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1: 21:02.
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0: Nosso blackout segue aqui na segunda hora aqui do nosso programa.
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0: Muito obrigado pela companhia, pela audiência aqui na Salete de Marcelino Ramos. Nosso amigo Nilo Han tá nos acompanhando aí, acompanhando a programação da Salete. Aquele boa noite especial lá pro nosso amigo de Novo Hamburgo, que tá sempre ouvindo aqui a nossa Salete FM, nosso amigo, né? Acredito, com certeza, que vai vir aí pra Romaria, pra 91ª Romaria de Nossa Senhora da Salete, e vai passar novamente aqui na nossa rádio e fazer uma visita pra gente. Então, Nilo, a gente aguarda aí tua visita. E tá comentando aqui com a gente, né? Boa noite, pois então. A ponte foi por água abaixo. Infelizmente, sim, né? Vai ser um problema, um desafio, né? Realmente, ele... Nosso amigo Nilo Han tá fazendo um comentário aqui que a ponte foi, então, por água abaixo, vai ser um desafio pro prefeito, para nossas autoridades aí, né? Pro poder público, e realmente, né? Vai ser um desafio pro nosso município, e também um desafio para as pessoas, né? Que vão ter que fazer uma rota, né, muito maior para conseguir acessar os seus destinos, né? Infelizmente, a gente tá sofrendo com essa queda da ponte, né? Principalmente o pessoal que mora lá perto, né? Que mora naquela região mesmo, né? Nilo, aquele boa noite para você, aquele boa noite todo especial para ti e pra toda a tua família. E vamos trazendo mais sucesso, mais música do passado, né? Quem vai cantar pra gente é esse conjunto maravilhoso, Overdrive Duo, Everybody Take, pra você.

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1: 21:17.
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21 horas, 20 minutos. Na Salete FM a gente tá levando ao ar pra você os melhores sucessos do passado. Um abraço pro Rio Grande do Sul, pra Santa Catarina, pra você da cidade, você do interior, você que nos ouve pela internet, a área de abrangência aqui da 100.3, que é muito vasta também, né? Pela internet, qualquer lugar do Brasil ou do mundo pode acompanhar. Então, pra você que nos ouve de longe, aquele abraço também todo especial. Vamos trazer Rouge cantando aí Ragatanga, essa é clássico da main nacional que a gente vai trazendo no nosso blackout. Depois vamos ouvir KC no programa.

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1: 21:33.
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É isso aí, pessoal. A gente segue com muita música na sua noite de segunda-feira. Muito obrigado pelo carinho da companhia de todos vocês que ouvem aqui o nosso programa todas as noites. Vai ter sucesso agora? Vamos trazer a Man at Work cantando ao vivo pra você, Don't Wonder, no Blackout.

15 minutinhos nos separam das 22 horas da noite. Fica aquele abração pra você que acompanha aqui a nossa noite, nosso programa Blackout, né? Deixar meu abração lá pro meu amigo Itacir, que sempre acompanha aqui o nosso Blackout de todas as noites. Fica um abraço. Daqui a pouquinho eu trago uma música dele aqui já na finaleira do nosso programa. Pois vamos ouvindo o Capital Inicial. É a sua maneira, sucesso no nosso programa.

E assim vamos chegando ao final de mais uma edição aqui do nosso Blackout. Agradecendo a companhia de todos vocês, né? A gente volta amanhã, terça-feira, logo após o programa Chutando o Balde, né? É às 21 horas, então a gente tem um encontro marcado com muito mais Blackout aí pra você. E vamos fechando a edição de hoje. Quem vai cantar as últimas aí é Eduardo Maia. Depois tem Kansas e já tem o Sandro com muita música gaúcha, né? As músicas do nosso Rio Grande pra você das 22 até a meia-noite. Um beijo, pessoal. Fiquem todos com Deus. E até nosso próximo programa, Blackout.

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2: 22:04.
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5: Alô, meus amigos e minhas amigas, gaúchos, catarinenses e para quem está em nossas plataformas de comunicação, Salete FM, agora é 100.3. Eu estarei com você aqui, agora, com a música do Rio Grande do Sul. Fique bem à vontade, esteja conosco e vamos abrir a gaita na sala.

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1: 22:20.
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2: 22:37.
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2: 22:55.
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1: 23:09.
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1: 23 horas e 24 minutos.
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3: Esta é a sintonia mais gostosa do seu rádio. Eu sou o Sandro Luiz e continuo com você aqui na Salete FM 100.3. Estamos também no Face, siga radiosalete.com.br e agora, o melhor da música gauchesca, aqui na Salete FM, a música do Rio Grande do Sul.

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2: 23 horas e 37 minutos.
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1: 23:54.
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0: 0h05.
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2: 0h22.
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1: 0:37.
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1: 0:52.
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2: 1:09.
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1: 1:26.
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1: 1:55.
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1: 2:09.
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2: 2:24.
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2: 2:36.
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1: 2:49.
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1: 3:02.
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2: 3:16.
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1: 3:31.
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2: 3:44.
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1: 3:56.
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2: 4:09.
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2: 4:26.
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1: 4:56.
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2: 5:13.
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1: 5:47.
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1: 6 horas em ponto.
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Após o silêncio da noite, o sol começa a despontar no horizonte, prenunciando um novo dia. Neste momento de paz, elevamos a Deus a nossa prece, pedindo-lhe que abençoe mais esse dia, que ora se inicia. Está no ar, a bênção matinal.

Que a paz de Cristo esteja com todos vocês. O tema da mensagem de hoje é: entrar pela porta estreita, fundamentada no Evangelho de Lucas, capítulo 13, versículo 24, que nos diz: façam tudo para entrar pela porta estreita. Querido ouvinte, irmão na fé, quando Jesus se dirigiu a Jerusalém, sabia que em breve entregaria sua vida na cruz para salvar toda a humanidade. Ele ensinava sobre o reino de Deus, convidando as pessoas ao arrependimento e à fé na graça divina. Não tardou para alguém perguntar: Senhor, serão poucos os salvos? Jesus, em vez de responder diretamente, conduziu as pessoas a uma reflexão profunda. Ele não estava preocupado com uma contagem numérica de salvos, mas sim com a fé de cada indivíduo. Ele queria que seus ouvintes compreendessem que a verdadeira salvação não está ligada a um esforço humano, mas à fé em Deus e sua graça redentora. Por isso, Cristo disse: façam tudo para entrar pela porta estreita. Nesse versículo, Jesus não está convidando as pessoas a buscarem a salvação por méritos próprios, mas sim a confiarem plenamente em Deus e em sua obra salvadora em Cristo. Esforçar-se para entrar pela porta estreita significa abandonar a confiança em nossas próprias obras e confiar exclusivamente na graça de Deus. Nesse sentido, a porta estreita representa o caminho da fé, de fé em Jesus Cristo como o único meio de salvação. Esforçar-se para entrar por essa porta significa reconhecer nossa dependência total da misericórdia de Deus. Portanto, o esforço aqui não é um ato que surge de nós mesmos, mas é a própria fé que Deus produz em nós como uma resposta à sua graça. Dessa forma, podemos ouvir em obediência à sua vontade, não para ganhar a salvação, mas como uma resposta de gratidão por tudo o que Ele fez por nós. Amém. Oremos. Grandioso Deus, agradecemos-te por nos chamares para fazer parte do teu povo. Ajuda-nos a viver uma vida de fé e confiança em tua graça. Amém. Querido ouvinte, irmão na fé, desejo a você um abençoado dia e uma ótima semana, e também lhes deixo a bênção apostólica que está registrada em 2 Coríntios 13, 13. E diz assim: que a graça do Senhor Jesus e o amor de Deus e a comunhão com o Espírito Santo estejam sempre com todos vocês. Amém.

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1: 6:10.
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0: Olha a hora, minha gente. Vamos agora conferir o nosso horário oficial brasileiro. É quando o relógio por aqui marca 6 horas 11 minutos. Alô, Rio Grande do Sul. Alô, Santa Catarina. Meus amigos e minhas amigas gaúchos e catarinenses da área de abrangência aqui do canal 100.3. Bom dia!
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0: Alô, você em qualquer parte deste mundo afora, sintonizado então nas plataformas digitais da Salete FM, para quem está no nosso aplicativo, para quem está em nossas redes sociais. Bom dia!
1: Bom dia!
0: Hoje estamos na manhã de terça-feira, é dia 18 de agosto do ano de 2026. Depois da programação da madrugada, agora queremos nós fazer parte do seu despertar, do clarear do dia, da chegada da manhã desta terça-feira. E para isso, vamos abrindo, vamos começando o programa do Bom Dia da Salete FM. Está no ar a Hora do Chimarrão.
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0: Então, a partir de agora, uma boa prosa, uma boa música, uma boa informação. E é claro, não pode faltar um bom mate, um bom chimarrão. É para a Hora do Chimarrão que está começando agora, e eu inicio dizendo muito bom dia e muito prazer. Eu sou seu amigo de todas as manhãs, Sandro Esquil.
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0: Na trajetória do programa de hoje, teremos o bate-papo, alegria, descontração, notícias, boletins, informações, mas principalmente para que a nossa manhã de terça-feira inicie com muita alegria, a gente também vai ter muita música. Música sertaneja, música gaúcha e a música de bandas vão alegrando o nosso despertar desta manhã.
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0: Essa é a Hora do Chimarrão que está começando então. Desde já, muito obrigado para você

que já despertou, dia ainda escuro lá fora, e a gente por aqui vai abrindo a hora do chimarrão de hoje. O primeiro mate da manhã desta terça é com indicação musical do meu ouvinte amigo das manhãs, Emerson Malinowski, que está tomando seu chimarrão já e pediu Um Vistaço na Tropa.

0: Luiz Marenco inaugurando a Hora do Chimarrão desta terça-feira. Um vistaço na tropa, pedido musical do Emerson Malinowski. Bom dia, bom dia.
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0: Estamos por aqui com o programa Hora do Chimarrão. Muito obrigado para você ligado com a gente. Nosso abraço, nosso carinho, nosso bom dia. Sertanejão.

0: angústia de retalho, gente. Bom dia também para José Ladimir Balbinotti, nosso pároco da paróquia São João Batista. Bom dia. Já está ligado com a gente, tomando um bom mate, um bom chimarrão, preparando os trabalhos da paróquia para esta terça-feira, né? Ah, falar nisso, gente, amanhã, quarta-feira, dia 19, nós vamos ter às 19 horas uma missa especial no Santuário Nossa Senhora da Salete. Padre Renuir vai estar aqui no nosso programa daqui a pouquinho, explicando aí o porquê dessa missa especial amanhã, 19 horas. Todo dia 19 tem essa missa, né? Mas amanhã, como estamos a um mês aí de comemorar a aparição, né? Padre Renuir vai ter uma missa especial aí, ele vai explicar porquê amanhã, tá bom? Hoje ele explica aqui no programa Hora do Chimarrão a missa de amanhã. 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
0: Estamos por aqui no comando da Hora do Chimarrão. Obrigado para você que está conosco começando o dia. Lembrando você, né, que ainda não sabe, já está posta em todas as redes sociais aí, né? Tanto da rádio, quanto da prefeitura, quanto dos bombeiros voluntários e muitos compartilhamentos. Ontem, problemas na estrutura da ponte de Suzana, a ponte desabou ontem à noitinha, viu, gente? Então, olha, está interditado o trânsito da cidade para a BR-153 via Suzana, tá bom, gente? Quem precisa fazer alguma coisa até Suzana, tudo bem. Pode usar a via aí por Teixeira Soares. Agora, passar da ponte de Suzana para o outro lado ali não dá, viu? Né? E nem tanto de lá para cá, né? Tem que utilizar a via aí ou descendo lá por Santa Lourdes ou então usando a via pelo estreito aí, né? A 491, tá bom, gente? Muito bem, prefeito municipal já postou vídeo ontem direto de Porto Alegre. Hoje pela manhã, às 8 horas, ele tem reunião com a equipe de estruturas do governo do estado para falar sobre a ponte rodoferroviária, e essa ponte já será pauta de assunto também, portanto, tá bom? Muito bem, o sertanejão primeiro da manhã traz o prato do dia, Tião Carreiro e Pardinho.

0: Tião Carreiro e Paraíso interpretaram Prato do Dia aqui na Hora do Chimarrão. Bom dia, bom dia.
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2: 6 horas e 25 minutos.
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0: 6:30 agora, bom dia, 6:30, são 6:30 do amanhecer, da chegada da manhã desta terça-feira, 18 de agosto de 2026. Muito obrigado para você que está ligado aí com a gente, viu? 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
0: 6:34, 6:34, a primeira música de bandas da manhã. Vai lá pra Prof. Marlise e pro Tuta, levanta o volume do rádio, Marlise. Isso, serve mais uma cuia, pega mais um chimarrão, ou se quiser deixar a cuia descansar um pouco, vamos arrastar o pé então com a banda musical Ecos.

0: Aí ouvimos então a musical Ecos aqui na hora do chimarrão, feliz em festa. Bom dia, bom dia.
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0: Seis horas 37 minutos agora, 6:37, tá aí a hora certa do programa Hora do Chimarrão por aqui. Bom dia para quem liga o rádio agora, bom dia para você que tá ligado com a gente, muito obrigado pela sintonia na Hora do Chimarrão. Gente, amanhã é dia 19, quarta-feira, todo dia 19 nós temos a missa comemorativa, né, ao dia da aparição de Nossa Senhora da Salete. E amanhã estaremos a um mês, então, né, de comemorar mais esta aparição, dia 19 de setembro. Amanhã teremos uma missa especial no Santuário Nossa Senhora da Salete, a quem todos estão convidados aí a participar, e o convite vem em linha direta aí com o Santuário Nossa Senhora da Salete, com o padre Renuir Dalpisol, reitor do santuário, que traz o convite para toda a região participar. Padre Renuir, bom dia, que comemoração teremos amanhã nessa missa especial. Bom dia, Renuir.
2: Bom dia, Sandro. Bom dia a todos os ouvintes da Rádio Salete.
0: Bom dia, Padre Renuir. Então, que teremos então nessa missa de amanhã?
2: Bom dia a todos os ouvintes da Rádio Salete. Mais uma vez, uma alegria participar da programação, externando um convite em nome de todo o santuário para celebrarmos juntos amanhã, dia 19, às 19 horas, a missa votiva em honra à Nossa Senhora da Salete. Estamos a um mês de celebrarmos os 180 anos da aparição de Nossa Senhora em La Salette. E por ocasião desta celebração eucarística, nós invocaremos a bênção de Deus sobre as pinturas sacras que foram finalizadas no último sábado no interior do santuário. É a primeira fase de um projeto sacro que estamos implementando em nosso santuário, e que permanecerá como memória, como lembrança, como motivação para bem realizarmos aqui um encontro com o Senhor. Reforço então o convite, amanhã, dia 19, às 19 horas, nos reunirmos juntos para celebrar e invocarmos a bênção sobre essa obra de arte que poderemos agora então apresentar a toda a comunidade, todos os peregrinos e todos os romeiros que passam pelo santuário. Um bom dia a todos e aguardamos a todos no dia de amanhã.
0: Bom dia, obrigado tão pelas informações, Padre Renuir. Amanhã teremos essa missa especial às 19 horas. Quem puder dar uma passadinha, ficou linda, né? A nova pintura aí dessa primeira etapa, né? Dessa revitalização do Santuário Nossa Senhora da Salete, missa especial amanhã, então, 19 horas.
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0: 20 minutinhos faltam agora para 7. 20 para 7, gente. 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
0: 6h42 agora, 6h42, o mês de agosto está aí. 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
0: 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Vamos à música do Rio Grande do Sul, a música fandangueira, a música gaúcha com o Gildo de Freitas.

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0: Gildo de Freitas, por aqui na hora do chimarrão, é assim que eu sou.
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2: 6:48.
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0: 8 minutinhos agora faltam para 7 horas. 8 para 7.
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0: Estamos aqui com o programa Hora do Chimarrão, manhã de terça-feira, 18 de agosto. Estamos com você na manhã, muito obrigado pela sintonia. Para quem está ligado com a gente, né? Um grande abraço. É o programa Hora do Chimarrão com você na manhã. Estamos com você aí na manhã desta terça-feira, cheio de cerração, hein, gente? Está fechadinho de cerração aqui, então, né? A parte baixa, pelo menos, da cidade. Olha, estou recebendo agora a ligação do prefeito Delfim, que está em Porto Alegre. Ontem à noite já o prefeito Delfim postou nas redes sociais aí, né? Dizendo que agora pela manhã, às 8 horas, como já havia marcado uma reunião aí com a equipe de estrutura de obras aí do governador em Porto Alegre, para tratar sobre a ponte rodoferroviária, né? E vai ser pauta de assunto também esse problema estrutural que tivemos no anoitecer de ontem, quando perdemos o acesso aí, né, da ponte do Suzana, em virtude aí de desmoronamento da cabeceira, e a ponte acabou sucumbindo também, aí, interrompendo o trânsito agora para a BR-153 via Suzana. Prefeito, bom dia, está em Porto Alegre, nos traga aí as informações e como é que vamos agora gerir esse problema aí com a ponte de Suzana. Bom dia, prefeito.
2: Bom dia, Sandro. E bom dia a todos os ouvintes aí da Rádio Salete e do programa aí A Hora do Chimarrão. Pois bem, ontem mesmo, de manhã no teu programa falando, né, eu já estava me dirigindo aqui para Porto Alegre, já tinha uns assuntos ontem aqui. E hoje eu tenho agora às 8 horas da manhã uma audiência previamente marcada já, que eu já havia marcado já na semana anterior, com o secretário de governo, Arthur Lemos. Arthur Lemos é secretário imediato ao governador Eduardo Leite e que trata dos assuntos diretos que se trata com o governador. E essa audiência é para agora, daqui a pouco, logo mais aí, daqui uma hora aí, às 8 horas da manhã, que é para a gente tratar da ponte rodoferroviária, porque a gente já enfrenta esse problema há anos, da situação da ponte rodoferroviária aí, toda essa situação do tabuleiro dela, do assoalhamento dela. Então, o objetivo dessa reunião, a gente já teve uma conquista muito grande aqui com o governo do estado, e faço essa referência aqui, e é importante que a comunidade saiba, porque a gente tem que ter a hora de pedir, de agradecer, e eu agradeço ao governador Eduardo Leite e a todo a sua equipe de governo, ao governador, ao vice-governador Gabriel, ao secretário de transportes, enfim, aos deputados, a todos que envolvidos aí, que a gente conseguiu a conquista da 491, que a gente conseguiu outras conquistas do assalto de Coronel Teixeira, da Rua Erechim, de tanta outra coisa a mais aí, que eu poderia ficar aqui o programa teu inteiro falando. Mas aí ontem à noite recebo a notícia aqui, inclusive falo aqui abertamente, o Simão Zefrim me ligou e eu disse: Simão, tu tá de brincadeira comigo. Tu deve estar de brincadeira, porque, pô, um dia de sol, né, que foi ontem aí, né, um dia de sol, não teve nada de intempérie diferente, não passou um bitrem, um caminhão grande lá, como é que essa ponte foi cair? Mas, enfim, ela caiu. E nós temos que ter coragem agora para enfrentar a situação e resolver ela o mais rápido possível, para que não fique novela, como a gente já viu tantas outras acontecerem em Marcelino e na nossa região aí. Quando a gente fala da ponte da Volta Grande, caiu em 81 e foi colocado de pé em 2025, né? Então vamos procurar fazer o mais rápido possível. Só que já quero colocar a comunidade de Suzana, principalmente, que é a mais afetada, afetados, né? Os alunos, a saúde, o leite, a mobilidade de todo mundo aí, ó. Para quem está de um lado ali, para quem está ali no Cefrim, para ir ali no Dalmuto, e vai ter que dar uma volta lá pela 491, né? Então, eu sei que isso vai causar um transtorno, já está causando, né? De ontem para cá já está causando um transtorno grande, né? E nós vamos, e ainda bem que já estou aqui, já direto mesmo, para procurar por aqui já algum caminho, para ver se a gente consegue recurso aqui com o governo do estado, porque nós temos um programa aqui que está para ser liberado pelo governo, que é para a gente construir todas as pontes do município, quer acabar com essas pontes de madeira que tem aí e ponte estreita. Quero, dentro do nosso mandato aí, eu e o Goi aí, a nossa administração aí, colocar as pontes de concreto, como a gente já fez várias delas aí, que eram de madeira, que cada poucos anos tinha que ir trocando, fazendo outra, para que a gente consiga todas as nossas pontes de Marcelino de concreto e com largura suficiente para passar o maior tamanho de coletadeira que for necessário passar, né? Mas agora estamos se deparando com essa situação. As dificuldades que estamos tendo com as nossas obras da 491 e da 126, devido às chuvas e ao tempo, agora essa dificuldade aí na ponte de Suzana, que ela está numa, vou dizer assim, uma espinha dorsal de Marcelino. Nós temos toda a região de Coronel, que ainda que o pessoal que está em Coronel pode vir pela 491, mas aí a 491 em obra de asfalto, tem dias que ela vai estar trafegável de passar ali por causa do barro, né? Então é uma situação assim que, bah, bem difícil, né? Mas nós vamos enfrentar ela, tenho a certeza que vamos enfrentar todo mundo junto aí, né? Pegando todo mundo junto e procurando a melhor solução e mais rápida possível, né? Porque a cada dia que passa é um dia de problema, de dificuldade aí, né?
0: Pois é, prefeito, é claro que ontem à noite até, por ter a ponte caído, já estava anoitecendo, não tem como talvez fazer um laudo e dizer o que houve, o que aconteceu, mas provavelmente agora de manhã, né, e para isso o vice-prefeito Goi estará aqui à disposição, juntamente com o secretário Paulo Esperotto, né, e a parte de engenharia da Prefeitura Municipal, para verificar na realidade o que houve na cabeceira, mas provavelmente seja das últimas enxurradas e as cheias que deu no rio aí, que deva ter desmoronado alguma parte da cabeceira. Mas o prefeito tem previsão de retorno para quando, para o município, prefeito?
2: Hoje mesmo. Termino a audiência aqui, mais duas ou três reuniões que eu tenho ainda, dependendo dos assuntos aqui, e aí depois já retorno para aí, e amanhã cedo vou estar no local aí também, já olhando, vendo, mas hoje mesmo, como você mesmo falou aí, ontem, logo que aconteceu o assunto, falei com o nosso vice-prefeito Goi, e o Paulo, nosso secretário, já foram no local, também o Nicho lá de Coronel, outras pessoas que trabalham conosco aí, já foram até no local, para finalizar também. O nosso comandante da brigada aí, o Bertella, me chamou também, devido à situação da segurança, né? E a defesa civil, enfim. Ainda bem que não deu acidente nenhum, né? Estamos só com a ponte lá para tirar agora, que é um pepino graúdo, é tirar ela de lá, ou como resolver para quebrar ela de lá, né? Mas vamos ver a engenharia, o que a engenharia fala, né? O que a melhor solução. Mas aí o Goi já teve ontem lá e já vai estar acionando hoje aí. E vamos vendo aí a melhor solução, a melhor alternativa. Vou também buscar acionar o governo federal também para essa situação. E o governo do estado, do qual eu tenho essa reunião agora há pouquinho, daqui a pouco aqui, né? Para a gente ver se a gente busca uma solução. Porque ontem mesmo eu estava falando com os vereadores aí, a situação nossa, ela requer muitos cuidados. Nós temos duas obras muito grandes em execução e obras que já estão tendo reequilíbrio, aditivos, reajustes, né? E isso demanda de recurso do município.
0: E daqui um mês temos a Romaria. E daqui um mês temos a Romaria, né, prefeito?
2: Aí tem mais isso, né? Então muitas pessoas me pedem, olha, uma ajuda para aqui, outra para ali, outra para colar, outra para lá. Pessoal, agora todos entendam, é momento de puxar o freio. Nós temos obras grandes aí, elas vão requerer reequilíbrios, como falei, repito aqui, né? O que é isso? São reajustes que acabam tendo. Tu manda construir tua casa, tu acerta um preço, mas depois começa a subir o preço dos material e no contrato está escrito que se subir o preço do material, você tem que pagar a diferença para a empresa. Senão a empresa quebra, ela não consegue fazer o trabalho, né? Então requer muitos cuidados, né? Então vou aí buscar todas as condições aí com o governo do estado e também com o governo federal, os dois entes aí, né? Para que a gente busque recurso, e recurso imediato, né? Não adianta vir para depois, né? Precisamos logo desse recurso, né? Para a gente poder buscar a execução dessa ponte, porque não é uma ponte barata também, né? Todo mundo sabe, ela não é uma ponte barata. Essa ponte aí eu não tenho nem a ideia agora aqui, não vou dar um chute aqui de quanto que ela custa, né? Mas vamos buscar aí para que quanto antes ela esteja restabelecida e a vida de todos aí esteja normalizada com relação à ponte, né? Mas volto a dizer, esse problema, ele perante ao que o estado do Rio Grande do Sul passou nas enchentes, ele é pequeno ainda, hein? Então vamos ter cautela, cuidado, né? Ah, tem que dar a volta, pessoal. Teve gente de cidades grandes, cidades de 50, 70, 80, mais de 100 mil habitantes que teve que fazer isso. E por muito tempo, né?
0: Exato.
2: E por muito tempo. Vocês viram o deslizamento que deu ali na 491, ali na família do Bauer. Quanto tempo demorou? Mas aconteceu. E não tinha como a prefeitura ir lá e intervir e fazer e resolver aquele desmoronamento. Tem que ter o tempo. Ainda que não ficou trancada, né? Mas podia ficar trancada. E daí era pior ainda, porque daí trancava praticamente tudo, né?
0: Isso.
2: Tinha que ir lá pela linha saúde lá, né? O que era mais dificultoso ainda, né? Então, vamos em frente aí, vamos com muita rapidez, celeridade, dentro da legalidade, dentro do que é possível, né? Buscar a solução para a nossa ponte aí de Suzano.
0: Ok, prefeito. Sucesso nas suas investidas aí, Rádio Salete à disposição, assim que tiver alguma novidade, algum assunto, por favor, entre em contato conosco. Um abraço, bom dia, prefeito.
2: Bom dia a todos aí, vamos lá, bom trabalho aí também.
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4: 7:04.
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0: Na hora do chimarrão, agora então vamos ao mercado agrícola, são as cotações agropecuárias que encerraram os negócios ontem à noite. São preços de parâmetro então para a abertura do mercado agora na manhã desta terça-feira. Vamos às informações com a agência Rádio Web de Notícias.
6: Indicadores agropecuários com Diego Brião. Soja.
7: Os contratos futuros de soja com vencimento em setembro registraram elevação nos Estados Unidos na segunda-feira. Na Bolsa de Chicago, a cotação era de US$ 12,01 por bushel. Valores no mercado físico, no Brasil, por saca de 60 quilos. Estado do Mato Grosso, cidade de Rondonópolis, R$ 140,00. E Rio Grande do Sul, na Umetoque, R$ 125,00.
6: Boi gordo.
7: Em São Paulo, na B3, os contratos com vencimento em agosto eram negociados ao final da segunda a R$ 347,70 por arroba. Houve elevação de 0,20% no dia. Boi à vista, no Mato Grosso, em Cuiabá, R$ 326,15 por arroba.
6: Café.
7: Os contratos futuros de café arábica com entrega prevista para setembro terminaram a segunda-feira em Nova York, nos Estados Unidos, em elevação. A cotação era de R$ 2.373,79 por saca de 60 quilos. No Brasil, no mercado físico, valores do café arábica, tipo 6, por saca de 60 quilos. Minas Gerais, Varginha, R$ 1.870 e São Paulo, Franca, R$ 1.830.
6: Milho.
7: Valores no mercado físico por saca de 60 quilos. Paraná, Marechal Cândido Rondon, R$ 58,00, valor em estabilidade na comparação com a cotação anterior. E Goiás, Rio Verde, R$ 54,00, também em estabilidade.
6: Trigo.
7: Valores no mercado físico por saca de 60 quilos. Rio Grande do Sul, Nonoais, R$ 70,00, em estabilidade. E Paraná, Marechal Cândido Rondon, R$ 75,00, também em estabilidade.
6: Cana-de-açúcar.
7: Os contratos futuros de açúcar com entrega prevista para outubro terminaram a segunda em Nova York em elevação. A cotação era de US$ 16,87 de dólar por libra-peso. No Brasil, em São Paulo, a saca de 50 quilos de açúcar cristal fechou o dia cotada a R$ 99,94, também em elevação.
6: Feijão.
7: Preço médio do feijão no atacado no Paraná. Feijão carioca, tipo 1, R$ 243,09 por saca em elevação. E feijão preto, tipo 1, R$ 193,44 por saca também em elevação.
6: Arroz.
7: Valores no mercado físico por saca de 60 quilos. Rio Grande do Sul, Capivari do Sul, R$ 77,00 em estabilidade. E Santa Catarina, Rio do Sul, R$ 66,00 em elevação.
6: Indicadores Agropecuários, um conteúdo do Grupo Rádio Web. Informação que amplifica conexões.

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9: Sete horas, 12 minutos, agora bom dia, 7:12.
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0: Bom dia, 7h12, estamos aí com a hora do chimarrão, agora já na segunda parte, estou cumprimentando e dizendo bom dia a todos os ouvintes do programa desta manhã. Vamos até às 8h, continuando com a música, alegrando o seu início de dia, o bate-papo e também as informações, daqui a pouquinho o boletim com as manchetes dos jornais e depois também o boletim com a previsão do tempo e temperatura.
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Bom, se começamos o fundo musical com o som de cristal, nada melhor que trazer o telefone mudo agora, hein?

0: telefone mudo do trio Parada Dura por aqui na Hora do Chimarrão. Bom dia.
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2: 7:22.
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0: Boletim informativo aqui na Hora do Chimarrão agora vai trazer então as manchetes dos principais jornais que circulam nesta manhã aqui pela região, alguns virtuais também de Santa Catarina e do Rio Grande do Sul. 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Jornal Bom Dia de Erechim, sexto festival de dança de Erechim, será lançado hoje. Portal Alto Uruguai Online. Dia D de vacinação. Erechim abre todas as UBSs neste sábado para colocar a vacinação em dia. Jornal Boa Vista de Erechim. Ponte desaba e interdita estrada em Marcelino Ramos. Diário Catarinense. Rede de eletropostos para veículos elétricos deve chegar a 100 cidades de Santa Catarina ainda neste ano. Florianópolis e região. Quando a vida começa, minerais, cristais e fósseis guiam exposição de Denise Milan em Florianópolis. Joinville e região. Duplicação em rodovia de 25 quilômetros que dá acesso a porto e praias recebe sinal verde para obras em Santa Catarina. Blumenau e região. 6 meses após operação policial e afastamento, vereador volta à Câmara de Blumenau. Itajaí e região. Valeu a intenção. Grupo perde a largada de maratona em Navegantes, fica de fora da corrida e registro viraliza. Diário de Santa Maria. Trecho da RSC 287, na entrada da cidade, deve ser duplicado em 2027. Diário Gaúcho, anote aí, são 2.600 chances de emprego. Pioneiro de Caxias do Sul, de deputado a senador, região contará com 70 nomes na eleição. Correio do Povo, Expo Inter 2026 é lançada com destaque à força do agro. E no Zero Hora, Petrobras anuncia descoberta de reserva de petróleo na bacia da Foz do Amazonas. São as manchetes dos principais jornais que circulam nesta manhã pela região. 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
5: Bom dia, você que está na Hora do Chimarrão por aí, muito obrigado, tá com a gente, bom dia. Meu secretário da Agricultura de Viadutos, Adair, bom dia. Aí ligadão nas redes sociais, muito obrigado pela sintonia. Tá me dizendo aqui que hoje à noite, 19h, Tem uma reunião importantíssima aí com as comunidades, né? Para os Jogos Rurais, que vão acontecer dia 29 de agosto na comunidade do Rio Quinto. Então todas as comunidades aí, né? Pelo menos um ou dois representantes de cada comunidade. Hoje à noite, 19 horas, reunião sobre os Jogos Rurais, tá bom? Hoje ela me ligou de... Ah, o secretário tá me dizendo aqui também que ainda tem algumas vagas, né? Para a viagem para a Expo Inter no dia 3 de setembro, né? Quem quiser, então, faça a reserva aí mediante o CPF, né? Tem que trazer o número do CPF e a viagem e a entrada é gratuita, né? A organização é do sindicato aí de viadutos, FETAG de viadutos e Prefeitura Municipal de Viadutos através da Secretaria da Agricultura, dia 3 de setembro, viagem para Expo Inter.

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0: chance pro meu. 7 horas 33 minutos. 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
0: 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Música então na hora do chimarrão, depois a gente vai para a previsão do tempo e a temperatura, os Montanari.

0: Dobrados do Sul com a Orquestra Os Montanari.
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2: 7:39.
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0: Boletim com a previsão do tempo e da temperatura. 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
3: Nesta terça, no estado gaúcho, a chuva volta a cair com força e pode vir acompanhada de temporais severos, granizo e rajadas de vento mais fortes. E como já choveu bastante nos últimos dias, cresce também a preocupação com alagamentos e elevação dos rios. Na região sul, o principal destaque desta terça continua sendo o estado gaúcho. Uma frente fria permanece próxima ao estado e uma nova área de baixa pressão se organiza próxima à costa gaúcha. Desde cedo e ao longo do dia, a previsão de chuva principalmente em áreas do sul, sudoeste, campanha, litoral sul gaúcho, com pancadas moderadas a fortes e alerta para temporais. Ao longo do dia, novas instabilidades também aumentam em alguns pontos do oeste e região central do estado. O cenário exige atenção para chuva intensa, raios, granizo e rajadas de vento mais fortes. Em algumas áreas do estado, os acumulados podem ser mais elevados, principalmente no litoral sul, onde a condição é para perigo. Já no restante da região sul do país, incluindo Paraná e Santa Catarina, predomina o tempo firme e as temperaturas mais elevadas. No extremo sul gaúcho, por outro lado, a chuva e o aumento da nebulosidade deixam as temperaturas mais baixas. E vale reforçar a atenção para a população. Com a possibilidade de volumes mais elevados em alguns pontos, aumenta o risco de alagamentos, enxurradas e elevação dos níveis dos rios. E a atenção continua para os próximos dias. Na quarta-feira, as instabilidades ainda permanecem sobre o estado, antes de uma mudança mais significativa provocada pelo avanço da frente fria e do ar polar. Em Florianópolis, em Curitiba, máximas de 27 e 28 graus nesta terça.
0: O tempo muda ao longo desta terça-feira no Rio Grande do Sul. A chuva começa a ganhar força lá pelas regiões oeste e o sul, desde as primeiras horas agora do dia já, né? E gradualmente ela avança para as outras áreas do estado. Enquanto a instabilidade se desloca, algumas localidades começam o dia com sol entre nuvens, mas a condição muda principalmente a partir do fim da tarde de hoje. A chuva pode alcançar o centro e pontos aqui da metade norte, aumentando a atenção para a possibilidade de temporais. Há previsão de chuva forte em alguns pontos acompanhada de raios e possibilidade isolada de granizo. No Alto Uruguai, aqui o dia é marcado com céu nublado, temperaturas variando de 17 a 27 graus. A instabilidade pode aumentar ao longo do período, principalmente com o avanço da chuva sobre a metade norte. A terça-feira será de atenção, então, para mudanças rápidas no tempo. Quem precisa sair deve ficar atento às condições meteorológicas e às possíveis atualizações dos órgãos de monitoramento. 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
0: 9 minutinhos agora, faltando para as 8, gente. 9 para as 8, reta final da Hora do Chimarrão de hoje. Na última gaudéria, vem aí o Grupo Minuano.
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2: Grupo Minuano, na última Galdéria da Manhã, o gaiteiro Agradão. Agora vamos terminando a Hora do Chimarrão desta terça-feira. Obrigado a todos, um bom dia. Daqui a pouquinho às 8, o Correspondente, depois a Raquel com o Show da Alegria. Fiquem com o Milionário e José Rico, depois Céu e Cantos. Bom dia.

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2: Menina de 4 anos na zona leste da capital.
3: Vazamento de água bloqueia totalmente o trecho da terceira perimetral em direção ao centro de Porto Alegre.
2: Atriz Laura Cardoso morre aos 98 anos em São Paulo.
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2: Muito bom dia. Agora são 8 horas 2 minutos.
3: A temperatura é de 18 graus na capital.
2: A Polícia Civil aguarda laudos da perícia para esclarecer a origem das lesões na menina de 4 anos que chegou sem vida à UPA Bom Jesus, na zona leste de Porto Alegre, na madrugada de ontem. Segundo a delegada Alice Fernandes, ainda não é possível saber se os ferimentos na cabeça, pernas e glúteos tem relação com a morte de Samile Valentina Borba Ramiro. A investigação também apura o histórico de proteção da menina. Ela foi levada à unidade por uma tia e pelo companheiro dela, com ajuda de vizinhos. A mulher já foi ouvida, mas o homem não foi localizado. Eles disseram que a menina havia sofrido uma convulsão e que os ferimentos seriam resultado de uma queda. Mais familiares e testemunhas prestam depoimento hoje. O caso é tratado como suspeita de maus tratos seguida de morte.
3: Temperatura de 18 graus em Porto Alegre, Santa Maria e Caxias do Sul, 16 em Pelotas e Rio Grande e 20 em Passo Fundo. Giovana Dullius traz a previsão no estado para as próximas horas.
5: Uma terça-feira que deve ter temporais na campanha, no sul e na fronteira oeste. Já na metade norte do estado, incluindo a região metropolitana, predomina o tempo firme no decorrer do dia. Alguns locais podem registrar pancadas de chuva rápidas e isoladas, sem grandes volumes. O destaque do dia segue sendo o calor. Os termômetros chegam aos 26 graus na Serra, aos 29 na região dos Vales e aos 25 aqui em Porto Alegre. Entre a noite de hoje e amanhã, a instabilidade se desloca e passa a atingir o restante do estado, com maior destaque para a metade norte do Rio Grande do Sul.
2: Seguem em vigor até o fim do dia dois alertas do Instituto Nacional de Meteorologia para temporais no Rio Grande do Sul. Um deles é laranja e o segundo grau na escala de severidade, com previsão de chuva forte, vento de 100 km por hora e granizo. O alerta é válido para 44 municípios na fronteira com o Uruguai, na campanha e no oeste. Um alerta amarelo de menor severidade amplia a área de atenção para 102 cidades de partes da região central, Missões, Vales e Costa Doce.
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3: A atriz Laura Cardoso, um dos maiores nomes da dramaturgia brasileira, morreu no final da noite passada aos 98 anos. Segundo a família, ela passou mal em casa na zona oeste de São Paulo e morreu por volta das 11h20 da noite. O velório ocorre hoje, das 8 da manhã às 2 da tarde, no Funeral Home, no bairro Bela Vista, na capital paulista.
2: Laura Cardoso começou a carreira aos 15 anos no teatro e no rádio e se tornou uma das atrizes com a trajetória mais longa da televisão brasileira. Ela estreou na TV Tupi na década de 50 e participou de mais de 60 novelas, entre elas Rainha da Sucata, Irmãos Coragem, Mulheres de Areia e Caminho das Índias. O último trabalho em novelas foi em A Dona do Pedaço, em 2019.
3: A atriz tinha contrato vitalício com a TV Globo e participou da gravação da vinheta de fim de ano da emissora em 2025. Laura Cardoso também atuou no cinema e recebeu, em 2023, o troféu Oscarito no Festival de Gramado, onde também foi homenageada na Calçada da Fama.
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7: Motorista enfrenta congestionamento na terceira perimetral, trecho entre Avenida Noai e Teresópolis até o ponto onde tem vazamento forte de água que bloqueia a pista no sentido sul-norte. Trânsito todo utilizando a pista contrária, dividida em ambos os sentidos. Demais divulgou nota, trabalho ao longo do dia com previsão de restabelecer o... tem lentidão no trecho entre a 386 e o viaduto da Metrovel, reflexo ainda de acidente que já foi liberado, mas o fluxo do horário em trecho de obras. Com as informações do trânsito, Leandro Rodrigues.
2: Um homem de 51 anos morreu em uma colisão entre dois caminhões na BR-153, em Caçapava do Sul, na Campanha. O acidente aconteceu na noite de ontem, próximo à ponte sobre o arroio Irapuanzinho. Segundo a Polícia Rodoviária Federal, os veículos bateram de frente e um deles saiu da pista. O motorista de um dos caminhões morreu no local. O condutor do outro veículo fugiu e o caminhão foi encontrado abandonado pouco tempo depois. A Polícia Civil investiga. Ainda nesta edição, Prefeitura de Pelotas decreta situação de emergência pela quarta vez em 8 meses.
3: Mais de 20 mil pontos ainda estão sem luz no estado.
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3: Ao menos 5 municípios registraram danos causados pela chuva desde ontem. Conforme a Defesa Civil Estadual, 2 pessoas estão desabrigadas em Jaguarão. Em Aceguá, houve pontos de alagamento na zona rural e algumas vias ficaram parcialmente obstruídas. Em Bagé, foram registradas quedas de árvores, falta de energia elétrica e danos nos telhados de 59 residências. Em Dom Pedrito, uma casa foi danificada. Já em Santana do Livramento, houve danos em residências na área rural.
2: Uma ponte desabou em Marcelino Ramos, no norte do estado, e bloqueia totalmente o acesso à BR-153. A estrutura fica localizada no distrito de Suzana. Segundo a prefeitura, não havia pessoas ou veículos sobre a ponte no momento da queda.
3: A prefeitura de Pelotas decretou situação de emergência. A cidade registrou um volume de chuva de 111 milímetros desde domingo e teve granizo na madrugada de segunda-feira. Esse é o quarto decreto do tipo assinado em 8 meses na cidade. A zona rural foi a mais afetada, com regiões ilhadas por arroios. O levantamento de prejuízos ainda não foi concluído.
2: E 21 mil pontos ainda estão sem energia elétrica no Rio Grande do Sul. São 17.600 clientes desabastecidos na área da CE Equatorial. Os municípios mais afetados são Porto Alegre, Capão da Canoa, Rio Grande e São José do Norte. Na área de concessão da RGE, são 3.450 pontos sem luz, sendo mais

0: na bacia da Foz do Amazonas, no litoral do Amapá. A área fica a cerca de 175 quilômetros da costa, onde a profundidade da água chega a 2.886 metros. A perfuração vai continuar para determinar o tamanho da reserva, em um estudo que pode levar de 15 a 20 dias. A estatal também pediu ao IBAMA licença ambiental para perfurar outros 3 poços na região. Em instantes, polícia investiga a morte de adolescente de 14 anos no Vale do Taquari.
1: Um homem de 43 anos, suspeito de matar uma jovem de 19, foi encontrado morto a tiros em Novo Hamburgo. O corpo foi localizado no final da tarde passada na rua Arthur Momberger, no bairro São José. Ele é apontado como suspeito da morte de Andressa Chagas Antunes, baleada na madrugada de ontem na rua dos Garis, no mesmo bairro. A polícia investiga se os dois casos estão relacionados e busca esclarecer a autoria dos crimes.
0: Em Viamão, um homem de 46 anos, foi morto a tiros na saída de um colégio a noite passada. O crime aconteceu em frente à Escola Municipal Farroupilha, no bairro Santo Onofre, às margens da RS-040. Segundo a Brigada Militar, a vítima saía de uma aula de EJA e caminhava em direção ao carro quando foi abordada pelos atiradores. Morador do bairro Tarumã, o homem tinha antecedentes criminais. A identidade não foi divulgada e até o momento ninguém foi preso.
1: Uma adolescente de 14 anos foi morta a facadas em Encantado, no Vale do Taquari. A vítima foi identificada como Alice Nitz. Segundo a Polícia Civil, ela foi encontrada morta na casa do ex-companheiro da mãe, um homem de 40 anos. Ele fugiu e é procurado pela polícia. A investigação trabalha com a hipótese de feminicídio, mas também apura a possibilidade de vicaricídio, quando uma pessoa próxima é morta com o objetivo de causar sofrimento à mulher. A mãe da adolescente e o suspeito mantiveram um relacionamento por 13 anos e haviam terminado há cerca de um mês. O homem não tinha antecedentes criminais e nem havia medidas protetivas contra ele.
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1: A próxima edição será ao 12h50. Bom dia.
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6: 8 horas e 12 minutos.
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Olá, muito bom dia para você de Marcelino Ramos, para você da nossa região que está aí na sintonia da Rádio Salete FM 100.3. Estamos chegando por aqui com mais uma edição do Show da Alegria, o seu programa de todas as manhãs, segunda edição da semana. Hoje, terça-feira, 18 de agosto de 2026, dia do estagiário e dia nacional do Campo Limpo. Estamos na Lua Nova, 20 graus é a temperatura em Marcelino Ramos. E você, como está? Tudo certo? Eu espero que sim, te desejo um ótimo dia. É uma alegria poder entrar na sua casa, no seu trabalho, fazer parte aí da sua rotina mais uma vez. Está começando aí o Show da Alegria. Até as 10 da manhã teremos muita música boa, informação, previsão do tempo, horóscopo, dicas para facilitar o seu dia e, é claro, as principais informações do mercado financeiro. Tudo isso preparado com muito carinho para deixar a sua manhã mais leve, produtiva e feliz. Quem também chega junto comigo na parte técnica, seleção musical, é o meu colega, meu amigo Ebenezer, que deixa a todos o seu bom dia. 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

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A gente vai começando a nossa edição de hoje com o sucesso de ABBA. Bom dia!

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1: 8:20.
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2: Bom dia, queridos filhos e filhas. Começo do dia, terça-feira, rezando pelos doentes e com os doentes. E vamos juntos colocar as nossas enfermidades emocionais, físicas, não importa em que área, Senhor, curai. Senhor, mostrai a vossa misericórdia. Queridos filhos e filhas, com os doentes e pelos doentes, em nome do Pai, do Filho e do Espírito Santo. Amém. Senhor Jesus, o dia começa, a labuta continua. E lembramos, Senhor, Mestre, que curaste corações, o homem todo e todo homem. E é por isso, Senhor, que nas primeiras horas deste dia, queremos pedir a cura interior. Na tua presença, colocamos os corações aflitos. Peço, Senhor, cure as más lembranças que provocam tormento em meu coração. Peço, Senhor, que a tua misericórdia e os raios curativos possam curar os meus traumas que me afetaram na infância e ao longo da vida. Senhor Jesus, tu conheces os problemas e eu coloco todos os meus problemas, desafios do dia de hoje, no coração do bom pastor. Te peço, ó bom pastor, pelas chagas abertas em teu corpo, em teu coração, cure as feridas que estão no meu. Cura as feridas de minhas lembranças, a fim de que nenhuma delas me faça recordar com dor, angústia e preocupação. Cura-me, Senhor. E como fruto desta cura, que eu consiga perdoar, e o perdão que me liberta, que eu consiga perdoar todas as pessoas que me ofenderam e me machucaram. Dai-me, Senhor, a cura interior como fruto do perdão. Senhor, curai os males físicos do corpo, as feridas abertas, essa dor que lateja, essa parte que a medicina não resolve, mas com fé, uma luz brilhará. Senhor, e eu te louvarei e exaltarei o teu nome. Senhor, no dia de hoje, eu me coloco na tua presença e peço: aceite-me, purifique-me e santifica-me, Senhor. Rezemos juntos. Pai nosso, que estais no céu, santificado seja o vosso nome. Venha a nós o vosso reino. Seja feita a vossa vontade, assim na terra como no céu. O pão nosso de cada dia nos dai hoje. Perdoai as nossas ofensas, assim como nós perdoamos a quem nos tenha ofendido. E não nos deixeis cair em tentação, mas livrai-nos do mal. Livrai-nos do mal. O Senhor esteja convosco. Ele está no meio de nós. Que a bênção de Deus nos livre do mal. Que a bênção de Deus recaia sobre nós. A água, a roupa dos enfermos, as fotos de família, sobre este dia que começa. Em nome do Pai, do Filho e do Espírito Santo. Amém. Dai-nos, Senhor, a cura interior. Até amanhã.
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7: 8:27, estamos por aqui com o Show da Alegria, com informação, música e muita energia boa. Manhã de terça-feira, dia 18 de agosto, daqui a pouquinho a gente vai trazendo a previsão do tempo completa aqui na programação. 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Tem mais música chegando aqui no Show da Alegria. Para você agora, Manu Batidão.

0: gratidão!
1: E Guilherme Venô!
2: Obrigado. 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
3: 8 horas e 32 minutos.
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4: 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Você ouve a previsão do tempo aqui no Show da Alegria com as informações da Clima Tempo.
5: Nesta terça, no estado gaúcho, a chuva volta a cair com força e pode vir acompanhada de temporais severos, granizo e rajadas de vento mais fortes. E como já choveu bastante nos últimos dias, cresce também a preocupação com alagamentos e elevação dos rios. Na região sul, o principal destaque desta terça continua sendo o estado gaúcho. Uma frente fria permanece próxima ao estado e uma nova área de baixa pressão se organiza próxima à costa gaúcha. Desde cedo e ao longo do dia, a previsão de chuva principalmente em áreas do sul, sudoeste, campanha, litoral sul gaúcho, com pancadas moderadas a fortes e alerta para temporais. Ao longo do dia, novas instabilidades também aumentam em alguns pontos do oeste e região central do estado. O cenário exige atenção para chuva intensa, raios, granizo e rajadas de vento mais fortes. Em algumas áreas do estado, os acumulados podem ser mais elevados, principalmente no litoral sul, onde a condição é para perigo. Já no restante da região sul do país, incluindo Paraná e Santa Catarina, predomina o tempo firme e as temperaturas mais elevadas. No extremo sul gaúcho, por outro lado, a chuva e o aumento da nebulosidade deixam as temperaturas mais baixas. E vale reforçar a atenção para a população. Com a possibilidade de volumes mais elevados em alguns pontos, aumenta o risco de alagamentos, enxurradas e elevação dos níveis dos rios. E a atenção continua para os próximos dias. Na quarta-feira, as instabilidades ainda permanecem sobre o estado, antes de uma mudança mais significativa provocada pelo avanço da frente fria e do ar polar. Em Florianópolis, em Curitiba, máximas de 27 e 28 graus nesta terça.
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6: Vamos agora então começando o nosso horóscopo desta terça. Para você, ariano, ariana, o prazer imediato dará lugar aos planos de longo prazo. O dia será positivo para planejar mudanças e fazer escolhas que garantam mais estabilidade e segurança. Hora de realizar sonhos e de ampliar o diálogo no amor, com os filhos e com os parceiros de trabalho. Para você que é do signo de touro, uma conversa profunda com o par ou sócio colocará os combinados no lugar. À tarde, um assunto da casa ou de família poderá disputar espaço com os planos a dois. Um acordo antigo se resolverá com franqueza. Bom momento para decisões de moradia, finalize uma transação imobiliária ou invista em conforto. Para você de gêmeos, a rotina e a saúde pedirão mais atenção. Um sintoma que você vinha ignorando merecerá investigação. Conversas de hoje enriquecerão seus projetos. Marte trará coragem e atitude para negociar um contrato de trabalho e melhorar condições. O amor e o lazer trarão leveza ao fim do dia. Para você que é do signo de câncer, impulsione um projeto autoral e movimente a vida. Com Marte em seu signo, atitude, coragem e autoconfiança não faltarão. À tarde, cuidado com gastos por impulso. O entusiasmo poderá custar caro. Carinho da família e clima acolhedor trarão conforto no fim do dia. Daqui a pouquinho, a gente continua com o nosso horóscopo aqui no Show da Alegria. E nós seguimos te fazendo companhia no trabalho, para você que está em casa, ou nos levando na carona, onde quer que você esteja acompanhando aí a programação. Muito obrigada pela companhia, pela audiência. Já se passaram 39 minutos das 8 horas da manhã e daqui a pouquinho tem dicas chegando aqui na programação. 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Vamos ouvindo mais música, chegando por aqui, sucesso com Adele.

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1: 8:45.
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2: Estamos agora trazendo a nossa primeira dica de hoje, dica de cozinha. Você gosta de bacon, mas não gosta quando ele fica encharcado de gordura? Tem um truque simples que pode deixar o bacon muito mais sequinho e crocante. Primeiro, você vai colocar o bacon em uma frigideira e vai deixar dourar normalmente até que ele solte boa parte da própria gordura. Depois, retire os pedaços com uma escumadeira e deixe o excesso de gordura escorrer. Agora vem o segredo, coloque o bacon sobre um prato forrado com papel toalha, cubra com outra folha e leve ao micro-ondas por cerca de 30 segundos. Depois é só retirar, conferir a textura e se ainda estiver muito gorduroso, coloque por mais 30 segundos. O papel toalha, ele absorve parte da gordura que ficou no bacon, deixando o resultado mais sequinho e crocante. E essa dica também pode ser usada com calabresa. Só um cuidado, né? Use papel toalha simples, próprio para micro-ondas e acompanhe o aquecimento para evitar superaquecimento. É mais crocância, menos gordura e aquele bacon delicioso para acompanhar o café da manhã, o feijão ou dar um toque especial às suas receitas. Daqui a pouquinho voltamos com mais dicas aqui no

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E no Show da Alegria, 12 minutinhos faltando para as 9 horas da manhã. Daqui a pouquinho vamos trazendo a segunda parte do nosso horóscopo desta terça-feira. 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Vamos ouvindo mais sucesso por aqui com RPM.

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1: Vai ser bom pra lá, vem. Quero ver vocês, hein? Juntinho comigo nas palmas, assim, vai lá.

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2: Seguimos com o nosso horóscopo desta terça. Para você de leão, o dia trará autoestima e solução de antigos problemas. Aproveite para resolver assuntos de família e de moradia. As comunicações estarão abertas. Aposte em maior abertura social e amplie conexões. Para você de virgem, uma conversa reservada trará a informação que faltava. Preste atenção nas entrelinhas. À tarde, evite se cobrar. O cansaço poderá vir de dentro e não do trabalho. Marte movimentará a vida social. Um grupo abrirá uma porta atraente na carreira. Para você de Libra, você enxergará com clareza o que vale seu esforço. Lance um projeto ou abra uma porta na carreira. Valorize seus talentos. Uma conquista profissional e financeira estará a caminho. À tarde, convites e propostas não faltarão. Escolha com critério. Para quem é de Escorpião, com Lua em seu signo, sua sensibilidade estará amplificada, você lerá as pessoas com precisão rara, aproveite para cuidar da beleza e da imagem. À tarde, uma expectativa profissional poderá se cumprir, valerá confirmar o que foi prometido e analisar detalhes do contrato antes de comemorar. Na segunda hora, seguimos com o nosso horóscopo aqui no Show da Alegria. Vamos fechando a primeira parte com sucesso internacional.

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2: Drones contra território da Rússia e danos foram registrados em Moscou. Céu nublado em Porto Alegre, agora faz 18 graus. Ainda chove em áreas do Sul, Campanha e Fronteira Oeste. O tempo firme predomina nas demais regiões, com possibilidade de pancadas isoladas. 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
4: Tem lentidão na BR-448. Acidente para o qual a Polícia Rodoviária Federal está se dirigindo agora é no sentido em direção a Porto Alegre e que causa agora cerca de 4 quilômetros de lentidão. Está pegando o motorista na altura da Praia do Paquetá. Nesse mesmo trecho e sentido, a BR-116 agora faz um caminho melhor para quem está vindo em direção à capital. Com o trânsito, Leandro Rodrigues.
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2: Suspeito de atear fogo em homem que dormia em parada de ônibus é preso em Alvorada.
5: Está preso o homem suspeito de jogar gasolina e atear fogo em um morador de rua em Alvorada, na região metropolitana. A vítima, David William Souza da Cunha, de 39 anos, morreu após ser hospitalizada. O suspeito, de 40 anos, que morava perto de onde aconteceu o crime, teve prisão preventiva decretada após investigação da Delegacia de Homicídios. Segundo o delegado Edmar Machado, o homem admitiu que tinha uma desavença pessoal com a vítima. O crime aconteceu há uma semana. O homem estava dormindo quando foi atacado. O autor do crime comprou gasolina em um posto de combustíveis. Ele também agrediu a vítima com pedradas. Da redação, Letícia Mendes.
2: Rio transborda e moradores são retirados de casa em Jaguarão, no sul do estado.
6: Duas famílias precisaram deixar as próprias casas e foram encaminhadas para um ginásio municipal em Jaguarão. O número total de atingidos ainda não foi divulgado. A Defesa Civil Estadual emitiu um alerta vermelho para inundação, com risco muito alto no município. O rio Jaguarão ultrapassou a marca de 4,5 metros e já provoca alagamentos em diferentes pontos da cidade. As aulas foram suspensas e o transporte escolar rural segue comprometido pelas condições das estradas. Jaguarão permanece em emergência e, de acordo com a Defesa Civil Municipal, a previsão de mais chuva pode agravar a situação na cidade. De Rio Grande, Joana Manhago.
2: 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Da redação, Felipe Baques.
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8: 9:05.
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0: 9h07 e após o nosso intervalo, estamos de volta por aqui com o Show da Alegria, começando a segunda parte do programa, nossa edição desta terça-feira, 18 de agosto, dia do estagiário, dia nacional do Campo Limpo. Temos solzinho em Marcelino Ramos, 21 graus de temperatura, e nós seguimos até as 10 horas te fazendo companhia com mais informação e mais sucesso também. O Ebenezer continua na parte técnica, seleção musical, seguem conosco Goi Gás e Bebidas, MR Eletro e Ferragens, Petiscaria Café das Termas, Regalinha Automóveis e Peças, Master Sonda e Econômico Atacadão, Farmácia Líder Farma Viva Bem e Líder Popular, Hector Restaurante Lanchonete e o Instituto de Olhos Santa Luzia. Nós estamos começando a segunda parte da edição de hoje com Menos é Mais.
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1: 9:15.
0: 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Agora tem uma super dica pra você.
2: Vamos agora trazendo mais uma dica no Show da Alegria. E você sabe qual é a ordem correta dos produtos na hora de lavar o cabelo? Parece que a sequência certa pode fazer diferença no resultado. Primeiro, o shampoo. Mole bem os cabelos e aplique o shampoo principalmente no couro cabeludo. Massageie suavemente com as pontas dos dedos.

0: e deixe a espuma escorrer pelo comprimento. Se necessário, faça uma segunda lavagem. Em segundo, vem a máscara de tratamento. Quando for usar, depois do shampoo, retire o excesso de água e aplique a máscara no comprimento e nas pontas, evitando a raiz. Respeite o tempo indicado. Depois vem o condicionador. Ele ajuda a selar e deixar os fios mais macios e fáceis de desembaraçar. Aplique no comprimento e nas pontas. No banho vem o finalizador ou creme para pentear, se você usar. Ele deve ser aplicado nos cabelos úmidos, geralmente do comprimento às pontas, na quantidade recomendada para o seu tipo de cabelo. E agora, uma observação importante: nem toda lavagem precisa ter máscara. Você pode usar shampoo e condicionador normalmente e reservar a máscara para os dias de tratamento. Então, lembrando, shampoo, máscara quando necessário, condicionador e depois o finalizador. E lembre-se, mais produto não significa cabelo mais bonito. A quantidade e a frequência devem combinar com as necessidades dos seus fios. Lembrando que amanhã voltamos com mais dicas aqui no Show da Alegria.
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Vamos ouvindo mais música, chegando para você agora, sucesso com Yahoo!

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1: Nove horas mais 27 minutos. Daqui a pouquinho vamos recordando sucesso, mas antes tem música por aqui com Rascal. Bom dia.

entre as canções mais populares de 2016 na Billboard, mostrando a força que o 21 Pilots ganhou naquela época. E nós vamos então recordando este sucesso aqui no Show da Alegria.

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1: 9:36.
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1: O Show da Alegria está no ar, 22 minutos, faltando para as 10 horas da manhã. Estamos por aqui nesta terça-feira, 18 de agosto, dia do estagiário, dia nacional do Campo Limpo. Seguimos até as 10 da manhã. Daqui a pouquinho você acompanha por aqui as

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1: 9:47.
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2: 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No câmbio, o dólar comercial opera em alta de 0,12%, está cotado em R$ 5,20. Dólar turismo em queda de 0,43%, está valendo R$ 5,40. O euro comercial opera em alta de 0,11% e está cotado em

0: rendimento anual de 14%, e a poupança, rendimento de 0,67% ao mês. 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

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Mais música por aqui com Armandinho.

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4: Segue a lentidão na BR-448, a rodovia do Parque, no trecho de Canoas, no sentido interior capital. Houve um acidente com um veículo capotado e uma pessoa ferida mais cedo. A BR-116, entre Esteio e Canoas, também tem lentidão. A Polícia Rodoviária Federal verifica o motivo. Em Porto Alegre, atenção para atropelamento na Cristóvão Colombo com a Coronel Feijó e a Avenida Teresópolis, na Zona Sul, ambos os sentidos congestionados devido a serviço do DEMAI. Está ocorrendo agora o vão.
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2: Conselho tutelar nega falhas no sistema em caso de menina de 4 anos morta com marcas de agressão na zona leste de Porto Alegre.
5: Em entrevista ao Gaúcha Atualidade, o coordenador-geral dos conselhos tutelares, Leandro Barbosa da Silva, diz que o conselho atuou corretamente na proteção de Samile Valentina Borba Ramiro. Em abril de 2025, o órgão ordenou extrajudicialmente que ela e sua irmã fossem ficar com a avó. No final do ano passado, a justiça determinou que ela retornasse para a guarda da mãe. Já em julho desse ano, há um mês, a tia de Samile foi até o conselho tutelar dizendo que ela estava morando com a tia e foi assinado um termo de responsabilidade. O conselho diz que esse termo não significa que a guarda estava oficialmente com a tia e que ela deveria procurar esta guarda. Samile morreu antes de ser encaminhada para a unidade de pronto atendimento Lomba do Pinheiro. Da redação, Guilherme Milman.
2: Operação policial contra roubo de veículos prende 6 pessoas em Porto Alegre e Alvorada.
6: Foram detidos 5 na zona norte de Porto Alegre. A operação da Polícia Civil, com o apoio da Brigada Militar, cumpriu mandados na capital e em Alvorada. Ano após uma sequência de assaltos, as equipes encontraram 2 motos com registro de roubo em maio deste ano no bairro Rubem Berta. A polícia chegou aos autores e integrantes do grupo que faziam ameaças a moradores para que mantivessem motos roubadas escondidas em suas casas. Da redação, Kathleen Moreira.
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8: 10:04.
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10: Hora certa, 10:05. Bom dia, meu amigo, bom dia, minha amiga. Bom dia, gaúchos e catarinenses, tudo bem? Estamos chegando a partir de agora aqui na programação da Rádio.

0: Salete, é. Manhã, manhã de terça-feira, 18 de agosto, até às 11h40, com mais uma edição do programa A Hora do Agricultor.
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0: É, muito, muito, muito obrigado para você do Rio Grande, para você de Santa Catarina, para você desse mundão, para seu musical. Como eu sempre digo, aumenta o volume do rádio, do aplicativo, o programa líder de audiência está no ar.
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0: É, outra vez nós estamos chegando para fazermos companhia para vocês. Quem também chega, manda um abraço, vai ficar conosco aí na parte técnica, fazendo os trabalhos especializados, o nosso colega, o nosso amigo, o Ebenezer. 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Vamos lá, vamos começando o programa B. Trazendo aí João Chagas Leite.
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1: 10 horas e 17 minutos.
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2: É, 10 horas agora com 23 minutos, é o programa Hora do Agricultor, a gente vai com vocês até as 11h40, né? É, e Marcelino Ramos, desde ontem à noite, vem debatendo, enfim, momento de preocupação também com relação à ponte aí na comunidade de Suzana, né? Aí no distrito de Suzana, uma ponte muito antiga, né? Várias décadas já essa ponte sobreviveu aí e enfrentou muitas enchentes, né? É, se eu não me engano, ano passado o Rio Suzano até quase passou por cima da ponte, mas enfim, ontem à noite, do nada, por volta das 20 horas, acabou desabando, né? Felizmente, aí não estava passando nenhum veículo, nenhum pedestre por cima da ponte, né? Uma das cabeceiras aí acabou cedendo, né? E a ponte acabou ruindo, né? Então, hoje, inclusive, no Jornal do Meio-Dia, a gente vai estar repercutindo uma entrevista aí com o prefeito Delfim. Hoje pela manhã, o Sandro já trouxe informações aí com o prefeito. O prefeito, inclusive, está em Porto Alegre, participa aí de uma reunião aí com o governo do estado para debater outros assuntos relativos a Marcelino Ramos e, com certeza, vai abordar também a situação da ponte, né? Ponte muito antiga, enfim, é uma das cabeceiras hoje com o dia claro, né? Bem possível perceber, uma das cabeceiras acabou cedendo e a ponte acabou ruindo, né? Pessoal, então, que porventura necessita, lógico, vai alterar aí a rotina de deslocamento aí de estudantes, da Secretaria de Saúde, das empresas aí da região, enfim, é uma das artérias, digamos assim, que liga a sede do município a algumas imagens e tão logo aí o dia aí que um dos lados da ponte acabou cedendo e a ponte veio abaixo, né? Inclusive hoje no Jornal do Meio-Dia, prefeito Delfim vai estar trazendo informações, rotas alternativas aí devem ser buscadas, se não me engano tem uma possibilidade aí, lógico, um pouco mais longe, né? Pelo município de Viadutos, na comunidade do Lambari, ou descer aí a 491, né? 491, que também está em obras,

Então, nossa, enfim, nossa preocupação, enfim, nossa solidariedade aí com a comunidade de Suzana, que daqui a pouco vai ter que fazer dezenas de quilômetros aí em virtude da falta da ponte. E se não me falha a memória, também tinha um encanamento de água que passava por lá. Acredito que água aí que era fornecida aí para a comunidade, não sei se confirma ou não, até o pessoal de lá daqui a pouco pode me mandar um zap, né? Mas

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0: É, 10 horas agora com 32 minutinhos. 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Olha, a gente está acabando de compartilhar um vídeo lá na internet, né? Prefeito Delfim, como já falamos, e como ele falou hoje pela manhã, esteve reunido em audiência, né, em Porto Alegre com o secretário-geral do governo do estado, o Arthur Lemos, né, e durante o encontro que era para tratar aí sobre a ponte rodoferroviária, né, uma das prioridades do assunto foi a ponte aí de Suzana, né, e o prefeito mandou um vídeo, enfim, está sendo compartilhado aí nas redes sociais, falando um pouquinho aí sobre esse encontro que aconteceu, terminou agora há pouco, 8h30, 9 horas da manhã, né? Vamos ouvir então como é que foi esse encontro e informações aí com relação a novidades aí para Marcelino Ramos.
1: Pois bem, estou aqui com Arthur Lemos, secretário-geral de governo do estado do Rio Grande do Sul. Um imediato aqui é o governador Eduardo Leite, é o vice-governador Gabriel Souza, o governo do estado do Rio Grande do Sul. E agora é 8h30 da manhã, nós já estamos terminando a audiência aqui. Porque chegamos cedo aqui hoje, e hoje a pauta aqui, há uns dias atrás, foi tratada a nossa 491, do qual nós vamos aqui agradecer ao governo do estado, Arthur e a ti, ao nosso governo aqui, enfim, a todos, né? E hoje a gente veio aqui para tratar da ponte rodoferroviária. A ponte rodoferroviária, que nós queremos o assoreamento dela, porque estamos em condições difíceis de trafegabilidade, precisamos da solução da ponte do rodoferroviária, e vim aqui pedir ao Arthur e ao governador Eduardo, enfim, ao governo, o apoio financeiro para a gente poder, de alguma forma, viabilizar isso. Só que ontem à noite aconteceu o fato em Suzana, que dá o acesso a Coronel Teixeira, lá no distrito de Suzana, em Marcelino, de que perdemos a ponte nossa lá. Então, hoje foi uma pauta aqui tratada agora de manhã aqui com o Arthur, e me deu algumas ideias de busca de soluções, que nós vamos ver com a Defesa Civil, né, Arthur? Para buscar uma solução para aquela localidade, para daqui a pouco ver a emergência daquela localidade específica, porque o município não está em situação de emergência, né? Para aquela localidade específica, vamos ver com os nossos técnicos isso, né? E com o teu apoio aqui, com o governo federal, né? Para a gente buscar alguma solução mais rápida para a nossa ponte lá de Suzano. Mas eu quero sempre te agradecer aqui, agradecer ao governo, que a gente tem buscado as pautas aqui e tem tido sucesso para nossa gente.
2: Não, prefeito, é isso mesmo, a gente começa cedo a audiência aqui, o prefeito nos traz uma demanda que ela é estruturante, que é essa ponte que conecta Marcelino Ramos a Santa Catarina, a gente vai olhar, avaliar, o projeto vai chegar até nós para que a gente tecnicamente identifique e muito provavelmente será testada a importância dessa ponte, mas veio, né, a calhar a sua vinda aqui, né, prefeito, com um infortúnio que aconteceu no município com a queda dessa ponte, que agora a gente vai colocar o time do estado, o governo do estado, à disposição do município para a gente buscar alternativas e soluções para que essas comunidades não fiquem isoladas e possam continuar e ter a sua vida plena. Então, contem conosco, o governo do estado está aqui justamente para buscar, em parceria com o município, soluções. E aquilo que a gente não consegue prover diretamente, a gente busca alternativas aí junto à União ou até mesmo outras fontes para que a gente possa reverter o investimento no município e melhorar a vida de cada cidadão lá de Marcelino.
1: Muito bem. Vamos rápido e buscar a solução aí para buscando isso aí. Muito obrigado.
0: Tá aí então, né? Tá aí então. O prefeito já está mantendo tratativas, enfim.

Sim, buscando soluções aí pra, em relação aí à Ponte de Suzana. E a gente compartilhou algumas fotos lá também, a Prefeitura de Marcelino, visto que é uma estrada municipal, né? Divulgou mais algumas informações lá na nossa rede social, também tem mais informações para você então. 10h40, vamos trazendo música, chegando aí Corpo e Alma.

10 horas agora com 43 minutos. 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Vamos lá, 10 horas agora com 44 minutinhos. É o programa Hora do Agricultor, trazendo aí os serranos.

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1: 10:49.
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10 horas agora com 53 minutos, programa Hora do Agricultor. Você que tá aí ligado conosco, aquele abraço. 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Vamos trazendo música. Teodoro Sampaio.

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2: Ela foi preso e polícia investiga possível feminicídio. Grupo que importava cosméticos e remédios ilegais pela fronteira com o Uruguai é alvo de operação da Polícia Federal. Mandados de busca foram cumpridos em Jaguarão, no sul do estado, e outras 7 cidades brasileiras. 3 terremotos em sequência com magnitude superior a 4 atingem cidade espanhola de Granada. 3 pessoas ficaram feridas e danos foram registrados. Céu nublado em Porto Alegre, agora faz 20 graus. Ainda chove em áreas do sul, campanha e fronteira oeste. O tempo firme predomina nas demais regiões, com possibilidade de pancadas isoladas. 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
4: Já está liberado na 448, onde houve acidente envolvendo capotamento de veículo, uma pessoa ferida. Normal, portanto. Segue estreitamento na Avenida Teresópolis, perto da rua João Pinto, onde houve vazamento do DEMAI. Começou a escavação já por parte do DEMAI e o trânsito tem o estreitamento. Está rolando nos dois sentidos na pista, que é originalmente o sentido norte-sul. Com o trânsito, Leandro Rodrigues.
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2: 4 pessoas são presas em operação contra a lavagem de dinheiro em Passo Fundo.
5: A ação foi hoje pela manhã e ao todo foram cumpridos 16 mandados de busca e apreensão. Também foram apreendidos 10 veículos, mais de R$15 mil, além de documentos e telefones celulares. Por determinação judicial, foram impostas medidas de restrição e sequestro patrimonial sobre 21 contas bancárias, 14 veículos e um imóvel residencial avaliado em R$2 milhões. A operação mobilizou 68 policiais e cerca de 25 viaturas. De Passo Fundo, Alessandra Hoppe.
2: A Justiça do Rio Grande do Sul condenou por denunciação caluniosa o estadual Leonel Rádio do PT. Ela foi absolvida da acusação de extorsão. A decisão foi do juiz Marcos Braga Salgado Martins, da 16ª Vara Criminal do Foro Central de Porto Alegre. O motivo foi um registro de ocorrência feito em abril de 2023 por Gianni, que acusou o parlamentar de agressão física após o término do relacionamento. A pena foi fixada em 2 anos de reclusão, substituída por 2 anos de prestação de serviços à comunidade e o pagamento de um salário mínimo para uma instituição social. A defesa de Gianni afirmou que pretende recorrer. 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Da redação, Felipe Baques.
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7: 11 horas e 4 minutos.
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Agora são 11 horas mais 8 minutos, estamos aí, programa Hora do Agricultor. Você que tá ligado conosco, aquele abraço. Estamos trazendo música, Ebenezer tá aí, também continua conosco, assim como o Supermercado e Açougue Belém, Supermercado Menger, Simão Móveis, Parafim Móveis, Instituto de Óleo Santa Luzia, Regalinha Odontologia, Mercado Valiani, Ferragem Mafissoni Macon, Laboratório Marcelinense, FlexNow, Faculdade Ideal, Ótica Líder e o Grupo Master Sonda e Econômico Atacadista. Trazendo Rainha Musical.

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1: 11 horas e 15 minutos.
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5: Vamos aos destaques do Jornal do Meio-Dia de hoje. As informações aí com o nosso colega Luiz Otávio. Bom dia, Luiz.
6: Muito bom dia, Jean. Muito bom dia a você, ouvinte. E está na hora de conferir os assuntos que serão notícias no Jornal do Meio-Dia desta terça-feira. Ponte sobre o rio Suzana desabou na noite de ontem. Prefeito municipal Vanem Maffissoni destaca que manterá tratativas com o governo estadual e federal na busca de apoio financeiro para a reconstrução.

0: execução da mesma. Prefeito Vanei, que está em Porto Alegre, já mantém hoje tratativas com o governo estadual. Prefeito Delfim pede a compreensão da população neste momento e orienta que todos busquem por rotas alternativas naquele trecho. Santuário Salete realiza amanhã celebração especial a partir das 19 horas. Padre Renoir Dalpisol destaca que durante a missa haverá a bênção das obras sacras que estão sendo implementadas no interior do santuário. Prefeitura Municipal de Viadutos realiza reunião definitiva para a realização dos Jogos Rurais. Secretário Adair Toqueto convida a comunidade para participar. Estas são as notícias que serão levadas ao ar na edição de hoje, terça-feira, 17 de agosto de 2026, no Jornal do Meio-Dia. Tenham todos um bom dia.
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Agora são 11 horas mais 20 minutos. Nós estamos aí, programa Hora do Agricultor. Você, meu amigo, minha amiga, é obrigado pela companhia. Vamos trazendo mais música, Ebenezer. Chegando aí, Christian e Ralph.

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1: 11 horas e 23 minutos.
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11 horas agora com 24 minutos, hora do agricultor. É, tá chegando aí a Romaria de Nossa Senhora da Salete, 19, 20, 26 e 27 de setembro, né? Inclusive fazer um convite, amanhã à noite, né? É, amanhã à noite o Santuário Salete vai estar preparando aí uma celebração especial, né? Como acontece em todas as noites aí do dia, todos os dias 19, né? E amanhã também vai estar acontecendo uma atividade, digamos assim, a bênção, né? É, da imagem sacra que está sendo pintada aí dentro do santuário, né? Então todo mundo convidado para participar, a celebração amanhã às 19 horas. E faltando pouquinho mais de um mês aí para a Romaria, é isso mesmo. Olha, 10 a 18 de setembro, novenário, dia 19, aniversário da aparição. Dia 20 de setembro também uma programação especial. Todo mundo convidado aí para programar-se e participar da Romaria, 91ª Romaria da Salete aqui em Marcelino. Agora são 11h25. Vamos trazendo música, chegando aí, Calmon.

gente chega ao final do programa, né? Um abraço em meu nome, no meio de Ebenezer. A gente volta com vocês amanhã. Obrigado pela audiência e fiquem aí com as últimas de hoje. Tchau, tchau.

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1: 11 horas e 32 minutos.
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5: Bom dia! Que a paz de Cristo esteja com todos vocês. O tema da mensagem de hoje é Ricos em Cristo, fundamentado a 2 Epístola de Coríntios, capítulo 8, versículo 9, que nos diz: Ele era rico, mas por amor a vocês, ele se tornou pobre, a fim de que vocês se tornassem ricos por meio da pobreza dele. Querido ouvinte e irmão na fé, certo dia, um homem rico levou o seu filho para passar o final de semana no sítio de um primo pobre. O rico queria que o filho percebesse o quão abastado ele era. No entanto, ao retornarem para casa, tendo visto a alegria e harmonia da família do primo, o filho disse que preferia a vida da família do primo, pois a riqueza daquela família nenhum dinheiro conseguiria comprar. Em nosso relacionamento com Deus, não é diferente. Alguns acham-se ricos perante Deus quando, na verdade, são pobres mendigos, espiritualmente mortos para o pecado. A única verdadeira riqueza é Jesus. O apóstolo Paulo escreve: Porque vocês já conhecem o grande amor do nosso Senhor Jesus Cristo. Ele era rico, mas por amor a vocês, ele se tornou pobre, a fim de que vocês se tornassem ricos por meio da pobreza dele. Somente a fé em Jesus pode mudar a nossa situação perante Deus. Se temos Jesus em nossa vida, somos verdadeiramente ricos. Cristo abriu mão de toda a glória e majestade que possuía ao lado do Pai e se tornou um ser humano. Ele se submeteu à lei e se tornou vítima da maldição dela. Um processo que terminou na miséria da morte sobre a cruz. Jesus, o Deus homem, trocou de lugar com os pecadores. Ele se submeteu à agonia, desolação e castigo que pertenciam à humanidade caída em pecado. Em consequência disso, os pecadores recebem perdão e se tornam filhos de Deus. Em Cristo Jesus, somos ricamente abençoados. Amém. Oremos. Amado Salvador Jesus, somos gratos a Ti porque nos tornaste ricos pela fé. Continua a nos abençoar ricamente em Teu nome. Amém. Querido ouvinte e irmão na fé, para a programação da semana, no sábado, dia 22, temos culto na congregação Cristo União de Maximiliano de Almeida às 15 horas. Também no sábado, mais à noite, temos culto na Congregação Concórdia às 9 horas da manhã. E domingo, no dia 23, temos culto na Congregação Emanuel às 9 horas da manhã. Também desejo a você um abençoado dia e uma ótima semana. E lhes deixo a bênção apostólica, registrada em 2 Coríntios 13:13. que a graça do Senhor Jesus e o amor de Deus e a comunhão com o Espírito Santo estejam sempre com todos vocês. Amém.
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1: 11 horas e 38 minutos.
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programa Caminhar Juntos no Trabalho e na Justiça. Nossa saudação, amiga e fraterna, a todos os que nos ouvem nesse momento pela Rádio Salete de Marcelino Ramos. Vinde, Espírito Santo, enchei os corações dos vossos fiéis e acendei neles o fogo do vosso amor. Enviai o vosso Espírito e tudo será criado e renovareis a face da terra. Oremos. Ó Deus, que instruístes os corações dos vossos fiéis com a luz do Espírito Santo, fazei que apreciemos retamente todas as coisas segundo o mesmo Espírito e gozemos sempre da sua consolação. Por Cristo, Senhor nosso. Amém. Hoje, terça-feira, da 20ª semana do tempo comum. Olhai, ó Deus, que sois a nossa proteção. Vede a face do eleito vosso ungido. Na verdade, um só dia em vosso templo vale mais do que milhões fora dele. Rezemos o Evangelho do dia de hoje, que é de São Mateus, capítulo 19, versículos 23 a 30. Naquele tempo, Jesus disse aos discípulos: em verdade vos digo, dificilmente um rico entrará no reino dos céus. E digo ainda, é mais fácil um camelo entrar pelo buraco de uma agulha do que um rico entrar no reino de Deus. Ouvindo isso, os discípulos ficaram muito espantados e perguntaram: então, quem pode ser salvo? Jesus olhou para eles e disse: para os homens isso é impossível, mas para Deus tudo é possível. Pedro tomou a palavra e disse a Jesus: vê, nós deixamos tudo e te seguimos. O que haveremos de receber? Jesus respondeu: em verdade vos digo, quando o mundo for renovado e o Filho do Homem se sentar no trono de sua glória, também vós que me seguistes havereis de sentar-vos em 12 tronos para julgar as 12 tribos de Israel. E todo aquele que tiver deixado casas, irmãos, irmãs, pai, mãe, filhos, campos, por causa do meu nome, receberá 100 vezes mais e terá como herança a vida eterna. Muitos que agora são os primeiros serão os últimos, e muitos que agora são os últimos serão os primeiros. Palavra da salvação. Glória ao Pai, ao Filho e ao Espírito Santo, como era no princípio, agora e sempre. Amém. Hoje, dia 18 de agosto, a Igreja faz memória o dia de Santa Helena, a mãe do imperador Constantino, que recuperou a cruz de Cristo. No início do século IV, um forte abandono pesava sobre os santos lugares na Terra Santa, a ponto de achar-se coberta de escombros a própria colina do Gólgota. Movida por forte impulso da graça, a imperatriz Helena, que acabara de obter por suas maternais preces o esplêndido milagre da Ponte Milvia e a impressionante conversão de seu filho Constantino, com a consequente liberdade para o cristianismo, no dia 28 de outubro do ano 312. Decidiu empreender uma longa viagem até Jerusalém no intuito de descobrir a verdadeira cruz de Nosso Senhor.
Santa Helena pensava intimamente no significado dos mistérios. Aquela cruz luminosa que brilhara nos céus, circundada pelos dizeres: com este sinal vencerás. A descoberta da cruz pela imperatriz Santa Helena é o resgate desta pelo Augusto Heráclio, mas em todo o Ocidente cristão, há séculos, celebra-se no dia 3 de maio a descoberta do Sagrado Lenho e a 14 de setembro a sua exaltação. Nós vos adoramos, Senhor Jesus Cristo, e vos bendizemos, porque pela vossa Santa Cruz remistes o mundo. A cruz que Santa Helena procurou não era apenas uma relíquia histórica, mas o sinal da esperança que transforma vidas. Sua humildade, sua dedicação aos mais necessitados e a sua busca por Cristo fizeram dela um exemplo para toda a Igreja. Seu testemunho nos recorda que a fé se manifesta em gestos concretos de serviço e amor ao próximo. Santa Helena, rogai por nós. Ó Santa Cruz, nossa proteção, nossa segurança, nossa perfeição e nossa única esperança. Sois tão preciosa que uma alma que já está no céu voltaria alegremente à terra para vos abraçar. É por vós, ó Santa Cruz, que se dá a bênção. É por vós que Deus perdoa e concede a remissão. Ele quer que todas as coisas tragam esse vosso selo, sem o qual nada lhe parece belo. Colocada a cruz em algum lugar, torna-se sagrado o profano e desaparecem as manchas, porque Deus delas se apodera. Ele quer a cruz em nossa fronte e em nosso coração, antes de todos os atos, para que sejamos vencedores. Nós vos adoramos, Senhor Jesus Cristo, e vos bendizemos, porque pela vossa Santa Cruz remistes o mundo. Oração a Santa Helena, suplicando a sabedoria e perseverança na fé. Santa Helena, mãe dedicada e fervorosa, serva de Cristo, que em tua busca pelo verdadeiro encontraste a Sagrada Cruz de nosso Senhor Jesus Cristo. Dirijo a ti esta prece, pedindo que intercedas por mim em minhas necessidades espirituais, assim como percorrestes distâncias em tua peregrinação à Terra Santa, movida pelo desejo ardente de encontrar os sinais da paixão de Cristo, rogo que me ajudes a buscar com a mesma dedicação os caminhos da verdade e da justiça em minha vida. Helena, cuja fé inabalável te levou a descobrir e preservar relíquias sagradas que hoje são veneradas por milhões de fiéis, peço que coloques em meu coração a coragem de seguir os passos de Cristo, mesmo diante dos desafios e provações, que eu possa, com tua intercessão, manter a fé firme e a esperança viva, mesmo quando a dúvida e o desânimo tentarem tomar conta de meu espírito. Rogo ainda que, assim como transformastes
tua posição de poder em um instrumento de propagação da fé cristã, eu também possa usar as oportunidades que Deus me concede para testemunhar sua verdade e seu amor ao mundo. Concede-me, Santa Helena, a sabedoria para discernir o que é justo e a força para perseverar na fé até o dia em que, pela graça divina, eu possa contemplar a face de Cristo, que tanto amaste e serviste. Ao encerrar esta prece, confio minha vida em tuas mãos maternais, pedindo que me guies sempre nos caminhos da cruz, fonte de nossa salvação. Amém. Santa Helena, rogai por nós. Pai nosso que estais no céu, santificado seja o vosso nome. Venha a nós o vosso reino, seja feita a vossa vontade, assim na terra como no céu. O pão nosso de cada dia nos dai hoje, perdoai-nos as nossas ofensas, assim como nós perdoamos a quem nos tem ofendido, e não nos deixeis cair em tentação, mas livrai-nos do mal. Amém. Ave Maria, cheia de graça, o Senhor é convosco. Bendita sois vós entre as mulheres, e bendito é o fruto do vosso ventre, Jesus. Santa Maria, Mãe de Deus, rogai por nós, pecadores, agora e na hora de nossa morte. Amém. Glória ao Pai, ao Filho e ao Espírito Santo, como era no princípio, agora e sempre. Amém. Oração. Ó Deus, preparastes para quem vos ama bens que nossos olhos não podem ver. Acendei em nossos corações a chama da caridade para que, amando-vos em tudo e acima de tudo, corramos ao encontro das vossas promessas que superam todo desejo. Por nosso Senhor Jesus Cristo, vosso Filho, que é Deus e convosco vive e reina na unidade do Espírito Santo por todos os séculos dos séculos. Amém. E que pela intercessão de Maria Santíssima, ela que é a rainha de todos os santos, e de Santa Helena, Deus Pai Todo-Poderoso nos abençoe e nos proteja. Em nome do Pai, do Filho e do Espírito Santo. Amém. Um bom dia a todos.

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6: Atenção para a obra que está acontecendo na Avenida Teresópolis, trecho onde ocorreu o vazamento mais cedo de adutora do Demai, e por isso segue a interdição, com o trânsito sendo usado na pista contrária em ambos os sentidos. Lentidão, portanto. Com o trânsito, Leandro Rodrigues.
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4: Porto Alegre é a cidade mais buscada por eleitores que votarão em trânsito no Rio Grande do Sul.
7: Faltando 2 dias para o fim do prazo, a capital lidera a lista de cidades gaúchas mais procuradas por quem vai votar fora do domicílio eleitoral no estado. Os eleitores têm até a próxima quinta-feira para solicitar o voto em trânsito nas eleições deste ano. Dos 2.663 eleitores, já solicitaram o voto em trânsito em Porto Alegre, conforme levantamento do Tribunal Regional Eleitoral do Rio Grande do Sul. Santa Maria ocupa o segundo lugar com 819 pedidos. Quem estiver em outro município do estado poderá votar para presidente, governador, senador e deputados. Já quem estiver fora do estado poderá votar apenas para presidente. Da redação, Maria Stoltin.
4: O presidente do Supremo Tribunal Federal, Edson Fachin, lançou hoje uma cartilha para responder dúvidas da população sobre a remuneração de magistrados. O documento tem 20 páginas e detalha a cronologia de decisões do Supremo sobre o teto remuneratório. O texto cita quais são os chamados penduricalhos e traz explicações sobre as verbas indenizatórias que não entram no cálculo do limite salarial. Durante o lançamento, Fachin afirmou que o judiciário está aberto a críticas, mas que não pode aceitar campanhas por sua descredibilização. 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Da redação, Felipe Baques.
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11: 12 horas e 3 minutos.
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1: Edição desta terça-feira, dia 17 de agosto de 2000, melhor, dia 18 de agosto de 2026. 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Produção do Departamento de Jornalismo da Rádio Salete. Redação e reportagens de Jean Schelle e Luiz Otávio Schill. Mesa de áudio e apresentação, Sandro Schill. Estes são os destaques para o Jornal do Meio-Dia de hoje. Ponte sobre Rio Suzana desabou na noite de ontem. Prefeito Municipal Vanimar Fissoni destaca que manterá tratativas com o governo estadual e federal na busca de apoio financeiro para reconstruir a ponte. Prefeito Vanei, que está em Porto Alegre, já mantém hoje tratativas com o governo estadual. Prefeito Delfim pede a compreensão da população neste momento e orienta que todos busquem por rotas alternativas para se deslocar no município. Santuário Salete realiza amanhã celebração especial a partir das 19 horas. Noir Dalpisol, reitor do santuário, destaca que durante a missa, haverá bênção das obras sacras que estão sendo implementadas no interior do santuário. Prefeitura de Viadutos realiza a reunião definitiva hoje para a realização dos Jogos Rurais. Secretária Adair Toqueto convida a comunidade para participar. Estas e outras notícias você vai ficar sabendo dentro da edição do Jornal do Meio-Dia, que está começando agora. Meio-dia, 7 minutos.
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1: Meio-dia, 7 minutos e meio, as notícias. Na noite de ontem, a comunidade marcelinense e principalmente do distrito de Suzana foi surpreendido pela queda repentina da ponte sobre o rio Suzana. A ponte desabou por volta das 20 horas, provocando a interdição total da via. A estrutura despencou repentinamente, mas felizmente não havia pessoas ou veículos sobre a ponte no momento do colapso. Tão logo o incidente aconteceu, a Brigada Militar interrompeu o tráfego no local e alerta que a passagem está totalmente interditada. Com a interdição da ponte, os motoristas que precisam acessar ou fazer o trajeto no sentido contrário entre a rodovia e a região de Suzana devem utilizar como rota alternativa a ERS-491 pelo estreito ou utilizar outro trajeto via comunidade de Lambari, município de Viadutos. Na manhã de hoje, o prefeito municipal Vanimar Fissoni, que está em Porto Alegre para tratar de assuntos ligados à ponte rodoferroviária, falou com exclusividade sobre esta notícia preocupante para a comunidade marcelinense.
3: Ontem à noite recebo a notícia aqui, um dia de sol, né? Que foi ontem aí, né? Um dia de sol, não teve nada de intempérie diferente, não passou um bitrem, um caminhão grande lá. Como é que essa ponte foi cair? Mas enfim, ela caiu. E nós temos que ter coragem agora para enfrentar a situação e resolver ela o mais rápido possível. Para que não fique novela, como a gente já viu tantas outras acontecerem em Marcelino e na nossa região aí. Quando a gente fala da Ponte da Volta Grande, caiu em 81 e foi colocado de pé em 2025, né? Então vamos procurar fazer o mais rápido possível. Só que já quero colocar a comunidade de Suzana, principalmente, que é a mais afetada, os alunos, a saúde, o leite, a mobilidade de todo mundo aí, ó. Vai ter que dar uma volta lá pela 491, né? Então, eu sei que isso vai causar um transtorno, já está causando, né? De ontem para cá já está causando um transtorno grande, né? E nós vamos, e ainda bem que já estou aqui, já direto mesmo, para procurar por aqui já algum caminho, para ver se a gente consegue recurso aqui com o governo do estado, porque nós temos um programa aqui que está para ser liberado pelo governo, que é para a gente construir todas as pontes do município, que é acabar com essas pontes de madeira que tem aí, e ponte estreita. Quero, dentro do nosso mandato aí, eu e o Goy aí, nossa administração aí, colocar as pontes de concreto, como a gente já fez várias delas aí, que eram de madeira, que cada poucos anos tinha que ir trocando, fazendo outra, para que a gente consiga todas as nossas pontes de Marcelino de concreto e com largura suficiente para passar o maior tamanho de coletadeira que for necessário passar, né? Mas agora estamos se deparando com essa situação. As dificuldades que estamos tendo com as nossas obras da 491 e da 126, devido às chuvas e ao tempo, agora essa dificuldade aí na ponte de Suzana, que ela está numa, vou dizer assim, uma espinha dorsal de Marcelino. Nós temos toda a região de Coronel, que ainda que o pessoal que está em Coronel pode vir pela 491, mas aí a 491 em obra de asfalto, tem dias que ela vai estar trafegável de passar ali por causa do barro, né? Então é uma situação assim que, bem difícil, né? Mas nós vamos enfrentar ela, tenho a certeza que vamos enfrentar todo mundo junto aí, né? Pegando todo mundo junto e procurando a melhor solução e mais rápida possível, né? Porque a cada dia que passa é um dia...

0: Bertella me chamou também, devido à situação da segurança, né? E a Defesa Civil, enfim. Ainda bem que não deu acidente nenhum, né? Estamos só com a ponte lá para tirar agora, que é um pepino graúdo, é tirar ela de lá, ou como resolver para quebrar ela de lá, né? Mas vamos ver a engenharia, o que que a engenharia fala, né? O que que melhor solução. Mas aí o Góis já teve ontem lá e já vai estacionando hoje aí. E vamos vendo aí a melhor solução, a melhor alternativa. Vou também buscar acionar o governo federal também para essa situação. E o governo do estado, para a gente ver se a gente busca uma solução. Porque ontem mesmo eu estava falando com os vereadores aí, a situação nossa, ela requer muitos cuidados. Nós temos duas obras muito grandes em execução e obras que já estão tendo reequilíbrio, aditivos, reajustes, né? E isso demanda de recurso do município. Então, muitas pessoas me pedem, olha, uma ajuda para aqui, outra para ali, outra para colar, outra para lá. Pessoal, agora, todos entendam, é momento de puxar o freio. Nós temos obras grandes aí, elas vão requerer reequilíbrios, como falei, repito aqui, né? O que que é isso? São reajustes que acabam tendo. Tu manda construir tua casa, tu acerta um preço, mas depois começa a subir o preço dos material e no contrato está escrito que se subiu o preço do material, você tem que pagar a diferença para a empresa. Senão a empresa quebra, ela não consegue fazer o trabalho, né? Então requer muitos cuidados, né? Então vou aí buscar todas as condições aí com o governo do estado e também com o governo federal, os dois entes aí, né? Para que a gente busque recurso e recurso imediato, né? Não adianta vim para depois, né? Precisamos logo desse recurso, né? Para a gente poder buscar a execução dessa ponte, porque não é uma ponte barata também, né? Todo mundo sabe, ela não é uma ponte barata. Essa ponte aí eu não tenho nem a ideia agora aqui, não vou dar um chute aqui de quanto que ela custa, né? Mas vamos buscar aí para que quanto antes ela esteja restabelecida e a vida de todos aí esteja normalizada com relação à ponte, né? Mas volto a dizer, esse problema, ele perante ao que o estado do Rio Grande do Sul passou nas enchentes, ele é pequeno ainda, hein? Então vamos ter cautela, cuidado, né? Ah, tem que dar a volta, pessoal. Teve gente de cidades grandes, cidades de 50, 70, 80, mais de 100 mil habitantes que teve que fazer isso. E por muito tempo. Vocês viram o deslizamento que deu ali na 491, ali na família do Bauer. Quanto tempo demorou? Mas aconteceu. E não tinha como a prefeitura ir lá intervir e fazer e resolver aquele desmoronamento. Tem que ter o tempo. Ainda que não ficou trancada, né? Mas podia ficar trancada. E daí era pior ainda, porque daí trancava praticamente tudo, né? E lá pela linha saúde, lá, né? O que era mais dificultoso ainda, né? Então, vamos em frente aí, vamos com muita rapidez, celeridade, dentro da legalidade, dentro do que é possível, né? Buscar a solução para a nossa ponte aí de Suzano.
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2: Meio-dia, 16 minutos, amanhã, dia 19 de agosto, estaremos a um mês de celebrar os 180 anos de aparição de Nossa Senhora da Salete, em La Salete. E em virtude disso, o Santuário Salete de Marcelino Ramos faz um convite especial para que amanhã à noite, a partir das 19 horas, toda a comunidade prestigie a celebração especial alusiva a este grande momento de Romaria. Padre Renuir Dalpisol, reitor do santuário, destaca também que amanhã será realizada uma bênção especial da pintura sacra que está sendo realizada no interior da igreja. Padre Renuir convida a todos para participar desta missa especial.
3: Mais uma vez, uma alegria participar da programação, externando um convite em nome de todo o santuário, para celebrarmos juntos amanhã, dia 19, às 19 horas, a missa votiva em honra à Nossa Senhora da Salete. Estamos a um mês de celebrarmos os 180 anos da aparição de Nossa Senhora em La Salete. E por ocasião desta celebração eucarística, nós invocaremos a

0: bênção de Deus sobre as pinturas sacras que foram finalizadas no último sábado no interior do santuário. É a primeira fase de um projeto sacro que estamos implementando em nosso santuário e que permanecerá como memória, como lembrança, como motivação para bem realizarmos aqui um encontro com o Senhor. Reforço então o convite, amanhã, dia 19, às 19 horas, nos reunirmos juntos para celebrar e invocarmos a bênção sobre essa obra de arte que poderemos agora então apresentar a toda a comunidade, todos os peregrinos e todos os romeiros que passam pelo santuário. E aguardamos a todos no dia de amanhã.
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2: Meio-dia, 18 minutos. Várias entidades do município de Viadutos estão organizando mais uma edição dos Jogos Rurais. Neste ano, com data agendada para o dia 29 de agosto, na comunidade do Rio Quinto. Hoje à noite, a partir das 19 horas, no auditório da Secretaria Municipal da Agricultura, estará acontecendo uma importante reunião para ultimar os preparativos do evento. O secretário da Agricultura de Viadutos, Adair Toqueto, dá mais informações e convida as comunidades para a reunião.
3: Olá, nossos amigos, essa grande emissora, nosso carinho, nossa saudação a todos os ouvintes, né? Quero me estar repassando aqui que hoje à noite, aqui no auditório da Secretaria da Agricultura, às 19 horas, teremos a última reunião da organização dos Jogos Rurais, né? Essa reunião é importante. Estaremos entregando, então, juntamente com a Emater, os regulamentos para cada comunidade. Lembrando que temos 10 comunidades que se inscreveram para estar participando dos nossos Jogos Rurais. E também nós faremos nesta noite o sorteio já das chaves para os Jogos. Teremos 21 modalidades nos Jogos Rurais deste ano, de 2026, que acontecerá no dia 29 de agosto, sábado, na comunidade da linha Rio Quinto. Então, reforçamos aí a todas as comunidades, né, para hoje à noite, então, os seus representantes estarem aqui no auditório da Secretaria da Agricultura, nesta importante reunião. Jogos Rurais, que são uma idealização da Emater Ascar, no Rio Grande do Sul, juntamente em parceria com a Prefeitura Municipal de Viadutos, Secretaria da Agricultura, e também com as empresas parceiras. Então, esse é um convite que a gente está estendendo, então, reforçando esse convite, pedido da Emater. Também queremos aqui aproveitar e falar para os interessados que nós temos ainda algumas vagas, então, para a viagem da excursão para a Expo Inter. Essa viagem estará acontecendo no dia 3, né, de setembro, então a saída ainda a gente vai estar divulgando para os interessados, né, e que a gente então possa estar levando nossos produtores, os interessados para estar participando da Expo Inter 2026, tendo ali a oportunidade de estar vendo novos negócios, novas oportunidades que você pode estar aprimorando na sua propriedade. Então, nós queremos aqui reforçar que ainda nós temos algumas vagas para você poder participar, então, juntamente conosco dessa excursão. A gente pede que entre em contato aqui com a Secretaria da Agricultura e nos passe o número do seu CPF para a gente fazer a lista. Também queremos aproveitar e falar para os nossos agricultores que ainda não chegaram todas as variedades de semente de milho do Troca, né? Ou do milho 100% gratuito. Sabemos que essa inscrição ela aconteceu lá no dia 2 de junho, aonde que no dia 2 e no dia 3 já se encerraram, né, pela quantidade de sementes que nos foi disponibilizado pelo Estado. Então, agora, nós precisamos que todas as sementes cheguem até a Secretaria da Agricultura. Nós precisamos tirar foto de todas as sementes que aqui estão, né, para nós poder depois prestar conta. Como é uma forma gratuita, nossa burocracia é um pouco maior, né? Então nós pedimos um pouco de cautela aos nossos produtores que se inscreveram, né? E acredito que dentro dessa semana, ou mais tardar, no início da semana que vem, a gente esteja disponibilizando para a entrega da semente. Então seria essas informações aqui da Secretaria da Agricultura. Desejamos a todo uma ótima semana. Que Deus abençoe a vida de cada um de vocês e um grande abraço e até a próxima oportunidade.
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2: Boletim com a previsão do tempo e a temperatura. Vamos às informações com a Climatempo.
5: Nesta terça, no estado gaúcho, a chuva volta a cair com força e pode vir acompanhada de temporais severos, granizo e rajadas de vento mais fortes. E como já choveu bastante nos últimos dias, cresce também a preocupação com alagamentos e elevação dos rios. Na região sul, o principal destaque desta terça continua sendo o estado gaúcho. Uma frente fria permanece próxima ao estado e uma nova área de baixa pressão se organiza próxima à costa gaúcha. Desde cedo e ao longo do dia, a previsão de chuva principalmente em áreas do sul, sudoeste, campanha, litoral sul gaúcho, com pancadas moderadas a fortes e alerta para temporais. Ao longo do dia, novas instabilidades também aumentam em alguns pontos do oeste e região central do estado. O cenário exige atenção para chuva intensa, raios, granizo e rajadas de vento mais fortes. Em algumas áreas do estado, os acumulados podem ser mais elevados, principalmente no litoral sul, onde a condição é para perigo. Já no restante da região sul do país, incluindo Paraná e Santa Catarina, predomina o tempo firme e as temperaturas mais elevadas. No extremo sul gaúcho, por outro lado, a chuva e o aumento da nebulosidade deixam as temperaturas mais baixas. E vale reforçar a atenção para a população. Com a possibilidade de volumes mais elevados em alguns pontos, aumenta o risco de alagamentos, enxurradas e elevação dos níveis dos rios. E a atenção continua para os próximos dias. Na quarta-feira, as instabilidades ainda permanecem sobre o estado, antes de uma mudança mais significativa provocada pelo avanço da frente fria e do ar polar. Em Florianópolis, em Curitiba, máximas de 27 e 28 graus nesta terça.
2: Nesse momento, em Marcelino Ramos, tempo bom, céu claro com pouca nebulosidade, a temperatura agora na Praça Padre Basso atinge 29 graus Celsius.
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2: 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A Rádio Salete apresentou a edição de hoje do Jornal do Meio-Dia, que voltará ao ar amanhã, quarta-feira, neste mesmo horário. A todos, boa tarde.
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9: 12 horas e 26 minutos.
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2: Meio-dia, 27 minutos, boa tarde, ouvintes. Estamos abrindo nesse momento aqui pela Salete FM a Hora dos Avisos nesta terça-feira. 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Nota de agradecimento. Esposo Zelfim Maletsky, filhas Ana Marina e Juliana, genros Lucas e Giovanni, netos Heitor, Henrique e demais familiares, ainda entristecidos com a passagem da querida esposa, mãe, sogra e avó Ivani de Toni Maletsky, mais conhecido como Nika, vem através dessa nota agradecer a todos que, de uma forma ou outra, ajudaram e confortaram a família neste momento difícil. Agradecem os profissionais da saúde da UBS de Coronel Teixeira, bem como os motoristas da saúde do município de Marcelino Ramos, direção, médicos, equipe de enfermagem e demais funcionários do Hospital São Roque de Severiano de Almeida e Santa Terezinha de Erechim. Aos familiares, parentes, amigos e aos bons vizinhos que foram solidários, auxiliaram e acompanharam a família e Nika na incansável luta contra o câncer. A comunidade evangélica luterana Concórdia, pela acolhida, carinho e prontidão em ajudar as pessoas que prepararam o almoço. Pastor Tiago e Pastor Hildo, pelas palavras de fé e culto de corpo presente, as inúmeras pessoas que se fizeram presente no velório, enviaram mensagens de conforto ou que estiveram em orações, aos que enviaram flores, arranjos e corpos durante, ou melhor, e coroas à funerária Santa Lúcia pelo ótimo serviço prestado ao pedreiro Osmar Cassol pelos trabalhos no cemitério. Por fim, agradecem a todos que, de uma forma ou outra, ajudaram e confortaram a família antes, durante e após a passagem da sempre lembrada Nika Ivani de Toni Maletsky. Por mais esse ato de fé cristã, os sinceros agradecimentos da família enlutada e que Deus recompense a todos.
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2: 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Apresentamos pela Salete FM a Hora dos Avisos, que voltará ao ar amanhã, quarta-feira, neste mesmo horário. Boa tarde.
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3: 12 horas e 37 minutos.
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0: Saudando esta emissora e os associados do Sindicato dos Trabalhadores Rurais de Maximiliano de Almeida, hoje, dia 18 de agosto de 2026, o sindicato então quer passar uns avisos aos agricultores, aos associados aqui do Sindicato de Maximiliano. No próximo dia 15 de setembro, vai estar aqui no sindicato o colista, aos agricultores e os agricultores associados aqui de Maximiliano podem passar aqui no sindicato, então, se quiser agendar uma consulta com o colista. Nós estamos, então, nos últimos dias aí também das reservas de mudas frutíferas, que o sindicato, então, vai entregar, né? Então, a gente tem a parceria com o viveiro. A gente ainda pega reserva aí até mais uns dias, que a partir daí no final de agosto essas mudas serão entregues. O viveiro vai passar entregando aqui no sindicato. Então nós vamos avisar aí os agricultores que já fizeram as reservas, e que vão fazer ainda, a gente vai avisar o dia. Vai avisando então aí que a hora que chegar essas mudas. Lembrando então que também nós temos as frutíferas e também as mudas de eucalipto. Aí, se o agricultor precisar plantar um eucalipto, aí também o sindicato também tem as mudas para serem vendidas aqui. Nós então já temos a semente de milho aqui do programa 100% para ser retirada, e o sindicato ainda tem uma parceria então aí com outras variedades de milho para venda daí, então seria isso, para vender, com tanto para grão quanto para silagem, boa qualidade, tanto que nem para fazer a silagem. Aí tem híbridos que tem boa janela de corte. Então é só passar aqui no sindicato que a gente também tem esses milho aqui para ser vendido. Nós estamos agendando um curso de agrotóxicos hormonais. Esse curso vai começar amanhã de tarde, será quarta-feira, então amanhã de tarde, ele vai durar até sexta-feira, né? Quarta de tarde, quinta e sexta. Então, os agricultores ainda que não deram o nome aqui, que queiram passar aqui no sindicato para dar o nome, a gente ainda tem vaga para esse curso. Era esses os avisos que eu tinha a passar aos agricultores hoje. Um bom dia a todos.
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2: 12:43.
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3: Conselho tutelar nega falhas em rede de proteção em caso de menina de 4 anos morta com marcas de agressão em Porto Alegre.
4: Rio Jaguarão transborda e famílias são retiradas de áreas de risco no sul do estado.
3: Corpo da atriz Laura Cardoso é velado em cerimônia com presença de familiares e amigos em São Paulo.
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3: Uma boa tarde, agora é meio-dia, 50 minutos.
4: A temperatura na capital é de 22 graus.
3: O Conselho Tutelar negou falhas na rede de proteção no caso da menina de 4 anos morta com marcas de agressão em Porto Alegre. A criança chegou sem vida na UPA Bom Jesus no final da noite de domingo e foi levada ao local pela tia e pelo companheiro dela, com quem estava morando nos últimos meses. O repórter Guilherme Milman tem mais informações.
5: O Conselho Tutelar acompanha o caso de Samile Valentina Borba Ramiro desde abril do ano passado. Na época, o Conselho assinou um termo determinando que Samile e a irmã fossem morar com os avós. No final de setembro, a Justiça determinou que a guarda dela seria compartilhada com a mãe e o pai. Já em julho desse ano, a tia de Samile procurou o Conselho dizendo que a sobrinha já estava morando com ela, alegando que a mãe passava por problemas com drogas. O Conselho Tutelar assinou um novo termo de responsabilidade, atestando que a menina está morando com a tia. O coordenador-geral dos Conselhos Tutelares de Porto Alegre, Leandro Barbosa da Silva, nega que tenha havido falhas por parte do órgão.
6: Qualquer familiar pode deixar o seu filho com a família se sente seguro. Só que a tia compareceu ao teu conselho denunciando a mãe. Aí, novamente, é um papel do conselho, é uma atribuição do conselho. O conselho faz um termo de responsabilidade.
5: A Polícia Civil segue investigando o caso. Informações sobre suspeitas não estão sendo divulgadas no momento.
4: Temperatura de 22 graus em Porto Alegre e Santa Maria, 26 em Caxias do Sul, 17 em Pelotas, 16 em Rio Grande e 28 em Passo Fundo. Giovana Dullos atualiza a previsão do tempo para as próximas horas.
7: A partir de hoje à tarde, a instabilidade se espalha do sul para o restante do estado e a chuva deve atingir todas as regiões até a noite. Na região metropolitana, a previsão é que o maior volume seja por volta das 9 horas da noite. Hoje as temperaturas ainda seguem altas e podem chegar próximo aos 30 graus em algumas cidades. Para amanhã, a chuva já atinge praticamente todo o Rio Grande do Sul, com maior destaque para a metade norte.
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3: O rio Jaguarão transbordou e famílias foram retiradas de casa em áreas de risco na cidade de Jaguarão, no sul do estado. Aulas também foram suspensas no município. A repórter Joana Manhago tem mais informações.
9: O nível do rio Jaguarão já chegou a 4,70 metros e se aproxima da cota de inundação, que é de 5 metros. Duas famílias precisaram deixar as próprias casas e foram encaminhadas para um ginásio municipal. Uma terceira buscou abrigo na casa de familiares. A Defesa Civil Estadual mantém alerta vermelho para inundação com risco muito alto até amanhã de quarta-feira. As aulas foram suspensas e o transporte escolar rural deve seguir interrompido. A previsão de mais chuva mantém as equipes em alerta para a possibilidade de agravamento da situação.
4: Também no sul do estado, Santa Vitória do Palmar registrou 159 milímetros de chuva em 24 horas, volume que supera a média histórica de todo o mês de agosto. Ruas ficaram alagadas, mas a água não invadiu residências. No interior do município, a queda de postes afetou o fornecimento de energia e bloqueou estradas.
3: Em Pelotas, a chuva forte e o granizo provocaram alagamentos e deixaram comunidades rurais isoladas pela elevação dos arroios. A prefeitura decretou situação de emergência pela quarta vez em 8 meses. Quase 22 mil pontos estão sem luz no estado. São afetados 19.100 consumidores da CE Equatorial e 2.700 da RGE. Ainda nesta edição, obra do DEMAI mantém bloqueio na Avenida Teresópolis e afeta trânsito na zona sul da capital.
4: Mulher morre após cair da janela de apartamento no bairro Floresta, em Porto Alegre, e polícia investiga caso como feminicídio.
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4: O presidente do Supremo Tribunal Federal, ministro Edson Fachin, lançou hoje uma cartilha para esclarecer dúvidas sobre a remuneração de magistrados. O documento explica o teto salarial, as verbas indenizatórias e os chamados penduricalhos pagos a juízes e ministros. Fachin afirmou que o judiciário está aberto a críticas, mas não pode aceitar campanhas de descredibilização.
3: Porto Alegre é a cidade gaúcha com o maior número de pedidos de voto em trânsito para as eleições deste ano. Faltando 2 dias para o fim do prazo, 2.663 eleitores já solicitaram a modalidade na capital, conforme levantamento do Tribunal Regional Eleitoral. O voto em trânsito permite que o eleitor vote fora do município onde está inscrito. O prazo para fazer a solicitação termina na quinta-feira. Agora em Porto Alegre, temperatura de 22 graus, meio-dia, 56 minutos.
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4: O DEMAI iniciou nessa manhã a obra para consertar a rede que apresentou vazamento durante a madrugada na Avenida Teresópolis, na zona sul de Porto Alegre. Com isso, o sentido bairro-centro segue totalmente bloqueado e o trânsito é desviado pela pista contrária. O serviço ocorre entre as ruas Ney Cabral e Coronel João Pinto. O trabalho segue ao menos até às 5 da tarde. O abastecimento de água nos bairros Nonoai, Teresópolis e São Caetano deve ser retomado ao longo da noite.
3: Começam hoje os pagamentos de agosto do Bolsa Família. Recebem primeiro beneficiários com número de identificação social com o final 1. Os pagamentos continuam em dias úteis até o fim do mês de forma escalonada. O último depósito será em 31 de agosto para beneficiários com o número de final 0.
4: O corpo da atriz Laura Cardoso, um dos maiores nomes da dramaturgia brasileira, está sendo velado desde as 8 da manhã no Funeral Home, no bairro Bela Vista, no centro de São Paulo. Familiares, amigos e fãs participam da despedida que segue até as 2 da tarde. Laura Cardoso morreu na noite de ontem, aos 98 anos, após passar mal em casa, no bairro Sumaré, na zona oeste da capital paulista. A atriz começou a carreira aos 15 anos, no teatro e no rádio, e construiu uma trajetória de mais de 8 décadas. Em instantes, suspeito de atear fogo em homem que dormia em parada de ônibus é preso em Alvorada.
3: Uma mulher morreu em um acidente com um carro e um caminhão-trator na manhã de hoje no quilômetro 68 da RS-481, em Salto do Jacuí, na região central. A colisão ocorreu quando o motorista do veículo, um adolescente de 16 anos, desobedeceu a ordem de parada em uma barreira policial e atingiu a carreta. Uma mulher, de 58 anos, também estava no carro. Os dois foram levados para atendimento no Hospital de Salto do Jacuí, mas a passageira não resistiu aos ferimentos. O motorista do caminhão, de 62 anos, não se feriu.
4: A Polícia Civil mantém as buscas pelo homem de 40 anos suspeito de matar a enteada, uma adolescente de 14 anos, em Encantado, no Vale do Taquari. Alice Nitz foi morta a facadas na tarde de ontem na casa onde o suspeito morava. A principal hipótese da investigação é de feminicídio. A polícia, porém, não descarta vicaricídio quando uma pessoa próxima é morta com o objetivo de causar sofrimento psicológico à mulher. O padrasto da jovem havia terminado o relacionamento com a mãe dela há cerca de um mês, depois de 13 anos juntos. Segundo a polícia, a adolescente costumava frequentar a casa dele. O homem não tinha antecedentes criminais e não havia medida protetiva contra ele.
3: A Polícia Civil investiga como feminicídio a morte de uma mulher que caiu da janela de um apartamento na rua Almirante Barroso, no bairro Floresta, em Porto Alegre, nessa madrugada. O filho da vítima foi preso preventivamente e é investigado pelo crime. A ocorrência foi registrada como violência doméstica. A mulher foi socorrida pelo SAMU, mas não resistiu. Ela não teve o nome divulgado. A polícia vai analisar as imagens das câmeras, ouvir testemunhas e aguardar o laudo do Departamento Médico Legal para esclarecer as circunstâncias da morte.
4: Foi preso o homem suspeito de matar queimado um morador em situação de rua em Alvorada. David William Souza da Cunha, de 39 anos, estava dormindo em uma parada de ônibus na Avenida Presidente Getúlio Vargas quando foi atacado há uma semana. Segundo a Polícia Civil, o autor admitiu que tinha desavenças pessoais com a vítima. Mas afirmou não se lembrar do crime porque estava sob efeito de drogas. A investigação aponta que ele comprou gasolina em um posto de combustíveis antes do ataque e agrediu David com pedradas antes de atear fogo. Ele foi preso ontem na casa de um familiar e é investigado por homicídio qualificado.
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4: A próxima edição será às 10 para 7 da noite. Boa tarde.
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11: 13 horas e 2 minutos.
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1: A fecha
2: agora são 1h02, 1h02. Muito boa tarde, gaúchos e catarinenses, tudo bem? Estamos chegando a partir de agora aqui na programação da Rádio Salete para fazermos companhia para vocês até às 14h30. Está no ar mais uma edição do programa Expresso Bandas.
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2: Quem também chega, manda um abraço, vai ficar conosco aí na parte técnica, o nosso colega, o nosso amigo
3: Luiz Otávio.
2: Luiz Otávio tá aí. O Lucas está por aí também, manda um abraço.
3: Aquele abraço!
2: Juntos a gente vai com vocês até às 14h30, numa parceria da Odontotop, Agro Uruguai Agropecuária, Laboratório Marcelinense, Regalinha Automóveis e Peças, PHC Informática, Mercado Valiani, Autoposto Malinowski, Master Sonda, Hector Restaurante Lanchonete, VS Móveis, Associação Hospitalar Marcelinense, Agropecuária Agromilho e Instituto de Óleos Santa Luzia. Vamos lá, vamos começando o programa, 1h05. Energia Nova.
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4: Alô, gente, aqui é a Jéssica, vocalista da banda Energia Nova, e nós também estamos na programação da Rádio Salete e, é claro, trazendo muita novidade e música nova pra vocês. O amor da minha vida, o nome dela, e já é sucesso. Grande beijo!

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1: 13 horas e 16 minutos.
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0: Uma hora mais 20 minutos. É, programa Expresso Banda. 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Vamos lá, Lucas, trazendo mais música no programa Corpo e Alma.
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1: 13:31.
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0: É, agora são 1h35. Estamos aí, programa Expresso Bandas, Regalinha Odontologia, descubra poder dos aparelhos ortodônticos, sorriso perfeito, alinhado, cheio de confiança. 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Vamos lá, 1h37, o programa Expresso Bandas, trazendo a indústria musical.
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2: Oi, gente, aqui quem fala é Loiara, da banda Indústria Musical. E nós também estamos aqui com vocês na Rádio Salete FM. Essa é boa de ouvir.

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1: 13:51.
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0: Vamos lá, agora é 1:54. Vamos fechar agora a primeira parte do programa. Já já tem notícias na hora certa, Lucas. Trazendo Banda Modelo.
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1: Olá, gente, tudo bem? Aqui quem está falando é o Omar, vocalista da banda Modelo, e nós também estamos na programação da Rádio Salete. Escute agora a nossa mais recente canção.

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0: 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Notícia na hora certa, no sinal, 2 horas. Conselho Tutelar nega falhas em rede de proteção em caso de menina de 4 anos morta com marcas de agressão em Porto Alegre. Passageira de carro morre após motorista de 16 anos furar barreira policial e colidir com um caminhão na RS-481 em Salto do Jacuí, na região central. Agência da ONU afirma ter encontrado toneladas de material nuclear na Síria. Governo do país afirma que depósito pertencia ao regime anterior do ex-ditador Bashar al-Assad. Céu nublado em Porto Alegre, agora faz 23 graus. A instabilidade se espalha pelo estado entre a tarde e a noite. 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
2: Tem um acidente entre 3 carros na rua Guadalajara, próximo do Alberto Pasqualini, na zona norte, altura do Jardim Itu, está causando lentidão por ali. Na zona sul segue o bloqueio com um desvio pela pista contrária, também corredor de ônibus na Teresópolis, para conserto emergencial do DEMAI em uma adutora. Com isso tem uma lentidão grande no sentido zona sul, agora para quem passa a partir da Avenida Belém Velho, da Avenida Belém até o ponto em que as obras estão ocorrendo já na transição da Teresópolis para a Nonoai. Com trânsito, Iantambará.
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0: Unidade de saúde Conceição será transferida para terreno de escola na zona norte de Porto Alegre.
3: O novo posto será construído em parte do terreno da Escola Estadual de Educação Básica Dolores Alcaraz Caldas, no Jardim Ipiranga. Hoje, a Unidade de Saúde Conceição funciona em um sobrado no Cristo Redentor, também na Zona Norte. Conforme o Grupo Hospitalar Conceição, a transferência deve começar até o final deste ano. Nesse primeiro momento, serão instalados containers para alocar parte dos serviços ampliados. Segundo a instituição, não haverá prejuízo aos atendimentos no momento da mudança. A construção da nova estrutura ainda depende de recursos. O objetivo é que a transferência definitiva ocorra no ano que vem. Da redação, Gabriela Plentes.
0: O governo do Irã afirmou hoje que o Estreito de Hormuz vai permanecer fechado até que os Estados Unidos cumpram as condições do acordo assinado em junho. Entre os pontos está o fim do bloqueio naval a portos iranianos e a derrubada de sanções ao petróleo do país. Horas depois, o presidente dos Estados Unidos, Donald Trump, voltou a negar que a rota marítima está fechada e publicou um mapa em que mostra a região como território norte-americano. O estreito é responsável por cerca de 20% do trânsito mundial de petróleo. 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Notícia na hora certa, volta na Rede Gaúcha às 3 horas. Da redação, Felipe Baques.
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6: 14 horas e 3 minutos.
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0: É, 2:05, estamos aí, programa Expresso Bandas, né? A gente vai com vocês até às 14h30. Obrigado pelo carinho da sua companhia, né? Vamos trazendo música, Lucas. Chegando, Banda Movimentos.
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1: 14 horas e 20 minutos.
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0: E assim a gente chega ao final do programa, né? Um abraço, meu nome, nome aí do Luiz Otávio, do Lucas. A gente volta com vocês amanhã. Amanhã tem reunião da Câmara de Vereadores, né? Então a gente volta com vocês na quinta-feira, tá certo? Cuidem-se, obrigado pela audiência e fiquem com as últimas de hoje. Tchau, tchau.
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1: 14 horas e 32 minutos.
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3: Fala, minha gente, muito boa tarde, sejam todos muito bem-vindos a 100.3 de Marcelino Ramos. E aí, como é que tá a tua tarde de terça-feira? Tudo tranquilo por aí? Eu espero que sim, para que juntos a gente curta mais uma tarde grudadinhos aqui na programação da 100.3. Você daí, dando essa audiência maravilhosa pra gente, participando também, pedindo a tua música lá pelo WhatsApp 549-8117-9296. E eu, seu amigo Luiz Otávio, daqui, mandando só energia boa, fazendo a trilha sonora perfeita para mais uma tarde a gente seguir juntos. A partir de agora começa o nosso Overdose, a tua dose máxima das mais tocadas, e a gente começa com ele, o showman Lua Santana, abre todas aqui na nossa programação hoje com Celta. Bora curtir juntos mais uma tarde.

0: sucessos, né, minha gente? Humberto e Ronaldo, Geni e Mariana Fagundes na programação. Só ficou boa demais, só não embaça meus forró. 14 horas 40 minutos.
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0: A gente tá por aqui, começando mais uma edição do nosso Overdose. Pra você que chega junto com a gente nessa tarde de terça-feira, seja bem-vindo. Obrigado pela tua companhia. Você, quem sabe, tá caindo de paraquedas aqui na nossa programação. Tá passando aí pelas estradas aqui de Marcelino, na nossa região, né? Sintonizou, a gente tava buscando alguma rádio, sintonizou a programação da 100.3. Seja muito bem-vindo, tá bom? A gente é a Rádio Salete de Marcelino Ramos. Eu sou seu amigo Luiz Otávio, vou contigo até às 16h30, aqui com o nosso Overdose, a tua dose máxima das mais tocadas. E aqui não tem aquele papo de economizar música boa, hein? Se tá tocando, se tocou no passado, a gente faz um mix super diferente, sem estilo musical selecionado, pra trazer uma tarde completinha pra você e com você, tá bom? Tarde quente aí de terça-feira, né, minha gente? Quase, quase verãozinho, dá pra se dizer isso. 31 graus a temperatura aqui na Praça Padre Barço, no centro de Marcelino Ramos, solzinho brilhando e brilhando forte nesta tarde de terça-feira, né? Um inverno bem atípico aí em toda a nossa região, né? Bom, mas a gente já começou mais uma edição do Overdose, e junto com ela vem as empresas parceiras também, né? 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
0: Bora pra mais música. Agora tem João Neto e Frederico e aquela moda derramada. Bora curtir juntos.

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1: 14 horas e 46 minutos.
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4: Bora pra mais música, essa daqui pra recordar sucesso pop dos anos 2000, hein? Lady Gaga com Bad Romance, bora curtir juntos.

0: A gente tá por aqui, ao vivo contigo, é tarde de terça-feira, uma excelente terça pra ti, já estamos aí no dia 18 de agosto de 2026, quero agradecer demais você que tá aí com a gente nessa tarde, seja você trabalhando, seja você descansando por casa, né, curtindo a gente, a galera das escalas, quem sabe já cumpriu as obrigações por hoje, ou quem sabe é dia de folga, ou quem sabe vai daqui a pouquinho ainda trabalhar, um forte abraço pra todos vocês, obrigado demais pela tua companhia, e claro, a galera que tá na labuta aí também, uma excelente tarde, que seja uma tarde bem produtiva pra você, pra toda a tua equipe, tá bom? 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
0: Bora encerrar a primeira parte do nosso Overdose, minha gente. Então, a gente vai encerrar agora com o sucesso do Rapa. Daqui a pouquinho eu tô de volta, logo depois de notícias na hora certa. A gente volta com a segunda parte do Overdose.

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2: Notícia na hora certa, 3 horas 1 minuto. Conselho tutelar nega falhas em rede de proteção no caso da menina de 4 anos morta com marcas de agressão em Porto Alegre. Rio Jaguarão transborda e famílias são retiradas de áreas de risco no sul do estado. Governo do Irã afirma que Estreito de Hormuz ficará fechado até que Estados Unidos cumpram acordo assinado em junho. O céu é nublado ainda em Porto Alegre, agora faz 23 graus. A instabilidade se espalha pelo estado entre a tarde e a noite de hoje. 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
4: Tem atendimento a uma batida entre dois carros na Guite com a 24 de outubro e uma envolvendo carro e moto na Cristóvão Colombo com a Comendador Coruja. Na Teresópolis, segue o congestionamento maior no sentido Zona Sul da terceira perimetral devido à obra emergencial do DEMAI, que é no sentido contrário. Mas o fluxo é mais travado ali porque os veículos no sentido Zona Norte estão sendo desviados para a pista compartilhada do outro lado e o movimento vai se afunilando mais por ali. Com trânsito, Ian Tamara.
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2: O Conselho Nacional de Trânsito aprovou novas regras para fiscalização da lei seca. Os agentes vão poder também detectar o uso de drogas. Além disso, poderão fazer um pré-teste em motoristas para indicar a presença de álcool. Se houver indicação positiva, será necessário seguir o que já estava previsto na regulamentação. O texto divulgado não informa o que é esse pré-teste. O primeiro resultado não poderá sozinho gerar uma multa e nem comprovar que o motorista dirigia sob influência de álcool. A resolução também define procedimentos para situações que possam interferir no resultado do teste. Entre elas está a presença temporária de álcool na boca, que pode ocorrer após o consumo de produtos como enxaguantes bucais. O texto divulgado, pelo contrário, afirma que o agente não será obrigado a utilizar os novos métodos. O texto também estabelece regras para o uso de equipamentos novos para identificar o uso de substâncias psicoativas. A medida passará a valer quando estes equipamentos estiverem certificados. A resolução não cria uma nova infração e nem muda as punições já previstas no Código de Trânsito Brasileiro. 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Notícia na hora certa volta na Rede Gaúcha às 4 horas. Da redação, Ramon Nunes.
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0: 15 horas e 5 minutos.
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7: E a gente tá de volta, hein? Parte 2, começando aqui pela programação da 100.3. Como é bom ter a tua companhia. Você que chega agora junto com a gente, você que já acompanha toda a programação da Rádio Salete e tá seguindo aqui com o nosso Overdose, obrigado demais pela tua companhia, pela tua credibilidade na nossa programação, tá bom? Tá a fim de pedir a tua música? 549-8117-9296. Bora de música? Agora tem eles chegando, Vitor Fernandes e João Gomes. Será que dá certo? Bora curtir.

0: ignora. Felipe e Rodrigo na programação, 15 horas agora, 19 minutos. Bora pro nosso Dose Paparazzi de hoje.
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0: Bom, esse é o quadro aqui na nossa programação, onde a gente traz as fofocas dos artistas e dos famosos, né? Mas hoje a gente muda um pouquinho o tom do nosso quadro para prestar homenagem, né, para uma das mulheres pioneiras da cultura pop nacional, a gente pode falar isso, né, das pioneiras na dramaturgia brasileira também, que infelizmente nos deixou na madrugada aí desta terça-feira. Eu tô falando da atriz Laura Cardoso, uma das grandes pioneiras da televisão, né, que faleceu aos 98 anos de idade na madrugada desta terça em sua casa em São Paulo. Segundo o bisneto dela, o Fernando Faria, a atriz morreu de causas naturais durante o sono. Foram mais de 8 décadas dedicadas à arte, desde os primeiros trabalhos no rádio, que foi onde ela começou, até se tornar um dos maiores nomes da dramaturgia brasileira. Laura passou pela TV Tupi, Excelsior, Record, Cultura, TV Globo também, né, onde ela ficou mundialmente conhecida, dá pra falar assim, acumulando mais de 100 trabalhos e mais de 60 novelas. Entre suas personagens mais marcantes estão trabalhos em Mulheres de Areia, A Viagem, Chocolate com Pimenta, Caminho das Índias, e o seu último papel em novelas foi em A Dona do Pedaço, de 2019. Laura também atuou no cinema e no teatro, recebeu importantes homenagens como a Ordem do Mérito Cultural em 2006, e em 2025 ela foi homenageada como uma estrela na Calçada da Fama dos Estúdios Globo. A atriz deixa 2 filhas, netas e 1 bisneto. A despedida encerra uma das trajetórias mais longas e respeitadas da história da televisão brasileira, né? Então a gente ocupou o nosso Dose Paparazzi de hoje para fazer a nossa homenagem, também prestar as condolências aos fãs aí da Laura Cardoso, né? Todos nós, que a gente, querendo ou não, todo mundo tem um trabalho que você lembra da Laura Cardoso, né? Eu lembro muito bem do Chocolate com Pimenta, onde ela atuou perfeitamente por lá, no Caminho das Índias também, né? Foi algo que marcou muito a carreira dela. Enfim, infelizmente, nosso Brasilzão, né, se despede aí de um dos maiores nomes da dramaturgia brasileira e que atuou também no cinema, foi muito mundialmente respeitada no cinema também, né? Então tá aí, a atriz Laura Cardoso, uma das grandes pioneiras da televisão brasileira, nos deixou hoje aos 98 anos de idade.
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3: 15 horas e 22 minutos.
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2: Bora pra mais música aqui na programação. Tem Inimigos da HP, aumenta o volume por aí.
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0: É a Nete Cristiano na programação. Daqui a pouquinho tem muito mais música pra você.
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2: 15 horas e 30 minutos.
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0: É o primeiro lugar de Marcelino Ramos, te fazendo companhia, e você fazendo companhia pra gente nessa tarde maravilhosa de terça-feira, calorzinho, sol brilhando, 30 graus a temperatura aqui na Praça Padre Basso, no centro da cidade. E agora tá na hora da gente conferir lançamento na programação. É a artista italiana mais ouvida no mundo, tô falando de Laura Pausini, lançou agora em agosto o single Quando Chove, em parceria com a Sandy pela Warner Records. Essa música foi composta originalmente, gravada, né, por Pino Daniele lá em 1980, é um clássico da música italiana, e as duas se uniram para trazer uma versão em português agora. Então bora lá, Laura Pausini, Sandy com Quando Chove. A gente curte esse lançamento agora na programação.

0: Tá aí, lançamentaço, hein? Laura Pausini, Sandy, Quando Chove. 15 horas, agora 38 minutos.
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0: Então bora lá, minha gente, dando sequência aqui o nosso Overdose e a gente segue contigo. 15 horas 38 minutinhos, valeu demais pela tua companhia nesta terça-feira. Minha gente, agosto já tá chegando ao final, né? A gente já pode dizer isso, já passamos aí da metade do mês, temos mais duas semaninhas aí pela frente praticamente. E aí quando vê, setembro tá aí, né? Um mês todo especial pros devotos de Nossa Senhora da Salete, um mês todo especial pra comunidade marcelinense num geral também, né, minha gente? Romaria de Nossa Senhora da Salete, 91ª edição da Romaria de Nossa Senhora da Salete em Marcelino Ramos, que tá chegando. Você já acompanha as chamadinhas aqui na nossa programação. Hoje à tarde, eu e o Gian já tava preparando todos os equipamentos. Já bate aquele friozinho na barriga, né, pelas transmissões de mais uma Romaria. Enfim, minha gente, tá chegando. Nos dias 19, 20, 26... e 27 de setembro de 2026, com o tema Salete, a oração, ternura e reconciliação, com o lema Fazei tudo o que ele vos disser, né? Uma programação que já começa no dia 10 de setembro com o novenário a partir das 19 horas, de 10 a 18 de setembro, novenário. Dia 19 de setembro, aniversário da aparição à Santa Missa no Santuário às 7, às 10 e às 17 horas. Santo Terço no Santuário às 14 horas. Santa Missa na Igreja Matriz São João Batista, seguida de Procissão Luminosa às 19 horas. Dia 26 de setembro, sábado da Romaria, Santa Missa no Santuário às 8, às 10, às 14 e às 16 horas. Santa Missa na Igreja Matriz também, São João Batista, seguida de Procissão Luminosa no dia 19. Lá no dia 27 de setembro, grande domingo da Romaria, oração da manhã no Santuário às 5 horas e 30 minutos. Santas Missas acontecendo às 6, 7, 15, meio-dia. Santa Missa na Igreja Matriz, São João Batista, seguida de Procissão até o Santuário às 8 horas da manhã. Enfim, e toda a programação completa que você confere aqui na programação da 100.3 na Rádio Salete, com transmissão pelo rádio. A gente vai estar também em parceria com o Santuário Salete, com o Portal de Marcelino, transmitido em vídeo para você todas as emoções de mais uma Romaria, né, minha gente? Tá chegando então a 91ª Romaria de Nossa Senhora da Salete, aqui em Marcelino Ramos. 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São as empresas parceiras de mais uma edição, de mais uma Romaria aqui na programação.
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0: Antes da próxima música, é só mandar um abraço todo especial lá pra minha amiga Mari. Tá lá, Mari, axé, já estamos com aquela cuia de chimarrão especial curtindo a nossa programação. Mari, forte abraço, obrigado pela companhia, tá aí curtindo o nosso programa. Pediu e vai ouvir, hein? Pediu sucesso sertanejo. Milionário José Rico sobem no palco da programação e o Seresteiro da Lua. Excelente tarde pra vocês, obrigado pela companhia.

0: música é quase um mantra, né, minha gente? Tá aí, Vitor Clay, que seja de alegria.
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0: 15h49.
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0: Bora lá, minha gente, falar um pouquinho sobre tecnologia aqui na programação da 100.3. E a Anatel tá ajudando a gente, hein? Olha só, a Anatel criou novas regras para permitir que as operadoras ofereçam ferramentas capazes de identificar, classificar, filtrar e até mesmo bloquear chamadas consideradas abusivas, como ligações em massa e possíveis chamadas de spam. A adesão será opcional por parte das operadoras, tá bom, minha gente? Essa é a triste notícia pra gente, pra gente que consome o serviço, né? Mas o serviço, se a operadora quiser aderir, deverá ser gratuito para todos os clientes. O consumidor também poderá ativar ou desativar essa proteção quando quiser, e a solicitação deverá ser processada em até 24 horas. Para identificar possíveis abusos, as empresas poderão analisar fatores como volume de ligações, chamadas curtas, duração média e taxa de atendimento. Porém, a quantidade de chamadas sozinha não poderá justificar um bloqueio, para evitar que ligações legítimas sejam barradas, né? Chamadas de serviços de emergência, como hospitais, forças de segurança e órgãos públicos, também ficam protegidos contra esse bloqueio. As operadoras ainda deverão oferecer canais para contestação com prazo de até 10 dias para análise. Eu não sei para vocês, mas a primeira empresa que eu bloquearia ia ser a Claro. Meu Deus do céu, é 24 horas por dia ligando para a gente. Não sei se é só para mim que isso acontece, mas enfim, tá na hora da Anatel cuidar um pouquinho melhor disso, né? As empresas estão, assim, ultimamente sendo muito incisivas no marketing, né, minha gente? E não adianta nada você atender o telefone e dizer que você não quer, dali dois, três dias estão ligando de novo. Se você não atende, eles ligam três, quatro vezes seguidas. Enfim, tá um caos, né, minha gente? E isso aconteceu, um fato curioso. Essa regulamentação foi elaborada após a análise do Vivo anti-spam. A Vivo já lançou isso, né, como uma forma de proteção aos seus clientes, e é ativado automaticamente para os clientes da operadora. Segundo dados apresentados pela Telefônica Brasil, apenas 0,02% dos usuários pediram a desativação nos dois primeiros meses de uso. É óbvio que ninguém vai querer desativar esse recurso, né, minha gente? Tá aí um recurso tão bom, onde você não vai ficar sendo atrapalhado toda hora com o telefone tocando e você imaginando que seria alguém, sei lá, alguma coisa importante, quando vai ver é marketing, né, de empresas. Então, análise do Vivo anti-spam, e segundo a Telefônica Brasil, apenas 0,02% dos usuários pediram a desativação nos primeiros dois meses, e por isso que a Anatel, então, regulamentou tudo isso para que as outras operadoras também, se quiserem, né, façam a adesão deste recurso. E aí você vai poder ativar ou desabilitar, enfim, independentemente da sua operadora. Bom, esse foi o destaque do nosso Dose Tech de hoje. Torceremos para que todas as operadoras deem um sinal positivo para a Anatel, né? Para identificar esses possíveis abusos aí para os seus clientes. Então tá aí, esse foi o nosso Dose Tech de hoje, que volta amanhã, quarta-feira, aqui na programação da 100.3.
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4: 15 horas e 53 minutos.
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0: Bora pra mais música, fechando a segunda parte do Overdose, tem Taime e Thiago. Daqui a pouquinho eu tô de volta.

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2: Notícia na hora certa, no sinal 4 horas. Nova resolução determina que agentes de trânsito poderão detectar uso de drogas e fazer pré-testes para alcoolemia em motoristas. Defesa Civil do Rio Grande do Sul lança alerta para novos temporais até quinta-feira no estado, principalmente para a região da Campanha e o Sul Gaúcho. Agência Nacional de Aviação Civil suspende voos panorâmicos de 4 empresas no Rio de Janeiro após acidente de helicóptero que deixou 4 mortos. O céu é nublado em Porto Alegre, a temperatura é de 23 graus. A instabilidade se espalha pelo estado entre a tarde e a noite de hoje, podendo chover ainda em praticamente todas as regiões. 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
4: Com um acidente de atendimento no bairro Partenon, na altura da Euclides da Cunha, bem próximo da Ipiranga, envolvendo 2 carros. Tem ocorrência gerando tranqueira também na BR-386, Nova Santa Rita, trajeto próximo ao acesso ao município, no sentido interior. Na Zona Sul, aumentou bastante a fila e a tranqueira no sentido Zona Norte, na Avenida Nonoai, por conta da obra emergencial do DEMAI, desvio no trânsito junto da Avenida Teresópolis, com lentidão também no sentido contrário, para quem segue em direção à Zona Sul, mas agora equilibrado, 2 filas para cada sentido. Com trânsito, Iantambará.
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2: O Supremo Tribunal Federal decidiu por unanimidade que municípios não podem fixar alíquotas do IPTU com base apenas na área do imóvel, ou seja, na metragem. A Corte entendeu que a Constituição autoriza a progressividade do imposto conforme o valor da propriedade, além da adoção de alíquotas diferentes segundo a localização e o uso do imóvel, mas não pelo tamanho dele. A decisão foi tomada com o entendimento de que serve de orientação para casos semelhantes em todo o país. O caso analisado pelos ministros envolvia uma lei do município de Chapecó, em Santa Catarina. Ataques entre Rússia e Ucrânia voltaram a atingir áreas civis dos dois países hoje. No nordeste da Ucrânia, um bombardeio russo matou pelo menos 10 pessoas, deixou 15 feridos na região de Kharkiv. Outra pessoa morreu em um ataque ao centro do país. Do lado russo, as autoridades relataram um dos maiores ataques de drones realizados pela Ucrânia desde o início da guerra. De acordo com o prefeito de Moscou, pelo menos 620 drones foram lançados contra a região da capital russa entre ontem e hoje. 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Notícia na hora certa, volta na Rede Gaúcha às 5 horas da tarde. Da redação, Ramon Nunes.
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0: 16 horas e 3 minutos.
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16 horas, agora 6 minutinhos e a gente tá de volta na programação da 100.3. É a terceira e última parte do nosso Overdose, começando aqui pela 100.3, agradecendo de novo você que tá aí com a gente, que segue com a gente nessa tarde super especial de terça-feira. Muito obrigado pela tua companhia, bom trabalho, bom descanso pra você, tá bom? Bora de mais música? Agora tem a Alicia Keys com Underdog, abrindo todas na terceira e última parte do Overdose.

0: nossa eterna rainha da sofrência, Marília Mendonça, Serenata, 16 horas 17 minutos, bora pro Top Music.
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0: Top Music no ar, a mais tocada da terça-feira, BTS com Swim.

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1: 16:20.
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2: Minha gente, assim chegamos ao final de mais uma edição do nosso Overdose. Agradecendo demais a tua companhia, a tua parceria aqui na programação em mais uma tarde. E claro, prometendo voltar amanhã, meio de semana, quarta-feira, a gente tá de volta aqui pra te fazer companhia. Esperamos a tua companhia também amanhã, tá bom? Pra fechar todas hoje aqui na programação da 100.3, tem Di Ferreiro e depois tem Sam Smith. Até, se cuidem, tchau, tchau!

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1: 16:31.
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1: Tá ligadinho com a gente aqui na Salete FM, agora são 16 horas e 31 minutos. Estamos chegando por aqui com o Território Sertanejo, seu programa de todo final de tarde, nossa edição desta terça-feira, 18 de agosto de 2026, com sol e 32 graus de temperatura em Marcelino Ramos. A partir de agora, a gente te acompanha por aqui com muito sucesso da música sertaneja. Vamos até às 5h50, recordando o sucesso por aqui e também acompanhando os principais lançamentos. Muito boa tarde para você que está aí por casa acompanhando a programação, para você que nos leva na carona ou você que está trabalhando e na sintonia da Rádio Salete. É muito bom contar com a tua audiência. Quem também chega junto comigo na parte técnica, seleção musical, é o meu colega, meu amigo Ebenezer, que deixa a todos o seu boa tarde. E você ouve o Território Sertanejo em um oferecimento do Autoposto Malinowski, Master Sonda e Econômico Atacadão, Ferragem Mafissoni, Flexnow, Faculdade Ideal, PHC Informática, A Ótica Líder, 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E nós vamos começando a nossa edição de hoje com Simone Simaria. Boa tarde.
2: Chama, Simone!

Estamos por aqui te fazendo companhia neste final de tarde de terça-feira com o Território Sertanejo, faltando 20 minutos para 5 horas da tarde. Nós vamos te fazendo companhia até às 5h50, animando e recheando o teu final de tarde de muito sucesso. 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Vamos ouvindo mais música. Para você agora, sucesso de Bruno e Barreto.

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1: 16:46.
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Seguimos por aqui te fazendo companhia ao som de muita música sertaneja. 11 minutos nos separam das 5 horas da tarde. Lembrando que na virada de hora você acompanha as notícias na hora certa para se manter bem informado durante a nossa programação. 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Vamos ouvindo mais música, chegando por aqui Fernando e Sorocaba.

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1: Essa canção aqui é pra maltratar o coração do peão, diretamente do rebanho do Sair Rodado. Simbora!

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3: 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Notícia na hora certa, 5 horas, 1 minuto. Morre aos 91 anos a atriz gaúcha Glória Menezes, um dos grandes nomes do teatro e da TV brasileira. Supremo Tribunal Federal proíbe prefeituras de cobrarem alíquotas maiores de IPTU por tamanho do imóvel. Obra emergencial do DEMAI causa congestionamento na terceira perimetral em trecho da Zona Sul de Porto Alegre. Céu nublado na capital agora faz 23 graus. A instabilidade se espalha pelo estado entre a tarde e a noite desta terça-feira. 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
5: Existe o congestionamento na Avenida Teresópolis e na Nonoai, na conexão entre as duas avenidas, na terceira perimetral. Os dois sentidos acabam tendo bastante fila devido ao bloqueio total no sentido Zona Norte para uma obra emergencial do DEMAI que deve acabar, segundo a própria empresa, até este final de tarde. Fluxo agora com cerca de 1 quilômetro de lentidão para cada sentido. Acessos e saídas da capital ainda fluindo bem, Castelo Branco sem lentidão e a Bento Gonçalves um pouco mais travada, com Antônio de Carvalho, mas ainda com uma fila curta. Com trânsito, Ian Tambará.
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3: Uma passarela desabou hoje após ser atingida por um caminhão e interditou totalmente a BR-381, conhecida como Rodovia Fernão Dias, em Vargem, no interior de São Paulo. Duas pessoas morreram. As vítimas eram mãe e filho. Uma terceira pessoa ficou ferida e foi socorrida. 5 guindastes e 2 guinchos trabalham na remoção da estrutura da passarela. A via permanece interditada e nesta tarde havia mais de 10 quilômetros de congestionamento nos dois sentidos. Ainda não há previsão de liberação da pista. O presidente do Supremo Tribunal Federal e do Conselho Nacional de Justiça, ministro Edson Fachin, lançou hoje uma cartilha para responder às dúvidas da população sobre a remuneração dos ministros e juízes. Fachin fez o anúncio durante a abertura da sessão de julgamento do Conselho. Ele defendeu a atuação de juízes de diferentes esferas. A cartilha tem 20 páginas e traz uma cronologia de decisões do Supremo sobre o teto remuneratório. Tenta explicar por que verbas indenizatórias não entram no cálculo desse teto e cita quais são os chamados penduricalhos que compõem os salários dos juízes e ministros. 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Notícia na hora certa, volta na Rede Gaúcha às 6 horas. Da redação, Maria Regina Eichenberg.
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8: 17 horas e 5 minutos.
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15: Se passaram 7 minutos das 5 horas da tarde e a gente está de volta por aqui com o Território Sertanejo, começando a segunda parte do programa, nossa edição desta terça-feira, dia 18 de agosto. Seguimos até as 5h50 com muito sucesso sertanejo, daqui a pouquinho o nosso clássico também. O Ebenezer continua na parte técnica, seleção musical. Vamos abrindo a nossa segunda parte do programa com Jats e Jatson. Boa tarde.

em que havia decidido fechar o coração para o amor, mas acaba sendo surpreendido por um novo sentimento. A letra retrata a força da paixão, mostrando que, por mais que se tente resistir, o verdadeiro amor encontra um jeito de vencer o orgulho e despertar novamente a vontade de ser feliz ao lado de quem se ama. Com um refrão marcante e uma interpretação inconfundível de Chitãozinho e Chororó, Brincar de Ser Feliz conquistou as rádios de todo o Brasil e tornou-se um dos maiores clássicos da carreira da dupla, e nós vamos recordando aqui no Território Sertanejo.

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1: 17:20.
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3: 5 horas mais 25 minutos, um excelente final de tarde para você que está acompanhando a gente desde o comecinho da programação, para você que nos ouve a partir de agora. Nós seguimos até as 5h50, levando a você o melhor da música sertaneja. 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Vamos ouvindo mais sucesso neste final de tarde com Eduardo Costa.

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1: 17 horas e 35 minutos.
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1: Continuamos por aqui com o Território Sertanejo, com a gente Master Sonda e Econômico Atacadão. 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Vamos ouvindo mais música, chegando por aqui, Grupo Viola.

0: Comunicando, Raquel dos Santos.
1: E estamos chegando ao final da nossa edição de hoje do Território Sertanejo. Quero te agradecer pela tua audiência. Amanhã, 4h30 da tarde, a gente está de volta. Fechando o programa de hoje, tem Pedro, Paulo e Alex. Tchau, tchau.

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1: 17 horas e 50 minutos.
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1: Maria, Mãe do Silêncio e da Humanidade, que vive perdida no mar sem fim do Senhor, sem ti, tudo ficou parado. O tempo, o espaço, a palavra, a música, o silêncio e a mulher. Tu assumiste tudo. Jamais se viu na face da terra uma figura de tamanha doçura, candura e inefável encanto. Por este motivo, ao cair da tarde, os sinos repicam e as crianças, jovens e adultos de todas as raças reúnem-se e, com um olhar voltado para o infinito, rendem uma homenagem, uma prece a Maria.
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Senhor anunciou a Maria, e ela concebeu do Espírito Santo. Eis aqui a serva do Senhor, faça-se em mim segundo a vossa palavra. E o Verbo se fez carne e habitou entre nós. Ave Maria, cheia de graça, o Senhor é convosco. Bendita sois vós entre as mulheres, e bendito é o fruto do vosso ventre, Jesus. Santa Maria, Mãe de Deus, rogai por nós, pecadores, agora e na hora de nossa morte. Amém. Rogai por nós, Santa Mãe de Deus, para que sejamos dignos das promessas de Cristo. Nesta terça-feira, meditemos a paixão e morte de Jesus Cristo, seu sangue derramado pela nossa salvação. Rezemos a ladainha do preciosíssimo sangue. Senhor, tende piedade de nós. Cristo, tende piedade de nós. Senhor, tende piedade de nós. Jesus Cristo, ouvi-nos. Jesus Cristo, atendei-nos. Pai Celeste, que sois Deus, Filho Redentor do mundo, que sois Deus, Espírito Santo, que sois Deus, Santíssima Trindade, que sois um só Deus, tende piedade de nós. Sangue de Cristo, sangue do Filho unigênito do Pai Eterno, sangue de Cristo, sangue do Verbo Eterno encarnado, salvai-nos. Sangue de Cristo, sangue da nova e eterna aliança, salvai-nos. Sangue de Cristo correndo por terra na agonia, salvai-nos. Sangue de Cristo manando abundante na flagelação, salvai-nos. Sangue de Cristo gotejando na coroação de espinhos, salvai-nos. Sangue de Cristo derramado na cruz, salvai-nos. Sangue de Cristo, preço de nossa salvação, sem o que não pode haver redenção, salvai-nos. Sangue de Cristo, que saciais e purificai as almas na Eucaristia. Sangue de Cristo, torrente de misericórdia, salvai-nos. Sangue de Cristo, vencedor dos demônios, salvai-nos. Sangue de Cristo, fortaleza dos mártires, salvai-nos. Sangue de Cristo, virtude dos confessores da fé, salvai-nos. Sangue de Cristo, que suscitais às virgens a pureza de coração, salvai-nos. Sangue de Cristo, força dos que vacilam. Sangue de Cristo, alívio dos fatigados, salvai-nos. Sangue de Cristo, consolação dos que choram. Sangue de Cristo, esperança dos humildes, salvai-nos. Sangue de Cristo, conforto dos agonizantes. Sangue de Cristo, paz e doçura dos corações, salvai-nos. Sangue de Cristo, penhor de vida eterna. Sangue de Cristo, que libertais as almas do purgatório, salvai-nos. Sangue de Cristo, digníssimo de toda honra e glória, salvai-nos. Cordeiro de Deus, que tirais os pecados do mundo, perdoai-nos, Senhor. Cordeiro de Deus, que tirais os pecados do mundo, ouvi-nos, Senhor. Cordeiro de Deus, que tirais os pecados do mundo, tende piedade de nós. Remiste-nos, Senhor, com vosso sangue, e fizestes de nós um reino de sacerdotes para nosso Deus. Amém. Oração. Deus eterno e todo-poderoso, que constituístes o vosso Filho unigênito, Redentor do mundo, e nos salvastes pelo seu sangue, concedei-nos a graça de venerar o preço de nossa salvação e encontrar na força que ele mantém, na força que ele contém, defesa contra os males da vida presente, de tal modo que gozemos eternamente de seus frutos no céu. Por nosso Senhor Jesus Cristo, vosso Filho, na unidade do Espírito Santo. Amém.
Oração. Deus Pai de infinita misericórdia, ouvi nossas preces, nossas súplicas e atendei-nos pela intercessão de Maria Santíssima, Nossa Senhora das Dores, e abençoe-nos, ó Deus Todo-Poderoso, em nome do Pai, do Filho e do Espírito Santo. Amém. Uma boa tarde a todos.

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1: Polícia vai ouvir amanhã mãe de menina de 4 anos que chegou sem vida em UPA de Porto Alegre. Supremo Tribunal Federal forma a maioria para tornar Rodrigo Bacelar, ex-presidente da Assembleia Legislativa do Rio de Janeiro, réu por vazamento de operação policial. Presidente da Ucrânia diz que vai responder a ataque russo que matou pelo menos 10 pessoas. Céu nublado na capital agora faz 22 graus. A instabilidade se espalha pelo estado ao longo da noite desta terça-feira. 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
3: Aumentou o congestionamento na terceira perimetral, desde o viaduto da Teresópolis até o começo da Avenida Nonoai, por conta de afunilamento no trânsito sentido Zona Sul, que por sua vez é desviado, com um bloqueio total no sentido Zona Norte para a obra do DEMAI. Motoristas nesse sentido também pegam um pouco de fila, desde a esquina com a rua Erechim pela Nonoai. A Protásio Alves tem um trânsito bem travado entre a Manuel Elias e a Eli Correia Prado. Mais cedo teve acidente envolvendo carro e moto bem nesse trajeto. Com trânsito, Ian Tambará.
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1: Depois das chuvas de julho, DMLU recolhe 757 toneladas de resíduos nas margens do Guaíba, em Porto Alegre.
4: Entre os resíduos estão troncos, galhos e outros entulhos. Com a sequência de chuvas e temporais do mês passado, galhos se desprenderam das árvores, caíram no Guaíba e seguiram o fluxo da água até a margem. A maior parte foi removida na zona sul de Porto Alegre. Foram 533 toneladas de materiais recolhidos, principalmente nos trechos da Orla de Ipanema e Guarujá. Na região central foram retiradas 158 toneladas e no extremo sul, 66. Os materiais reaproveitáveis, como lenha ou compostos, foram encaminhados para uma unidade de compostagem e os demais para o aterro sanitário em Minas do Leão. Da redação, Isabela Daut.
1: A atriz Glória Menezes morreu hoje aos 91 anos no Rio de Janeiro. Um dos grandes nomes da dramaturgia brasileira, ela construiu uma carreira de mais de 6 décadas no teatro, no cinema e na televisão e atuou em mais de 40 novelas da Globo. Segundo a assessoria de imprensa, a morte que aconteceu em casa foi por causas naturais. Glória nasceu em Pelotas, no sul do estado, em 1934. Ela foi casada com também ator Tarcísio Meira, que morreu em 2021. Entre os trabalhos de destaque da atriz estão a atuação nas novelas Irmãos Coragem, em 1970, Rainha da Sucata, em 1990, além do filme O Pagador de Promessas. A cerimônia de despedida será reservada para a família. 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Notícia na hora certa, volta na Rede Gaúcha às 8 horas. Da redação, Maria Regina Eichenberg.
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5: E após os resultados da 23ª rodada do Brasileirão, o Inter ficou na 16ª colocação com 24 pontos e o Grêmio, 15º colocado com 25. O Tricolor volta a campo no próximo domingo, às 4 horas da tarde, contra o Bragantino em Bragança Paulista. Já o Colorado entra em campo sábado, às 6h30, novamente no estádio Beira-Rio, diante do Atlético Mineiro. Hoje tem Copa Libertadores valendo vaga para as quartas de final. Às 7 horas da noite, Rivadavia contra o Fluminense na Argentina. Na ida, placar de 0-0. Pela Sul-Americana, também valendo vaga, às 9h30 no Morumbi, o São Paulo recebe o Bolívar. Na ida, 1-1. E pela Série B do Brasileirão, o Juventude fora de casa encara o Goiás às 9h35 da noite.
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0: 6:09. Mauro de Saraiva, estamos diante de Ney Mato Grosso cantando Noel Rosa.
1: Já linda, né?
0: E o que eu mais lamento...
1: E ele e o violão do Rafael Rabelo, né?
0: Rafael Rabelo. Esse disco é um dos maiores da música brasileira, posso dizer, de todos os tempos.
1: É só ele e violão, não tem nada mais.
0: Isso.
1: Não tem acompanhamento
0: é
1: mais nada.
0: Disco que eu digo pelo seguinte, sabe que foi o primeiro CD? Primeiro, eu comprei um aparelho de CD ali, era um shopping, e do outro lado tinha, comprei na casa dos gravadores, sim, que não existe mais, e do aparelho de CD, e do outro lado tinha uma loja chamada Breno Rossi, Shopping Guatemi. Aí eu fui lá e comprei esse CD. Foi o primeiro. Rafael Rabelo veio a falecer não muito tempo depois, mas esse disco eu tenho orgulho, até eu escolhi, sabe, não foi assim, eu vou lá comprar o disco do Ney. Eu olhei e disse, vou comprar esse disco aqui.
1: Meu primeiro CD foi o Sambas de Enredo do Rio de 1996. Que é o primeiro CD, antes até então era vinil.
0: Estamos ouvindo a trilha de hoje nos esportes, assim, tudo que a música tem sua historinha, né? Então eu tô aqui trazendo a trilha de hoje nos esportes aqui no programa, sempre para Nutrifrango. 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Trilha sonora, portanto. E agora mais dupla Grenal aqui no programa. Voltamos com agora Lucas Katsurayama e notícias do Inter. O Sanabria vem?
2: Vem. O Felipe Duarte trouxe alguns detalhes sobre como está costurado esse acordo. Zé trouxe hoje mais cedo. Centroavante paraguaio, 30 anos, hoje pertence à Cremonese. Ele, inclusive, deixou a Itália hoje, está a caminho do Brasil, para finalizar esse acordo com o Inter. Passaram por exames e aí assinaram um contrato que deve ser a confirmação até dezembro de 2029. O acordo, Zé, prevê uma rescisão de contrato com a Cremonese, mas o clube italiano vai manter 50% do percentual pensando numa futura venda. Portanto, ele vem de graça, mas caso o Inter consiga vender esse jogador no futuro, parte do valor vai para o clube italiano. Esse percentual da Cremonese vai diminuindo ao longo do tempo, portanto, aumentando para o Inter, que hoje vai ter 50% dos direitos do atleta, mas vem sem custos. É a boa notícia como o Inter conseguiu costurar a chegada de Tony Sanabria.
0: O salário é que é um salário alto, é salário padrão europeu, né?
2: É, a gente sabe que na Europa ele ganhava na casa de R$1 milhão, já convertendo, né? Não dá para ter, não temos certeza ainda do valor atual que foi costurado com o Inter.
0: Barbaridade a gente dizer que R$1 milhão até não é o maior salário que poderia ser,
1: mas,
0: né, Maurício?
1: Mas deixa eu pegar esse gancho aí. O Internacional está trazendo um centroavante que dê muito certo, que tenha sucesso e tudo. Mas antes disso, é um centroavante de 77 gols em 11 anos de carreira. Eu disse 77 gols em 11 anos de carreira, os números não são meus, foram trazidos por amigos nossos do Sala de Redação e por algum repórter que estava conosco ontem aqui.
2: Estão na tela, no Gaúcha Esportes, no YouTube.
1: Na carreira, em 11 anos de carreira. Se um jogador que tem 77 gols em 11 anos de carreira vem para cá ganhar R$1 milhão, se isto é o fato, e eu não estou dizendo que seja, Lucas, se é, Zé, é assim que clube quebra. É assim que clube quebra. Você está super pagando um jogador cujos números sequer recomendavam a sua contratação, que dirá por um valor desse. Mas tomara que jogue, faça gols importantes e leve o Internacional para o melhor 20. Momento do mundo. Isso, tudo isso. Eu quero sempre estar errado quando eu faço uma crítica desse jeito.
0: Eu sempre concordo contigo. Até quando eu discordo, eu
1: não
0: concordo,
1: faz assim,
0: concordo contigo.
1: Eu acredito nesses troços que você diz.
0: Não, eu falo de coração. 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Senhor Simon Bianchini, mais um detalhe, mais uma informação, mais informações do Grêmio.
3: Danilo Barbosa, novo volante do Grêmio, treinou hoje pela primeira vez com os novos companheiros. Depende ainda da regularização no boletim informativo diário da CBF, o famoso BID, para que ele possa legalmente fazer a estreia contra o Bragantino, precisa ter o nome publicado até sexta-feira, às 7 horas da noite. Como chegou como um jogador livre, né? Ele estava jogando futebol saudita na segunda divisão, no Al-Ula, né? Rescindiu, é uma questão burocrática. É brasileiro, não deve demorar tanto como o Krovinovic, ou jogadores, né, fora do mercado do Mercosul, que existem alguns trâmites, por exemplo, diário, o nome tem que ser publicado antes no Diário Oficial da União, enfim, então é mais simples. O que está pendente, a questão física, ele estava no Brasil, não estava treinando na Arábia Saudita, aguardando o desfecho.

0: condição dele se pode fazer estreia domingo contra o Bragantino. Acho difícil, no máximo banco de reservas, com mais chances para o Grenal, daí são quase 2 semanas de preparação para que ele consiga atuar. Bom, deixa eu falar um outro assunto, porque chamou atenção o Pelaip foi fazer Paulo Pelaip, executivo do Grêmio, depois da derrota para o Atlético Mineiro, ele saiu em defesa do Luiz Castro. Ele disse, lança muitos jovens, e daí ele falou sobre a dívida do Botafogo com o Grêmio, dizendo que o Vieri quase foi doado para o Botafogo, o Grêmio doou o Cuiabano, o Grêmio vendeu e não recebeu pelo Nathan Fernandes. Eu fui buscar atualizações no dia de hoje. Quanto realmente o Botafogo deve para o Grêmio? A SAF do Botafogo entrou em recuperação judicial em abril. O John Textor não é mais o dono, agora é um mexicano que hoje, inclusive, veio ao Brasil conhecer a estrutura para avançar um pouco mais em relação à montagem do Botafogo, a estrutura agora sob seu comando. Mas o Botafogo está em recuperação judicial. O Rodrigo Oliveira trouxe a semana passada a informação. O Vasco também passa por um processo semelhante, né? O David, foi vendido pelo Inter para o Vasco há alguns anos, a promessa que o pagamento sai até 2046, daqui a 20 anos, de 2041 a 2046, o Botafogo está num processo de recuperação judicial. Para a Justiça, né, o Botafogo em abril entregou um documento dizendo que devia para o Grêmio, que era o clube, segundo clube que mais tinha uma dívida, 20 milhões e meio de reais. Guarde esse número, tá? Passou aí 4 meses. Em julho, Grêmio e Botafogo fizeram uma negociação para abater parte dessa dívida, em torno de 4 a 5 milhões de reais, na liberação de Matheus Nascimento para o Grêmio. Porque o Grêmio não tinha uma previsão de receber imediatamente, então me manda um jogador e a gente alivia. Essa dívida existe desde 2024, quando o Grêmio vendeu o Cuiabano, né, para o Botafogo. E em 2025, o Grêmio já não tinha recebido pelo Cuiabano, vendeu o Nathan Fernandes. Tá? Então,
1: Vou aumentar a dívida.
0: Os valores dos dois, 50 milhões de reais. Ou seja, o Grêmio não recebeu um pouquinho mais da metade nessas duas transferências, do valor total. Aí que tá. Então, o valor hoje da dívida atualizado supera 16 milhões de reais. Já com o Matheus Nascimento abatido. Não tem uma previsão de um recebimento a curto prazo. Pode demorar muito tempo. O Botafogo pode também, dentro da ação da recuperação judicial, se o clube concordar, pode chegar e oferecer, ó. Grêmio, te devo 16 milhões de reais. Quer receber? Vamos fazer o seguinte, te pago.
1: 10.
0: Te pago. Não, bem menos. Às
1: Sou
0: vezes,
1: otimista.
0: até conversei com uma pessoa do Grêmio que me disse o seguinte: cenário hipotético, não é essa a proposta, tá? Mas o Botafogo pode oferecer, tá? Te devo 16, vou te pagar 3 milhões em 36 parcelas. Topa! Para fechar um acordo
1: Não,
0: rápido.
1: e não deve ter, por favor, me corrijam se estiver errado. Ação judicial, pelo menos na antiga concordata, é o seguinte: o que está pactuado, o que está a dívida, tu para de corrigi-la. Então,
2: Aí
1: ou
2: é
1: tu
2: que.
1: faz essa negociação, ou no máximo tu vai receber aquele valor. Não vai ter, os 18 não vão virar 19 por força de juro ou
2: Aí eu
1: correção.
2: te
0: Por
2: renovo a
0: isso o Grêmio pegou o
2: pergunta.
0: Matheus Nascimento para garantir que daqui a pouco ele performando aqui pode render dentro de campo e uma futura negociação, porque ele tem 22 anos.
2: Eu
1: Maurício
2: renovo a
1: Saraiva,
2: pergunta.
1: faz cálculos aí para
2: Não,
1: nós.
2: nem pensar, porque aí a boca entorta,
0: Até eu
2: mas.
0: fiquei assim, ó, confuso com tantos
2: A
0: números.
2: pergunta é: como é que não vai quebrar? Você vende e não recebe. Próximo passo, vende de novo para quem não pagou você. A dívida aumenta porque o cara continua não pagando. Aí você pega um jogador para fazer um desconto. Aí tem um acordo de recuperação judicial em que você não só não vai receber tudo que lhe era devido, como vai receber bem menos e sem correção. Como é que não
1: Só
2: vai
1: agora
2: quebrar?
1: é um bom negócio agora.
2: Diga.
1: Vender para o Botafogo. Não, é verdade, porque agora o Botafogo e o Vasco, eles agora não podem não pagar. O azar é ter negociado com eles.
2: Pactuado.
1: Agora, o que está atrás não morreu, mas está doente. Agora, o que vem pela frente, o Botafogo não pode dever, porque se ele não pagar,
2: Ele
1: ele
2: perde a
1: vai valer.
2: condição.
1: Falida? Falência? Então, bom negócio, hein? Venda para o
0: E é a
1: Botafogo.
0: segunda recuperação judicial que o Botafogo passa nesses últimos
1: Então, olha
0: anos.
1: aí, ó.
0: E
1: Decretação de
0: agora um
1: falência.
0: segundo dono, né? Um segundo proprietário assumindo 90% das ações da SAF.
1: Muito bem. 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Lucas Katsurayama, tem alguma informação econômica ou vamos para

0: do campo lá no, pelo lado colorado.
1: Vamos seguir o assunto anterior sobre o Sanabria, mas as
0: Isso.
1: consequências da chegada dele, tá, Zé? Porque todo mundo sabe, a gente
0: E
1: já
0: o
1: vem falando.
0: Eliasson também, eu quero saber se é só bid agora que depende ou eu tenho que fazer uns treinamentos aí.
1: Os dois, e ele vai ser apresentado amanhã, meio-dia e 30 minutos, 12h30. Portanto, durante o Esportes ao meio-dia, vamos ter a apresentação de
0: Maravilha.
1: Nicolas Eliasson, que é sueco-brasileiro, fala português fluentemente, então,
0: As
1: uma.
0: coisas com um sotaque para baiano.
1: É, a mãe dele baiana, então daí que ele aprendeu o português. Mas sobre o Sanabria e o impacto dele nos outros planos que o Inter tinha. A gente sabe que o plano A do Inter de centroavante era o Alex Arce. Isso quer dizer que essa novela está encerrada? Praticamente, Zé. A gente está usando o termo esfriou, porque o Inter já não olha mais com tanta atenção para esse assunto. Não encerra completamente, porque pode ter, eu vou usar uma expressão para brincar, que é o alinhamento dos astros. Caso eles aconteçam, o Inter pode fechar essa contratação ainda. Vamos lá. Tem uma dificuldade financeira que está posta, portanto, o Inter não pode fazer grandes investimentos, não pode trazer tantos jogadores quanto gostaria, mas entende que seria importante dar ao técnico Paulo Pezzolano mais um centroavante e o Alex Arce teria um cartaz mais forte do que o Sanabria que está chegando agora. Era o plano A, inclusive. Para ele vir, é uma série de fatores que nós já trabalhamos nas últimas semanas, um deles, inclusive, hoje. O Rivadavia teria que ser eliminado da Copa Libertadores, ida 0x0 com o Fluminense no Maracanã. Hoje, 7 da noite, a volta na Argentina. Então, caso o Rivadavia seja eliminado, já é um fator que poderia reacender essa possibilidade de negociação. Além disso, o Inter precisa costurar ainda como conseguir o dinheiro para pagar o Rivadavia e um acordo que prevê muitas parcelas, pela dificuldade financeira que o Inter tem. Então, se o Inter conseguir alinhar tudo isso e passa necessariamente por hoje, porque se o Rivadavia passar, as quartas de final são pós-fechamento de janela de transferências. Aí não vem de
0: Sim.
1: jeito nenhum Arce. Mas passa por hoje esse primeiro fator, o Inter até pode retomar, mas por enquanto esfria totalmente, busca por outro centroavante, não só o Arce, mas só se aparecer um negócio de ocasião, que é aquele de custo quase zero ou zero de um centroavante que o Inter pode entender como interessante. E numa possibilidade boa de mercado trazer. Mas o Sanabria já faz o Inter praticamente encerrar essa busca.
0: Maurício Saraz, eu lembrei o passado e lembrei um centroavante assim nosso, do interior, um cara bacana à beça, e que teve a sua utilidade, a sua história no futebol gaúcho. E que hoje, se chega no Inter, é titular. Lembra do Gustavo Papa, que até de
2: Lembro,
0: técnico está trabalhando agora?
2: lembro, Gustavo
0: Pois eu
2: Papa,
0: lembro dele
2: da
0: muito bem no
2: campanha de
0: Brasil.
2: 2005, especialmente vice-campeão brasileiro com o Inter.
0: Se tu tem um Papa hoje, assim, é titular do Inter. Ou pelo menos se coloca na condição melhor do que o Alejandro.
2: E na época você sabia, ele era o primeiro a saber que não seria titular, ele era o cara da reposição. Hoje ele seria candidato a
0: É.
2: titular para dizer o mínimo, porque era um cabeceador, era um definidor, uma luta infinita. O Gustavo Papa não deixava zagueiro sair jogando, aquelas coisas todas. Na comparação direta com quem acabou de fracassar tão forte como o Alejandro num jogo, e para mim o menos culpável do Alejandro, Zé, é a bola que ele tenta ajudar pulando, a bola dá na cabeça dele, ele queria. É o menor dos problemas. O Alejandro ontem erra todo o gesto técnico que ele tenta. Seja na condição de atacante, seja defendendo, fazendo faltas, como a que fez e virou o gol. A falta que ele faz a 10 passos da área do Inter. Primeiro, se o centroavante
0: Acho que até
2: faz
0: lá
2: uma
0: mais.
2: falta, Zé, 20 passos, 20 passos,
0: Era
2: 20 passos
0: muito
2: da área. Se o
0: longe com a
2: centroavante do
0: falta.
2: Inter está a 20 passos da própria área, significa que o Inter está recuado demais. É pura geografia.
0: Estamos vendo até os lances nas nossas
2: Os seus, olha lá.
0: imagens.
2: Olha ali.
0: É porque
2: Onde é que tá?
0: eu sabe por que eu disse
2: Na
0: da barreira? É porque
2: intermediária do
0: a
2: Inter.
0: barreira não fica na área. Então, se é 10 passos, a barreira ficaria na risca. Nem isso ficou.
2: Mas ele está defendendo na intermediária colorada e era o cara mais avançado do Inter, contra o Remo. Aqui é onde entra o Pezzolan. Mas enfim, já passou. O Inter tem que fazer a sua. Zé, a campanha do Inter, o campeonato do Inter é o mesmo do Grêmio. Eu quero estar errado de novo, mas provavelmente nós sofreremos com os nossos gigantes até a rodada 38 para ficar em 15º e 16º.
0: Maurício, eu recebi hoje, consultei, e alguns relatos a respeito do gol sofrido pelo Matheus Cunha. E e fiquei sabendo qual era a intenção dele, como é que ele imaginou a jogada. Ele botou, foram dois jogadores para a barreira.
2: Isso.
0: Ele não botou mais gente, porque quanto mais gente tiver na barreira, menos gente tem na área. Daí, ao invés de bater direto, normal é o jogador. Ele tinha certeza que seria uma bola levantada na área, mas botou dois jogadores. Em a bola sendo chutada, ele estava posicionado e ele foi para o canto certo. Ele tinha a expectativa, isso é relato que a gente soube dele mesmo. Ele disse, olha, eu tinha expectativa de até encaixar a bola. Só que quando o desvio...
2: Não, ele ganha velocidade.
0: E isso eu posso dizer, porque eu estava do outro lado. A bola já tinha iniciado uma curva. E aí quando bate no Alejandro...
2: E ela fica mais veloz.
0: Aí ela fica mais veloz. Exatamente. Isso ele disse. Fica mais veloz. E aí ele se perdeu na jogada. Parece assim, ele já tinha firmado o pé esquerdo para um lado que ele achava que a bola ia.
2: Aí ele salta atrasado, porque ele já está mais distante.
0: Porque o pé esquerdo tá fraco para mandar ele. Então, essa é a visão do goleiro. Eu não estou dizendo nem que ela está certa, mas é bom. Já que a gente ficou sabendo, por conhecimento, por outras pessoas que nos trouxeram, essa é a visão, essa é
2: mas,
0: o
2: Zé,
0: pensamento
2: do hoje, o Rafaelzinho me convidou para participar do debate que teve depois da transmissão, depois do pós-jogo, né, do balanço final. E aí ele fez a pergunta para os debatedores sobre a responsabilidade do goleiro no gol, e ele acredita que o goleiro falhou. Aí eu rebati ao Rafaelzinho o seguinte: primeiro, para mim a falha dele é ter montado uma barreira menor do que o lance recomendaria por ser frontal. Segundo, no caso do teto do Matheus Cunha, ele não tem como pegar aquela bola. Se o Everton não pega aquela bola, eu diria que a bola é defensável. Logo, eu estou dizendo, Zé, que para um padrão de goleiro superior de seleção brasileira, aquela bola dava para pegar. Para o que o Matheus Cunha pode entregar, não. Então ele fez tudo o que dava. O erro dele, para mim, anterior, é uma barreira menor do que a necessidade.
0: A justificativa dele, eu não estou te contrariando, mas a justificativa
2: dele... Sim, é que faltaria gente
0: quanto
2: na área.
0: Quanto mais gente na barreira, menos gente dentro da área. Aí tu levanta a bola na área, sabe como é, né?
2: É que esse é um raciocínio que eu acho discutível pelo seguinte...
0: Vou ver que o Sérgio Boas está ligando para mim, eu estou no ar.
2: Serginho, assim não, Serginho.
0: Vai Boas. Ô, Boas, tu está no ar aqui da Gaúcha? Tá no ar aqui, tu botei no... Botei no Viva a Voz aqui.
3: Um abraço a todos. Então, Maurício, eu ouvi a risada do Maurício.
0: Um beijo, Simon Bianchini e Lucas Katsurayama.
3: Olha aqui, ó.
0: Tá no ar, hein?
3: Sim, eu tô ouvindo aqui, tô com meu radinho. Sigam trabalhando enquanto eu descanso.
2: Um abraço.
0: Um abraço.
1: Referência.
2: É que, para mim, aquela bola merecia uma barreira maior, Zé, porque ela é... Ah, vai para a área. Não, ela é frontal, dava para bater no gol. É distante, mas tem ângulo. Então, protege. Mas já foi.
0: Maurício Saraiva aqui no nosso Hoje no Esporte, que vai para o comercial. Vamos atropelando agora, porque, olha, tava bom o papo, né? Tá bom. Vamos com música, maestro.

0: intervalo comercial e já voltamos. 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
2: Deixa a Rita ali de fundo aí, maestro, que estamos de volta em Hoje nos Esportes, 6h34. Vamos falar agora do melhor jogador da Copa do Mundo. E Copa do Mundo aqui na Gaúcha é para quem, dona Ana Nazário?
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2: Fica aí, daqui a pouco quero saber novidades também do João Fonseca. Mas Maurício Saraiva, atenção. O Barcelona anunciou finalmente a contratação de Rodri, o melhor jogador da Copa do Mundo, que custou 75 milhões de euros, 450 milhões de reais para o clube catalão, quase meio bilhão de reais.
4: É impressionante. É o melhor volante, primeiro volante do mundo, disparado dos outros. E na Copa ele foi aquilo que a gente fala criativamente, é o termômetro do meio campo, é o que ele é. Ele na Copa contra a Argentina, na final, Zé, ele foi errar o primeiro passe dele aos 35 do segundo tempo. E foi o único passe que ele errou no jogo.
2: Outro que é bom lembrar, sai do Manchester City para ir para o Barcelona. É. Mas está tudo dentro da filosofia Guardiola, né? Sai do City para ir para o Barcelona.
4: Hoje o Guardiola, inclusive, tem um documentário em algum canal desses de streaming em que o Guardiola cogita não voltar a trabalhar porque ele precisa encontrar coisas fora do futebol para a vida dele. E um dos abatimentos dele é ter se separado da mulher dele.
2: Ih, rapaz, isso
4: aí. Lá em 24, e aí, pelo que eu entendi, ele atribuiu ao excesso de zelo com o trabalho a falha no casamento a ponto de a separação ter acontecido. E aí ele quer rever em quanto a tempo e tal. Deve
2: bom
4: ser bom
2: assunto hoje pro debate do Show dos Esportes.
5: É. Ele fez um hiato do Barcelona pro Bayern de Munique, onde ele aprende o alemão.
4: De um ano,
5: mas
4: é.
5: Daí depois encatou direto com o Manchester City.
4: Isso.
5: E foram 10 anos, né?
4: É.
5: E ele sempre tinha ideia. Meu período máximo num clube vai ser de 3 anos, que é o meu ciclo. Só que agora ele triplicou isso, né?
4: É verdade.
2: Então. Ana, João Fonseca, conta uma novidade dele. Onde é que anda o nosso brasileiro?
3: Bom, Zé, ele anda aqui no Brasil. Ele voltou. Ele que estava disputando o Masters 1000 de Cincinnati, mas ele anunciou ontem à noite a desistência do torneio. Ele teve um pequeno incômodo no lado esquerdo do abdômen e ele jogaria hoje, né, pela terceira rodada contra o australiano Christopher O'Connell. E a reportagem da Zero Hora, Zé, confirmou que ele já está aqui no Brasil para tratar do problema que tirou ele do torneio. Só que para ele voltar aqui para o nosso país, né, e o seu país, parece que a lesão é um pouco maior do que se imaginava,
2: aí
3: porque...
2: tem que tratar lá, ou
3: não,
2: trata aqui.
3: Trata aqui, mas para ele melhor. Sair, porque em 5 dias exatos começa o US Open, que é o último Grand Slam do ano, né, o Major dos Estados Unidos. E o João, ele estreia dia 30 de agosto, a princípio, né, que é quando começa a chave principal, e por conta disso ele vai ter que fazer, fez um deslocamento grande, e que gera um desgaste maior, né?
2: A gente fala isso do
3: por
2: futebol.
3: Conta disso. E agora ele vai ter que correr contra o tempo para conseguir estar em boas condições para participar do US Open.
2: Esportes internacionais?
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2: Obrigado, Ana Nazário. Não é legal, eu não vejo boas chances para o João Fonseca no US Open. Infelizmente, mas ele é novo, passou por esse primeiro série do Grand Slam aí esse ano, vem certamente melhor no ano que vem. Maestro, vamos pro comercial? Depois nós voltamos ainda, tem mais Hoje nos Esportes. Agora é pesado. Agora, vamos botar ordem nessa casa aqui. Agora é... Quem é esse grupo que gosta muito, Maurício?
6: É os dois?
2: Não!
6: Menor ideia, Zé.
2: Não sei, Zé. Isso é Charlie Garcia, rapaz.
4: Ah, não sei, não. Se podia dar 10 chances, eu não ia chegar.
2: Intervalo comercial, já voltamos.

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8: O que tu gosta aí, Maurício? É um clássico.
9: Tá botando bola.
8: 6h42, de Purple, cara. Vim hoje nos esportes com você. 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Rafael Rinaldi, tem Juventude!
10: Logo mais, é isso aí, um abraço a você, um abraço a todos. 9h35 da noite, o Juventude visita o Goiás na Serrinha, tentando manter a vice-liderança da Série B do Campeonato Brasileiro. O time de Maurício Barbieri terá mudanças, porque o zagueiro Marcos Paulo e o volante Lucas Mineiro estão suspensos. Provável Juventude tem Pedro Rocha no gol, Tite, Rodrigo San e Gabriel Pinheiro, Aderlan, Luan Martins, Raí Silva e Patrick Lanza ou Diogo Barbosa. Na frente, MP, Amarília e Safira. Jandrei, Mandaca e Messias seguem de fora, ambos com lesões musculares. Já o Caxias apresentou hoje, Zé, o técnico William de Matia, de 43 anos, para comandar o time nas duas rodadas finais da primeira fase da Série C. Ele estreia contra o Santa Cruz em Recife no fim de semana e terá a missão de classificar o time aos quadrangulares do acesso na rodada final diante da Inter de Limeira no Estádio Centenário, Zé.
8: 6 horas, obrigado, Rafael Rinaldi. Vamos torcer pro Ju hoje. O jogo passado deixou escapar. 0-0 com o Fortaleza.
11: Mas era jogo de Série A, né, Zé? O Fortaleza e o Juventude tiveram bem pouco tempo na Série A. Era o tipo de jogo que, a partir da vitória que ele fez fora de casa contra o Novo Horizontino, esse empate ficou dentro de um pacote de 4 pontos em 6. Mas no mundo, para ganhar, Jesus, aí já encaminhava uma classificação, né?
8: 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Hora certa, 6h44. Vamos agora para as últimas da dupla Grenal. A frase de Simon Bianchini, e o Grêmio.
12: O jornalista Juan Pablo Mendes, do jornal Olé, que trouxe a informação do interesse do futebol mexicano no Carlos Vinícius, hoje soltou a seguinte informação, que ele estaria pedindo um contrato de 3 anos por 2 milhões e 100 mil por mês, com gatilhos que poderiam levar esse montante a 2 milhões e meio. O Grêmio nega com veemência essa informação.
8: A última frase de Lucas Katsurama, agora é o Inter.
13: Que volta a treinar amanhã, próximo jogo no sábado contra o Atlético Mineiro. O Inter não vai ter Matheus Bahia, suspenso pelo terceiro amarelo, e também não joga contra o Bahia no jogo seguinte, porque está emprestado pelo clube baiano.
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13: Exatamente.
8: Né? 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Maurício Saraiva, até mais, hein?
11: Bom debate no show, Zé.
8: Você vai estar com o Colin na madrugada, né?
11: Olha, eu não duvido,
8: Rafael. É bom, repete.
11: Você sabe que se o Rafaelzinho ligar, me chamar, eu falo com ele, é Rafael Colin.
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25: Morre aos 91 anos, atriz Glória Menezes.
26: Nova resolução nacional determina que agentes de trânsito tenham equipamentos para detectar o uso de drogas e fazer pré-testes para alcoolemia em motoristas.
25: Defesa Civil alerta para temporais ainda no Sul Gaúcho até a próxima quinta-feira. E famílias saem de casa em Jaguarão devido à cheia do rio.
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25: Bom início de noite, 6 horas 52 minutos.
26: A temperatura é de 21 graus na capital.
25: A atriz Glória Menezes morreu hoje, aos 91 anos, no Rio de Janeiro. Um dos grandes nomes da dramaturgia brasileira, ela construiu uma carreira de mais de 6 décadas no teatro, no cinema e na televisão. Atuou em mais de 40 novelas da Rede Globo. Segundo a assessoria de imprensa da artista, a morte aconteceu em casa por causas naturais. Glória nasceu em Pelotas, no Sul Gaúcho, em 1934. Ela foi casada por quase 6 décadas com o também ator Tarcísio Meira, falecido em 2021. Juntos, os dois foram parceiros em inúmeros trabalhos. Tiveram um filho, também ator Tarcísio Filho. Glória Menezes ainda deixa mais 2 filhos de um casamento anterior.
26: A gaúcha iniciou a carreira artística no teatro após estudar na Escola de Arte Dramática da Universidade de São Paulo. A estreia na TV Globo foi em Sangue e Areia, em 1967. Entre os trabalhos mais marcantes de Glória Menezes nas novelas estão a atuação em Irmãos Coragem, em 1970, em Rainha da Sucata, em 1990, e em Deus nos Acuda, em 1992. No cinema, um dos trabalhos de destaque foi em O Pagador de Promessas, filme que venceu a Palma de Ouro no Festival de Cannes em 62. A cerimônia de despedida será reservada para a família. Em entrevista, Glória falou sobre a atuação.
28: Eu fiz sempre novela, mas eu nunca assisti
0: Eu assisti muito pouco o que eu fiz. Engraçado, né? Eu não sei porquê. Quando você começa a gravar, você começa a pegar texto e começa a decorar, os primeiros capítulos assim, você começa a ler, você tem uma certa dificuldade. Depois você vai indo, com a memória visual que eu tenho, eu vou vendo as coisas, aí quando chega da metade para o fim, você decora muito mais rapidamente do que quando você começa.
1: Mais cedo hoje, ocorreu o velório da também atriz Laura Cardoso. Ela faleceu nessa madrugada aos 98 anos. Laura Cardoso começou a carreira aos 15 anos no teatro e no rádio e se tornou uma das atrizes com a trajetória mais longa da televisão brasileira. Ela estreou na TV Tupi na década de 50 e participou de mais de 60 novelas. O presidente da República decretou luto oficial de 3 dias pelos falecimentos de Glória Menezes e Laura Cardoso.
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26: O Conselho Nacional de Trânsito aprovou novas regras para a fiscalização da Lei Seca. Os agentes vão poder contar com equipamentos para detectar uso de drogas no local da blitz. Além disso, poderão fazer um pré-teste em motorista para indicar presença de álcool. O texto divulgado não informa o que é o pré-teste. O primeiro resultado não poderá sozinho gerar uma multa nem comprovar que o motorista dirigia sob influência de álcool. Se houver indicação positiva, será necessário seguir o que já estava previsto na regulamentação.
1: A resolução também define procedimentos para situações que possam interferir no resultado dos testes. Entre elas está a presença temporária de álcool na boca. Pode ocorrer após consumo de produtos como bombons com licor e enxaguantes bucais. O texto divulgado pelo CONTRAN afirma que o agente não será obrigado a utilizar os novos métodos. Ele também estabelece regras para o uso de equipamentos para identificar o uso de outras substâncias psicoativas. A medida passará a valer quando estes equipamentos estiverem certificados. A resolução não cria uma nova infração, nem muda punições previstas no Código de Trânsito Brasileiro.
26: 2 pessoas morreram após uma passarela desabar hoje ao ser atingida por um caminhão na BR-381, conhecida como Rodovia Fernão Dias, em Vargem, no interior de São Paulo. As vítimas eram mãe e filho. Uma terceira pessoa ficou ferida. 5 guindastes e 2 guinchos trabalham na remoção da estrutura da passarela. A rodovia segue interditada.
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4: Aumentou o congestionamento na terceira perimetral desde o viaduto da Teresópolis até o começo da Avenida Nonoai por conta de um afunilamento no trânsito no sentido à Zona Sul, que por sua vez é devido ao bloqueio total no sentido Zona Norte para a obra do DEMAI. Os motoristas nesse sentido também pegam um pouco de fila desde a esquina com a Rua Erechim. O entorno da rodoviária, que era bom até o fim de tarde, já não é boa opção para esse começo de noite. Tem tranqueira nos 2 sentidos da região do túnel da Conceição e na Castelo Branco. Com trânsito, Iantambará.
1: Ainda nesta edição, Polícia Civil ouve amanhã mãe de menina de 4 anos que chegou sem vida à UPA Bom Jesus em Porto Alegre.
26: Unidade de saúde da Zona Norte da capital, que atende 10 mil pessoas, mudará de lugar.
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1: Temperatura de 21 graus em Porto Alegre, 22 em Caxias do Sul, 21 também em Santa Maria, 16 graus em Pelotas e em Rio Grande e 24 em Passo Fundo. Isadora Garcia atualiza a previsão do tempo.
5: A instabilidade segue em parte do Rio Grande do Sul nesta noite. Amanhã, metade norte do estado pode ter temporais isolados com queda de granizo e rajadas de vento de 70 km por hora. Na metade sul, segue a possibilidade de chuva de intensidade moderada a forte. As temperaturas mínimas no estado variam entre 10 e 20 graus. E as máximas ficam entre 13 e 28 graus.
26: A Defesa Civil do estado lançou um alerta para novos temporais no Rio Grande do Sul até a próxima quinta-feira. A atenção hoje é voltada principalmente para a região da Campanha do Sul Gaúcho, onde a chuva dos últimos dias já causou transtornos. Em Jaguarão, o rio já passa de 40 centímetros do leito. 2 famílias estão em um abrigo municipal. 32 pessoas estão desalojadas.
1: Há também 5 desalojados em Arroio Grande, 12 em Pedras Altas. 11 cidades reportaram danos pelas chuvas. Amanhã e também na quinta-feira, a previsão é de temporais, com queda de granizo, rajadas de vento e chuva forte na metade norte, no centro e na região metropolitana. Na metade sul, segue a condição de chuva moderada.
26: A Polícia Civil quer ouvir amanhã a mãe da menina Samile Valentina Borba Ramiro, de 4 anos, que chegou sem vida à UPA Bom Jesus, na capital, na segunda-feira. São aguardados laudos de perícia para esclarecer a origem de lesões no corpo da criança. A investigação apura o histórico de proteção à menina. O Conselho Tutelar nega falhas na rede. A Samile foi levada à UPA por uma tia que já foi ouvida pela polícia e o companheiro dela ainda não foi localizado. A polícia trata o caso como suspeita de maus-tratos seguida de morte.
1: E a unidade de saúde Conceição, em Porto Alegre, será transferida para o terreno de uma escola no bairro Jardim Ipiranga, na zona norte da capital. O novo posto será construído em parte do terreno da escola básica Dolores Alcaraz Caldas. Hoje a unidade funciona em um sobrado no Cristo Redentor, também na zona norte.

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2: A próxima edição será amanhã às 8 horas. Boa noite.
3: Atualização da Lei Seca.
4: Nova regulamentação prevê o uso de equipamentos para identificar outras substâncias além do álcool.
3: Após acidente, em caso de morte, será obrigatória a realização de exame para detectar álcool ou drogas ilícitas.
4: Atendimento à mulher.
3: Busca de informações sobre direitos e proteção lideram chamadas ao Ligue 180. Graziela Mendonça.
5: A violência psicológica respondeu por 35% das mais de 98 mil denúncias recebidas pelo canal nesta primeira metade do ano.
4: Anvisa aprova duas novas canetas para tratamento de diabetes.
3: Os dispositivos possuem como princípio ativo a semaglutida, obtida por via sintética.
4: Em entrevista, a diretora da agência da agência, Daniela Marreco, destaca a importância da aprovação desses medicamentos.
6: Consideramos, sim, bastante perigoso e, em termos de segurança, para o paciente utilizar produtos que não estão regularizados pode, sim, trazer um risco à saúde das pessoas.
3: Hoje, na apresentação da Voz do Brasil, Luciana Vasconcelos e Luciano Seixas.
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3: O Conselho Nacional de Trânsito atualizou procedimentos de fiscalização da Lei Seca, que estabelece regras para coibir a condução de veículos sob influência de álcool.
4: As novas medidas entram em vigor após publicação no Diário Oficial da União.
3: E quem tem todos os detalhes das atualizações é a repórter Luana Karen, que conversa com a gente ao vivo. Boa noite, Luana.
7: Boa noite, Luciano e Luciana. Boa noite aos ouvintes da Voz do Brasil. O novo regulamento passa a prever três formas principais de verificação durante fiscalizações: teste com bafômetro, teste em equipamento específico que indica outras substâncias psicoativas, como drogas ilícitas, e constatação de sinais de alteração psicomotora do motorista por agentes de trânsito. Continuam sendo admitidas imagens, vídeos e outros meios de prova aceitos legalmente. A partir da resolução, fica instituída uma fase de triagem nas operações. Nesta etapa, poderá ser utilizado pré-teste ou teste passivo de alcoolemia. O resultado dessa primeira fase não poderá isoladamente gerar autuação ou caracterizar a condução sob influência de álcool. Nesses casos, será necessária a continuidade das avaliações previstas na norma, como o uso do bafômetro.
4: E Luana, a nova regra detalha mecanismos para situações que possam interferir no resultado do bafômetro?
7: Detalhe sim, Luciana. Em situações envolvendo produtos que podem deixar temporariamente resíduos de álcool na boca, como consumo de bombom de licor, pão de forma ou enxaguante bucal, a norma estabelece que deverá ser feito um novo teste. Isso pode ocorrer também quando algum fator técnico ou operacional comprometer o resultado válido.
3: Luana, a nova resolução também prevê o uso de equipamentos adicionais para verificar o uso de substâncias psicoativas, como drogas ilícitas?
7: Prevê sim, Luciana. A norma permite o uso de equipamentos para identificar a presença de outras substâncias além do álcool, capazes de alterar e comprometer a capacidade de dirigir, como drogas ilícitas e substâncias que determinem dependência. De acordo com a norma, o auto de infração deverá conter o tipo de substância detectada pelo equipamento. Para serem usados na fiscalização, os equipamentos deverão ser certificados pelo Inmetro. O texto regulamenta a possibilidade de testes toxicológicos e outros meios técnicos ou científicos para constatar a influência de substâncias psicoativas.
4: E Luana, naquele caso que o condutor se nega a fazer os testes quando solicitado, ainda continua valendo?
7: Continua sim, Luciana. Neste caso, o motorista continuará sujeito à multa e suspensão do direito de dirigir por 12 meses. Mas o Manual Brasileiro de Fiscalização de Trânsito foi atualizado para detalhar e padronizar a atuação em casos de recusa ao teste. Para o condutor que não realizar o procedimento, a norma estabelece como cada situação deve ser registrada e determina que, em uma mesma abordagem, não sejam lavrados simultaneamente autos de infração por dirigir sob influência de álcool ou outras substâncias psicoativas e por se recusar ao exame. Nos casos de acidentes que resultem em óbito, o motorista será obrigado a fazer exame para detectar álcool ou outras substâncias psicoativas.
3: Luana, foram criadas novas penalidades ou infrações com a medida?
7: Foram não, Luciano. A atualização da Lei Seca não altera ou cria novas penalidades. Apenas regulamenta os critérios de fiscalização e de comprovação de infração. A norma atualiza procedimentos vigentes desde 2013 e também estabelece o modo de identificação de outras substâncias psicoativas. As novas regras entram em vigor após a publicação da norma no Diário Oficial da União. Os equipamentos para exames toxicológicos poderão ser usados imediatamente após a publicação, a depender apenas da disponibilidade e da existência de equipamentos certificados conforme os requisitos estabelecidos pela resolução. Luciana e Luciano, volto com vocês.
4: Muito obrigada, Luana Karen, pelas informações ao vivo aqui na Voz do Brasil.
3: Mais de 1 milhão de ligações já foram recebidas este ano pelo Ligue 180.
4: A Central de Atendimento à Mulher é gratuita e recebe denúncias, pedidos de informações e dá orientações relacionadas à proteção da mulher.
5: O Ligue 180 recebeu 1.035.647 ligações de janeiro até julho deste ano, o equivalente a 4.884 chamadas por dia. A Central de Atendimento à Mulher é gratuita e serve não apenas para denúncias, mas também para pedidos de informação e orientações sobre os serviços da rede. O Estado de São Paulo liderou os atendimentos no primeiro semestre, com mais de 106 mil ligações recebidas. Em seguida, vem Rio de Janeiro, Minas Gerais, Bahia e Rio Grande do Sul. Estela Bezerra, secretária nacional de enfrentamento à violência contra mulheres, aponta qual tem sido o papel deste canal.
8: O canal 180, ele tem uma importância de demonstrar à população o como a consciência, a conscientização sobre violência contra as mulheres tem ampliado. Antes você só considerava violência contra as mulheres, feminicídio e agressão física. Hoje você tem denúncias de violência psicológica, que é a primeira no ranking das denúncias. A gente tem denúncias de violências digitais, que é uma violência nova, contemporânea, né, que não se percebia dessa maneira.
5: A violência psicológica respondeu por 35% das mais de 98 mil denúncias recebidas pelo canal nesta primeira metade do ano. Em seguida, vem a violência doméstica, com mais de 24 mil ligações. Também foram registrados casos de violência moral e patrimonial. Se você é mulher e está sofrendo algum tipo de violência ou conhece alguém nesta situação, ligue 180 ou envie uma mensagem pelo WhatsApp. WhatsApp 61 96 10 0180. O serviço funciona 24 horas, 7 dias por semana. O atendimento é feito em português, inglês ou espanhol e ainda na língua brasileira de sinais. Reportagem Graziela Mendonça.
3: Estão abertas as inscrições para uma capacitação online em inteligência artificial voltada para mulheres à frente de pequenos negócios.
4: A iniciativa oferece 5 mil vagas, sendo metade delas para mulheres negras.
3: As atividades começam em 1º de setembro e vão tratar do uso da inteligência artificial em áreas como gestão, planejamento, marketing, vendas, atendimento ao cliente, análise de dados, produtividade e inovação.
4: Ao final do curso, 50 negócios poderão ser selecionados para receber um investimento inicial, destinado à implementação dos projetos desenvolvidos durante a formação.
3: As interessadas podem se inscrever até o dia 20 de outubro no portal do Ministério do Empreendedorismo, da Microempresa e da Empresa de Pequeno Porte.
4: E professores da educação básica de todo o país podem realizar cursos sobre inteligência artificial, IA, de graça.
3: A formação continuada está disponível no ambiente virtual de aprendizagem do Ministério da Educação, AVAMEC.
9: Os cursos tratam desde os conceitos básicos de IA até a aplicação das ferramentas em atividades de sala de aula. Cada participante pode organizar o próprio ritmo de estudos e há formações voltadas para o ensino fundamental e para o ensino médio. Entre os assuntos abordados estão uso pedagógico da IA, criação de recursos digitais, planejamento de atividades e o uso responsável das ferramentas. Os conteúdos também tratam de temas como autoria, pensamento crítico, proteção de dados, segurança digital e avaliação das informações produzidas por ferramentas de inteligência artificial generativa. Os cursos variam entre 20 a 180 horas de duração. Para se inscrever, basta acessar o AvaMEC, fazer login ou criar uma conta na plataforma. O endereço é avamec.mec.gov.br. Priscila Machado, para a Voz do Brasil. Dicas do Enem.
10: Olá, meu nome é Ana Júlia Toches e a minha pergunta é: eu devo começar pelas questões fáceis ou difíceis no Enem?
11: Quem responde é o professor de matemática Marcelo Almeida, que aproveita para dar mais dicas para se sair bem na prova.
12: Olá, pessoal. Estou aqui para trazer para vocês uma dica muito importante. Você que está se preparando para as provas do Enem que estão aí chegando e precisa aumentar sua nota em matemática. Muitas vezes o estudante se apega nas questões difíceis e acaba... Dica: questões fáceis e médias. São as questões que vão aumentar em muito a sua nota em matemática. Acertem questões fáceis, acertem. Não é uma questão fácil. E em matemática, onde a gente vê essas questões? Estatística básica. Média, moda, mediana, gráfico, interpretação gráfica. São questões que muita gente... estudar. Então, dica, pegue as provas anteriores e faça todas essas questões. Tenho certeza que vai dar bom demais.
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3: Duas novas canetas emagrecedoras à base de semaglutida foram aprovadas pela Agência Nacional de Vigilância Sanitária, Anvisa.
11: Uma das canetas é genérica, produzida por farmacêutica brasileira.
3: A semaglutida é um medicamento que age de maneira similar ao hormônio GLP-1 e, com isso, reduz apetite, diminui as taxas de açúcar no sangue e tem sido amplamente utilizado para o controle da obesidade.
11: Com a queda da patente do primeiro medicamento comercial à base de semaglutida, a agência tem analisado e liberado pedidos de laboratórios para produzir medicamentos similares e genéricos.
3: Em conversa com a Voz do Brasil, a diretora da Anvisa, Daniela Marreco, explica como é o processo de análise para esses pedidos e os riscos do uso de canetas falsificadas. Acompanhe.
13: Diretora Daniela Marreco, da Agência Nacional de Vigilância Sanitária, um prazer ter a senhora conosco aqui na Voz do Brasil. Bom, vamos começar então explicando para o nosso ouvinte como é que funcionam esses processos de registro, quanto tempo em média eles duram?
6: Os processos de registro de medicamentos realizados pela Anvisa, eles têm como base avaliar aspectos essenciais do medicamento, que é a qualidade, a segurança e a eficácia daquele medicamento. A gente também verifica, no âmbito dessa análise, as boas práticas de fabricação, ou seja, se a empresa fabricante daquele medicamento cumpre as boas práticas durante o processo produtivo. Esse prazo de avaliação, ele depende não só do tempo que a Anvisa leva para avaliar toda essa documentação que é apresentada pela empresa, mas também do prazo que as empresas precisam para cumprir eventuais questionamentos que sejam feitos pela agência.
3: A Anvisa baseia toda a sua avaliação em documentos apresentados pelos laboratórios interessados no registro, né? Ela pode pedir algum tipo de complementação nas pesquisas, por exemplo, para atender aos quesitos de eficácia ou de segurança?
6: Com certeza, isso acontece na maior parte dos casos após a avaliação da documentação que é inicialmente apresentada pela empresa. Caso fique qualquer dúvida ou qualquer necessidade de complementação dos dados que foram apresentados, a Anvisa faz solicitações adicionais para o laboratório fabricante para que ele complemente a documentação de qualidade ou a documentação de segurança e eficácia daquele medicamento, para que a gente possa, ao final do processo, ter certeza em relação ao cumprimento de todos os critérios necessários para dar segurança à população ao uso daquele medicamento que foi aprovado pela agência.
13: Agora, no caso de princípios ativos como o da semaglutida, já tinha um medicamento prévio com registro e a patente dele caiu. Isso torna mais fácil conseguir o registro das novas medicações em relação, por exemplo, a medicamentos que ainda não tem nenhum no mercado?
6: Sim, sim. São processos de avaliação diferentes. Quando o medicamento é novo, é inédito no país, a empresa precisa, além da documentação de qualidade, ela precisa comprovar também a segurança e a eficácia daquele medicamento por meio de estudos clínicos. Então, é um

0: podemos dizer que é um processo um pouco mais fácil para essa comprovação dos critérios técnicos necessários para o registro.
1: Diretora, já existem muitos vídeos na internet circulando, falando sobre novos princípios ativos que seriam ainda mais eficazes que a semaglutida e a tirzepatida, que são os dois mais utilizados atualmente, né? Seria o caso da retatrutida, que provocaria uma perda de peso mais rápida e ainda maior. Esse princípio não está aprovado ainda no Brasil, né?
0: Isso, perfeito. A retatrutida ainda não tem um pedido de registro aqui na Anvisa, é um medicamento que se encontra ainda em etapa de estudo clínico, então nós não podemos afirmar nem qualidade, nem segurança, nem eficácia em relação a esse produto. A gente precisa aguardar que ele complete o seu desenvolvimento clínico, que ele seja submetido para análise da Anvisa, para aí sim a gente ter qualquer conclusão em relação aos efeitos desse produto.
2: Agora, diretora, junto com o sucesso das canetas, veio também, claro, como sempre, as falsificações, a entrada no país de versões de marcas que não passaram pelo processo de registro na Anvisa. Quais são os controles que a Anvisa faz e quais os riscos de o consumidor usar esses medicamentos que não tenham passado por esses controles?
0: A Anvisa tem intensificado muito durante esse ano de 2026 a fiscalização em relação a esses produtos, que são produtos irregulares, produtos que, como você colocou, não passaram pela avaliação da agência, com o objetivo de proteger a saúde da população para que não utilize esses produtos. Em relação aos riscos, como são produtos que não passaram pela avaliação da Anvisa, a gente não consegue saber quais são as substâncias, qual é a composição daquele produto, quais são os critérios de eficácia, ou seja, aquele produto vai realmente funcionar quando foi utilizado pelo paciente? Qual é a população que poderia utilizar aquele produto? E principalmente, quais são os riscos para as pessoas que utilizarem esses produtos que não tiveram uma avaliação pela Anvisa? Então, consideramos sim bastante perigoso e, em termos de segurança, para o paciente utilizar produtos que não estão regularizados, pode sim trazer um risco à saúde das pessoas.
1: Se a pessoa quiser conferir se uma determinada marca, algum medicamento está aprovado pela Anvisa, como é que ela deve proceder? É possível fazer a consulta no site da agência, por exemplo?
0: Sim, é possível. No site da Anvisa existe um mecanismo de busca, consulta de produtos regularizados. Esse site de consulta, ele é dividido de acordo com todas as categorias de produtos que a agência regula. Se a pessoa buscar na parte de medicamentos, ela pode digitar ali o nome comercial do medicamento, ela pode digitar a substância ativa. Existem vários critérios de busca que o cidadão pode utilizar para conseguir conferir se aquele medicamento está de fato registrado e regularizado no Brasil. Além disso, o medicamento também, quando o paciente adquire aquele produto, ele vai ter um número de registro identificado na caixinha do medicamento, número de registro na Anvisa, e por meio desse número, a pessoa também consegue no nosso site localizar se o produto é ou não um produto regular perante a agência.
2: Muito bem, nós conversamos com Daniela Marreco, diretora da Agência Nacional de Vigilância Sanitária, Anvisa. Muito obrigada, diretora, pela sua entrevista aqui à Voz do Brasil.
0: Eu que agradeço.
3: A aproximação entre o Brasil e os países do Sudeste Asiático está no centro da agenda do secretário-geral da ASEAN, Cao Kim Hong, em Brasília.
1: Em reunião com o ministro das Relações Exteriores, Mauro Vieira, foram discutidas formas de ampliar o comércio, os investimentos e a cooperação em áreas como transformação digital, segurança alimentar e sustentabilidade.
4: Comércio, investimentos, transformação digital, segurança alimentar e sustentabilidade estiveram entre os temas tratados durante a visita do secretário-geral da Associação de Nações do Sudeste Asiático, Cao Kim Horn, à Brasília. Horn foi recebido nesta terça-feira no Palácio do Itamaraty pelo ministro das Relações Exteriores, Mauro Vieira. Segundo o chanceler brasileiro, o encontro tem como objetivo aprofundar a relação política e econômica do Brasil com os países do Sudeste Asiático e ampliar a cooperação com a ASEAN e seus estados-membros.
5: O comércio Brasil-ASEAN tem crescido a uma média de 13% a cada ano desde 2020. Nesse ritmo, o intercâmbio comercial deverá ultrapassar aquele com parceiros tradicionais do Brasil, como os Estados Unidos ou a União Europeia, num futuro próximo. O Brasil já exporta mais para a Indonésia, para o Vietnã e para a Malásia e Tailândia do que para a África.

0: Brunei, Camboja, Indonésia, Laos, Malásia, Mianmar, Filipinas, Singapura, Tailândia, Timor-Leste e Vietnã. Em 2025, o comércio entre o Brasil e países do grupo somou mais de 38 bilhões de dólares. O bloco foi o quinto maior parceiro comercial do Brasil, atrás de China, União Europeia, Estados Unidos e Mercosul. Mauro Vieira destacou ainda que a visita faz parte da estratégia brasileira de diversificação das parcerias externas e de fortalecimento da presença brasileira em diferentes regiões do mundo.
1: O aprofundamento da relação com a ASEAN está em plena sintonia com as prioridades da política externa brasileira. A diversificação das parcerias econômicas, o estreitamento dos vínculos com regiões que são destino importante de nossas exportações, a coordenação em temas multilaterais e o fortalecimento da cooperação Sul-Sul.
0: Esta é a primeira visita de um secretário-geral da ASEAN ao Brasil. Além do Itamaraty, a agenda também inclui encontros com outras autoridades dos ministérios, além de contatos com representantes empresariais e acadêmicos brasileiros. Reportagem Gabriela Noronha.
2: Começou hoje o pagamento da parcela do Bolsa Família referente ao mês de agosto.
3: Os depósitos vão ser realizados até o dia 31 de agosto.
2: O calendário segue de acordo com o dígito final do NIS impresso no cartão dos beneficiários.
4: Os repasses do Bolsa Família de agosto começam nesta terça-feira, dia 18, e vão até o dia 31. O valor médio do benefício este mês é de R$ 678,35. O pagamento é feito de acordo com o último dígito do número de identificação social, o NIS, que cada família tem no cartão do programa. Recebem primeiro famílias com o NIS terminado em 1 e assim sucessivamente até o NIS final 0, no dia 31 de agosto. Para receber o benefício, as famílias devem atender aos critérios do programa, manter o cadastro único atualizado e cumprir as condicionalidades nas áreas de saúde e educação. Para verificar a situação do benefício, extratos e valores, o beneficiário pode consultar os aplicativos do Bolsa Família e Caixa Tem. O Disque Social, pelo número 121, também está disponível para atendimento ao público. A ligação é gratuita de todo o Brasil. Reportagem Érica Brás.
3: Lembrando que o pagamento é unificado às famílias que vivem em locais em situação de emergência ou calamidade pública decretada pelo governo federal.
2: A partir de hoje já podem ser atualizadas as informações do indicador de capacidade municipal.
3: As informações são utilizadas para acompanhar diferentes aspectos da capacidade do município na área de proteção e defesa civil.
2: Os municípios têm até o dia 31 de outubro para preencher o formulário em defesacivil-icm.com.br.
3: E essas foram as notícias do governo federal.
2: Uma realização da Secretaria de Comunicação Social da Presidência da República.
3: Com produção da empresa Brasil de Comunicação.
2: Fique agora com as notícias do Poder Judiciário e do Congresso Nacional. Uma boa noite.
3: Boa noite para você e até amanhã.
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7: CNJ lança a cartilha Remuneração de Magistrados e Magistradas.
8: TSE esclarece que é falso que a urna eletrônica exibe a mensagem confirma o seu voto.
7: STJ valida a eliminação de candidato a policial penal com histórico social incompatível.
8: Boa noite, eu sou Leandro Bezerra.
7: E eu sou Walter Lima.
8: O Conselho Nacional de Justiça lançou nesta terça-feira a cartilha Remuneração de Magistrados e Magistradas, Dúvidas Frequentes.
7: O material detalha a decisão do Supremo Tribunal Federal sobre o tema e as medidas do CNJ para fiscalizar e dar mais transparência aos pagamentos da magistratura. Repórter Carolina Chaves.
9: A publicação reúne o histórico de normas e traz um formato prático de perguntas e respostas com links diretos para a legislação. A cartilha está disponível no site do CNJ para acesso de toda a sociedade. Durante a reunião, o presidente do CNJ e do STF, ministro Edson Fachin, fez um pronunciamento.
10: Criamos o Observatório Nacional de Integridade e Transparência. ampliamos os mecanismos de controles, disponibilizamos dados em volume sem precedentes e temos agora um contra-cheque único a caminho e todas as rubricas conhecidas e uniformizadas.
9: Ao controle social, mas ressaltou que questionamentos legítimos não podem ser confundidos com campanhas de descredibilização.
8: STJ considera válida a eliminação de candidato em concurso público para o cargo de policial penal.
7: Mesmo sem condenação criminal definitiva, havia registros policiais, processos arquivados e o inquérito em andamento. Fátima Uchoa.
11: Após ser eliminado do certame, o candidato impetrou o mandado de segurança. O juízo concedeu liminar para que ele participasse do curso de formação, mas o Tribunal de Justiça do Rio Grande do Sul revogou a medida, o que o levou a interpor recurso no STJ. E a segunda turma decidiu que foi legal a exclusão. Para o relator ministro Marco Aurélio Belize, o histórico comportamental do candidato é incompatível com o padrão ético e funcional exigido para o cargo pretendido e quanto a funções ligadas à segurança pública, que exigem padrões éticos mais rigorosos, a análise da vida pregressa deve ir além dos antecedentes criminais, abrangendo também a conduta moral e social do candidato.
8: É falso que a urna eletrônica exibe a mensagem "confirma o seu voto".
7: Eleitor não precisa esperar essa frase para apertar a tecla verde na hora de votar. Fábio Ruas.
12: A frase "confirma o seu voto" não aparece na tela da urna eletrônica. A mensagem que afirma isso e está circulando pelas redes sociais é falsa. A mensagem enganosa diz que se a eleitora ou eleitor apertar a tecla "confirma" antes da suposta frase aparecer na tela, o voto será anulado. Isso não acontece. A Justiça Eleitoral informa que a urna não tem qualquer mecanismo que anule o voto por esse motivo. É importante não confundir. A mensagem que aparece na tela antes de concluir cada voto é "confira seu voto" e não "confirma o seu voto", como alegam as publicações falsas.
8: Advogado da Caixa consegue restabelecer salário que foi reduzido após ação trabalhista contra o banco.
7: Para a Justiça Trabalhista, houve indícios de retaliação. Repórter Rafael Silva.
13: O advogado entrou com ação na Justiça do Trabalho pedindo redução de jornada para 4 horas por dia, conforme prevê o Estatuto da Advocacia. A Caixa concordou, mas reduziu o salário do empregado. Ele alegou retaliação por parte do banco e pediu a manutenção do salário em nova ação judicial. O Tribunal Superior do Trabalho reconheceu a represália e manteve a decisão de restabelecer o salário do advogado. Para os ministros, a Caixa agiu de forma abusiva ao alterar a jornada e diminuir a remuneração sem respaldo legal. A decisão foi unânime.
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8: A você, uma boa noite.
7: E até amanhã.
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15: Eu sou Paula Groba.
16: E eu sou Humberto Pinheiro.
15: E estes são os destaques de hoje do Jornal do Senado, que começa agora.
16: Política de combate à violência contra a mulher pode ser votada no próximo esforço concentrado.
15: Projeto que proíbe cotas em residências médicas divide opiniões no Senado.
16: Eleições 2026. Candidaturas femininas ao Senado crescem e chegam a todos os estados.
15: Boa noite.
16: Boa noite.
15: O combate à violência contra a mulher pode ganhar uma nova estrutura nacional, com mais integração entre os serviços públicos e garantia de continuidade das políticas de proteção.
16: É o que prevê um projeto do senador Paulo Paim, do PT do Rio Grande do Sul, que está em regime de urgência para votação no plenário. A proposta deve ser votada no próximo esforço concentrado. As informações com o repórter César Mendes.
17: O projeto do senador Paulo Paim, do PT gaúcho, que cria a Política Nacional de enfrentamento à violência contra a mulher busca respostas mais efetivas para as vítimas, continuidade nas políticas e um maior controle social para a proteção dos direitos das mulheres. Relatora, a senadora Damaris Alves, do Republicanos do Distrito Federal, explicou por que é tão importante transformar em lei as ações destinadas ao combate da violência de gênero no país.
18: Para que haja continuidade, que ninguém interrompa a política pública de enfrentamento à violência contra a mulher.
17: Damaris se comprometeu com o Paim a encaminhar a votação do projeto na CDH no próximo esforço concentrado, no início de setembro, e diz que vai levar ao presidente do Senado, Davi Alcolumbre, o pedido de urgência com a sugestão de que o texto seja votado em plenário durante os 21 dias de ativismo pelo fim da violência contra a mulher, de 20 de novembro a 10 de dezembro.
15: E pequenos criadores terão mais opções para alimentar os rebanhos por meio do programa de venda em balcão. Além do milho, a Conab poderá adquirir sorgo, caroço de algodão, farelo de soja e farelo de milho.
16: Após a aprovação pelos senadores, foi sancionada pelo presidente da República a lei que amplia o programa de venda em balcão para alimentação animal. Um dos objetivos é facilitar o acesso de pequenos criadores e cooperativas aos estoques públicos de ração. Repórter Pedro Pincer.
19: O Poder Executivo sancionou a lei que altera o programa de venda em balcão e a Lei de Política Agrícola de 1991. A proposta foi aprovada pelo Senado antes de virar lei. A nova regra amplia a lista de produtos que podem ser adquiridos pela Companhia Nacional de Abastecimento, a Conab, para a alimentação animal. Entram nessa lista milho, sorgo, farelo de soja, farelo de milho e outros produtos, com preço de até 25% acima do mínimo vigente no estado onde ocorrer a compra. A relatora no Senado, senadora Tereza Leitão, do PT de Pernambuco, explicou a importância da medida para o setor.
20: É muito importante para o momento atual que nós vivemos com a ameaça dos impactos climáticos provocados pelo El Niño. Ele faz uma adaptação dos instrumentos consolidados a esses novos desafios climáticos e de mercado, quando o acesso à alimentação animal é decisiva para mitigar perdas. Ele fortalece a produção e a renda rural, amplia a capacidade de resposta do Estado e contribui para a segurança alimentar do Brasil.
19: A lei estabelece limites mensais de compra de 27 toneladas para pequenos criadores cadastrados no Sistema de Cadastro Nacional de Produtores Rurais e demais agentes e de 80 toneladas para cooperativas e associações de agricultores familiares.
15: E virou lei a medida provisória aprovada pelo Congresso que ocorreu regiões afetadas por desastres naturais.
16: Os recursos destinados somam 350 milhões de reais. A reportagem é de Herman Kulitz.
21: O crédito extraordinário de 350 milhões de reais cobrirá ações emergenciais de proteção e defesa civil em regiões atingidas por desastres naturais, como excesso de chuvas ou seca e estiagem intensas no início de 2026. Os fenômenos afetaram aproximadamente 5 milhões de pessoas nas 5 regiões do país. A relatora da proposição, senadora Tereza Cristina, do Progressistas de Mato Grosso do Sul, deu parecer favorável à medida, em solidariedade aos que sofreram os prejuízos. Por isso, defendeu a distribuição equilibrada do dinheiro por todas as regiões.
22: Diante de desastres que já atingiram milhões de brasileiros, socorrer as vítimas é dever do Estado. Por isso, meu voto é pela aprovação deste crédito de 305 milhões de reais, porque responsabilidade fiscal, antes de ser controle de despesa, é também sensibilidade com quem perdeu a casa, a lavoura e o meio de vida.
21: Os recursos poderão ser usados para assistência humanitária e restabelecimento de serviços essenciais.
15: E o presidente do Senado, Davi Alcolumbre, acompanhou o presidente Lula nesta segunda-feira em uma visita a um navio sonda da Petrobras em Oiapoque, no Amapá. A agenda ocorreu após a Petrobras anunciar a presença de petróleo em um poço exploratório na bacia da Foz do Amazonas.
16: Alcolumbre destacou o potencial de geração de riquezas para o país e defendeu que os brasileiros decidam sobre o futuro da exploração de petróleo na região. Segundo ele, os recursos do petróleo podem contribuir para a educação e a saúde públicas, além de gerar emprego e renda.
0: Nós sabemos o que a riqueza do petróleo é transformada para a vida das pessoas, sobretudo com os recursos do Fundo Social que vão para a educação pública brasileira e para a saúde pública brasileira.
15: O projeto de lei que proíbe a adoção do sistema de cotas no ingresso dos programas de residência médica foi alvo de debate na Comissão de Direitos Humanos.
16: Na audiência pública interativa, senadores, representantes de ministérios e de conselhos discutiram se as regras de acesso à formação acadêmica devem valer também para a seleção da especialização. Repórter Douglas Castilho.
1: O autor do requerimento para a reunião, senador Paulo Paim, do PT do Rio Grande do Sul, se manifestou contra o avanço da proposta, lembrando que é um defensor histórico das ações afirmativas no Senado Federal.
4: A política de cotas não é um privilégio, é simplesmente um instrumento de correção de desigualdades históricas e de ampliação de oportunidades. Não estamos discutindo apenas uma regra de seleção para programas de residência. Estamos discutindo que país queremos.
1: O autor do texto, o senador doutor Irã, do PP de Roraima, também se afirmou partidário das medidas de equidade, mas acredita que a existência desse tipo de política na graduação já cumpre a função de reduzir desigualdades, devendo prevalecer a partir dessa etapa a pura avaliação de competência.
23: Quando a gente entra na faculdade, a gente tem as mesmas oportunidades, os mesmos professores e hoje com a internet, com a democratização do conhecimento, depois disso tudo, a gente ainda tem cota para fazer residente? Não.
1: O projeto já recebeu o relatório favorável do senador Márcio Bittar, do PL do Acre, e encontra-se pronto para a votação na comissão.
24: Eleições 2026.
15: O número de mulheres na disputa por uma vaga no Senado cresceu nas eleições de 2026. São 69 candidatas, o maior número das três últimas eleições.
16: Mas mesmo com o avanço, elas ainda são minoria entre os concorrentes. Neste ano, as mulheres representam 22% das candidaturas ao Senado. O repórter Alexandre Campos mostra como está a participação feminina nessa disputa.
25: O número de candidatas representa 22% do total de candidaturas registradas neste ano. Para mudar esse cenário, o Senado, além de analisar projetos que visam aumentar a participação feminina na política e combater a chamada violência política de gênero, também lançou o Guia da Candidata. O manual, com linguagem clara e prática, traz orientações sobre diversos pontos durante o processo eleitoral e sobre o caminho para ocupar espaços de poder com segurança, informação e autonomia. Em sessão especial em março deste ano, a então senadora e procuradora da mulher no Senado, Augusta Brito, lamentou a necessidade de uma publicação como essa.
26: A política não é neutra. Mulheres enfrentam dificuldades maiores de acesso a financiamentos, às redes de apoio, à visibilidade, bem como são alvos mais frequentes de ataques, de desinformação e de violência política.
25: Dos atuais 54 senadores em final de mandato, 32 vão tentar a reeleição. Quanto à idade, três candidatos têm mais de 90 anos e 20 têm menos de 40. No critério cor-raça, dois afirmaram que são amarelos, 192 brancos, 4 indígenas, 88 pardos e 29 pretos.
16: Com trabalhos técnicos de João Lira, o Jornal do Senado fica por aqui. Acompanhe agora as notícias da Câmara dos Deputados. Boa noite.
15: Boa noite e até amanhã.
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28: Câmara cria símbolo para conscientizar a população sobre doenças raras.
29: Avança a proposta que institui Dia Nacional sobre Climatério e Menopausa.
28: Deputados devem regulamentar a produção celular de proteínas animais.
29: O projeto prevê verba específica da primeira infância no orçamento público.
28: Boa noite. Já está pronto para entrar na pauta de votações do plenário da Câmara
2: projeto que prevê detalhamento de recursos da primeira infância no orçamento público. A repórter Paula Bittar traz mais informações sobre a proposta.
3: A Comissão de Constituição e Justiça da Câmara aprovou um projeto que torna obrigatória a inclusão de quadros específicos no orçamento público para detalhar os recursos destinados à primeira infância, ou seja, a crianças de 0 a 6 anos de idade. De acordo com o projeto, os quadros deverão ser anexos à lei orçamentária anual e ao relatório resumido da execução orçamentária e discriminar as despesas em educação, saúde, assistência social e ações intersetoriais que tenham como beneficiárias diretas crianças de até 6 anos e suas famílias. A autora da proposta, a deputada Laura Carneiro, do PSD do Rio de Janeiro, afirma que a criação do quadro Orçamento Criança é mais um passo no sentido de garantir políticas públicas para essa faixa etária.
5: Sem recursos, sem garantia de orçamento, dificilmente as políticas públicas podem ser levadas a cabo. Então, não adianta a gente criar legislação, a gente ter a vontade política, se a gente não tiver os recursos necessários para implementá-las. E a fiscalização dessas políticas se faz através do orçamento. Então, garantir a existência desses recursos, o levantamento desses recursos, os dados, são absolutamente necessários à política de proteção à infância e adolescência brasileiras.
3: A proposta que torna obrigatória a inclusão de quadros específicos no orçamento público para detalhar os recursos destinados à primeira infância ainda precisa ser analisada pelo plenário antes de seguir ao Senado. Da Rádio Câmara, de Brasília, Paula Bittar.
7: Educação.
8: Ayrton Faleiro, do PT, celebra a expansão do ensino as unidades federais no estado e o envio de verbas para apoiar a cultura e o esporte amador na região.

0: São.
1: Santim Rovêda também cita a climatização das salas de aula e a oferta diária de proteína animal na merenda entre as medidas adotadas pela rede estadual. O parlamentar ainda destaca a seleção técnica de profissionais para as chefias dos núcleos regionais de educação.
0: Inácio Arruda, do PCdoB, comemora os resultados da educação pública no Ceará. Segundo o parlamentar, 80 das 100 melhores escolas públicas de ensino fundamental do país estão no estado. Conquista que ele atribui a políticas de educação e ao trabalho de professores e municípios.
1: Inácio Arruda também ressalta iniciativas como a ampliação das escolas de tempo integral e a formação e valorização dos professores. Ele cita municípios como Sobral, Coreaú, Cruz, Pires Ferreira e Pedra Branca, entre os que possuem escolas de destaque.
0: General Girão, do PL, critica a política de aprovação de alunos adotada no Rio Grande do Norte. Ele conta que estudantes do ensino médio podem avançar de ano, mesmo reprovados em até 6 disciplinas, o que, na avaliação do parlamentar, engana os resultados da educação no estado.
1: General Girão questiona os resultados divulgados pelo IDEB para o Rio Grande do Norte, afirmando que os indicadores de matemática e português pouco avançaram. Para ele, a política adotada pelo governo do estado não representa uma melhoria efetiva na qualidade do ensino.
2: Saúde.
0: A criação de um Dia Nacional de Conscientização sobre o Climatério e a Menopausa avançou na Câmara, com a aprovação da proposta pela Comissão de Saúde. Quem informa é a repórter Júlia Lopes.
3: A Comissão de Saúde da Câmara dos Deputados aprovou um projeto que cria o Dia Nacional de Conscientização sobre o Climatério e a Menopausa, a ser celebrado em 18 de outubro. A proposta da deputada Ana Paula Lima, do PT de Santa Catarina, busca ampliar a informação sobre os sintomas, impactos e tratamentos desse período, além de incentivar as mulheres a procurarem acompanhamento médico. O climatério é uma fase de transição que antecede e inclui a menopausa. Com a queda hormonal, podem surgir sintomas como ondas de calor, insônia, alterações de humor e dores nas articulações. Especialistas destacam que o tratamento deve ser individualizado de acordo com a necessidade de cada paciente. Para a deputada Ana Paula Lima, muitas mulheres passam por essa fase sem identificar os sintomas e sem receber orientação adequada.
4: É que muitas mulheres passam por essa etapa e elas não são identificadas e elas precisam fazer a reposição hormonal, se assim desejarem e se assim forem orientadas pelo médico que faz a assistência.
3: O projeto também prevê ações de conscientização, como palestras, seminários, campanhas nos meios de comunicação e redes sociais, além da distribuição de materiais informativos. Além da proposta, a Comissão de Saúde também aprovou a criação da Subcomissão Especial de Climatério e Menopausa, para aprofundar o debate sobre o tema. O projeto que institui o Dia Nacional de Conscientização sobre o Climatério e a Menopausa segue agora para análise na Comissão da Mulher. Da Rádio Câmara de Brasília, Júlia Lopes.
1: O projeto prevê a instalação de bebedouros e pontos de água potável em locais públicos de grande circulação, como praças, parques e áreas de lazer. O autor da proposta, Paulo Teixeira, do PT de São Paulo, afirma que a medida amplia o acesso gratuito à água e estimula hábitos saudáveis de hidratação.
0: Paulo Teixeira acrescenta que a iniciativa ajuda as cidades a enfrentar os efeitos das ondas de calor, priorizando áreas vulneráveis e locais com grande exposição a altas temperaturas. O texto ainda incentiva o uso de garrafas reutilizáveis para reduzir o consumo de embalagens plásticas descartáveis.
2: Segurança Pública.
1: Aloysio Mendes, do Republicanos do Maranhão, foi indicado para presidir a comissão especial que vai discutir a redução da maioridade penal para 16 anos. Apesar de ser favorável à proposta, o deputado afirma que guiará os trabalhos com isenção e responsabilidade.
0: Aloysio Mendes informa que o colegiado ouvirá autoridades e especialistas antes de votar a proposta. Segundo ele, mais de 80% da população apoia a redução da maioridade penal, rejeita a impunidade e cobra medidas mais duras contra crimes cometidos por jovens.
1: Juliana Cardoso, do PT de São Paulo, cobra a votação de projeto que criminaliza a misoginia, já aprovado pelo Senado e com regime de urgência na Câmara. Ela ódio, ameaça e humilhação dirigidas às mulheres por sua condição de gênero.
0: Juliana Cardoso alerta que a violência contra a mulher também se manifesta por ataques e intimidações, inclusive no ambiente digital. A parlamentar pede ao presidente da Câmara e aos líderes partidários que incluam a matéria na pauta do plenário.
1: Carol D'Artora, do PT do Paraná, defende a criminalização da misoginia para ampliar a proteção das mulheres contra discursos de ódio, ameaças e perseguições. A deputada apresentou proposta para punir práticas machistas no ambiente digital em complemento à matéria já em tramitação.
0: Carol D'Artora argumenta que a violência contra as mulheres muitas vezes começa antes da agressão física, com manifestações de ódio e intimidação. A parlamentar avalia que o combate a essas práticas nas redes sociais ajuda a prevenir formas mais graves de violência de gênero.
2: Justiça.
1: Fernanda Melchiona, do PSOL do Rio Grande do Sul, defende a revogação da lei da alienação parental. A congressista acredita que a legislação pode ser usada para revitimizar mulheres que denunciam violência ou buscam o pagamento de pensão alimentícia.
0: Por isso, Fernanda Melchiona cobra a votação do projeto que revoga a lei e critica um recurso apresentado na Câmara que impede o texto de seguir para o Senado. A deputada também defende a aprovação de uma proposta que criminaliza a misoginia.
1: Soraya Santos, do PL do Rio de Janeiro, celebra o papel dos advogados na defesa de direitos e na reparação de injustiças. A parlamentar ressalta iniciativas para ampliar o acesso à justiça e garantir proteção a grupos vulneráveis.
0: Soraya Santos também destaca a chamada Lei Júlia, que assegura a suspensão de processos por 30 dias para advogadas após o nascimento de filhos. Ela cita ainda uma iniciativa da OAB para oferecer assistência jurídica a vítimas de violência, idosos e filhos de vítima de feminicídio.
1: Rui Falcão, do PT de São Paulo, apresentou projeto para permitir que advogados públicos federais aposentados votem e sejam candidatos no conselho que administra os honorários da categoria. Hoje, esses profissionais não participam da escolha dos representantes do colegiado.
0: Rui Falcão argumenta que os aposentados também são afetados pelas decisões sobre a distribuição dos honorários. O deputado afirma que a mudança amplia a participação de mais de 4 mil profissionais nas decisões do Conselho.
2: Agricultura.
1: A Câmara analisa um projeto de lei para regulamentar a produção celular de proteína animal. A ideia é incentivar a pesquisa na área, apontada como uma alternativa ambientalmente mais sustentável para a produção de alimentos. Quem informa é a repórter Maria Neves.
5: A Comissão de Defesa do Consumidor da Câmara analisa projeto do deputado Jorge Goten, do Republicanos de Santa Catarina, que prevê a criação de regras para pesquisa, produção e comercialização de alimentos por meio de cultivo celular. As normas desses alimentos, assim como para o incentivo à pesquisa no setor. Jorge Goten explica que a produção celular de alimentos envolve a multiplicação e a maturação de células-tronco em laboratório, resultando em produto com as mesmas características de carnes convencionais de origem animal. Pelo texto aprovado, o Executivo Federal deve criar as regras para cultivo celular de alimentos por meio de regulamentação da nova lei. Essas normas devem garantir a sanidade, inocuidade e sustentabilidade dos produtos, assim como a saúde do consumidor. A regulamentação também deverá garantir que a produção minimize os riscos de contaminação ambiental. O texto já foi aprovado na Comissão de Ciência, Tecnologia e Inovação, onde o relator, deputado Dr. Zacarias Calil, do MDB de Goiás, ressaltou que o Brasil é o maior exportador mundial de proteína animal. Segundo ele, o país responde por cerca de 28% das exportações de carne bovina no mundo e por aproximadamente 31% das carnes de aves.
6: Ao combinar rigor técnico com flexibilidade regulatória, o texto garante que o país esteja preparado para competir também no nascente mercado de alimentos cultivados com qualidade, segurança e credibilidade internacional.
5: Zacarias Calil argumenta ainda que o projeto responde a uma demanda global crescente por fontes alternativas de proteína que conciliem eficiência produtiva, segurança alimentar e responsabilidade ecológica. Segundo ele, o impacto ambiental causado pelo pelo sistema alimentar vigente responde por 34% do total de emissões globais de gases do efeito estufa. O deputado cita ainda um estudo internacional que compara os impactos ambientais da produção tradicional de carnes e de proteína cultivada a partir de células. O levantamento apontaria redução de até 92% no aquecimento global. De acordo com o autor, deputado Jorge Goten, no Brasil, a indústria de fontes alternativas de proteínas conta atualmente com pouco mais de 100 startups. Ainda segundo o parlamentar, esse mercado já atraiu cerca de US$ 600 milhões em investimentos. Pela cotação atual, esse valor corresponde a quase R$ 3 bilhões. Da Rádio Câmara de Brasília, Maria Neves.
0: Dilceu Esperafico, do PP, destaca a importância da produção de suínos para a economia de Toledo, município localizado no oeste do Paraná. O deputado afirma que a cidade lidera o PIB agropecuário do estado há 13 anos, impulsionado pela suinocultura.
1: Dilceu Esperafico ressalta que a força da atividade também se reflete na tradicional festa do porco assado no Rolete, marcada para 13 de setembro. O parlamentar aponta que o evento divulga Toledo e valoriza a produção agropecuária da região.
2: Direitos Humanos.
0: A Câmara aprovou a criação de um símbolo nacional para conscientização sobre doenças raras. A repórter Paula Bittar acompanhou a votação.
7: A Comissão de Constituição e Justiça da Câmara aprovou uma proposta que reconhece o laço multicolorido como símbolo nacional da luta pelos direitos das pessoas com doenças raras no Brasil. O símbolo terá 5 cores: rosa, lilás, azul, verde e amarelo. Segundo o texto, as pontas começam em rosa e passam gradualmente pelo lilás, azul e verde até chegar ao amarelo no centro do laço. O uso do símbolo será opcional e sua ausência não prejudica o exercício de direitos e garantias previstos em lei. As doenças raras, embora individualmente pouco prevalentes, afetam milhões de brasileiros, conforme destaca a relatora na comissão, deputada Silvia Cristina, do PP de Rondônia.
8: Mais do que um símbolo, esse laço representa milhões de brasileiros que convivem diariamente com o desafio do diagnóstico tardio, da dificuldade de acesso ao tratamento e, muitas vezes, da invisibilidade. Segundo o Ministério da Saúde, cerca de 13 milhões de brasileiros vivem com alguma doença rara. São mais de 7 mil doenças raras descritas, das quais aproximadamente 80% tem origem genética e 20% decorrem de causas infecciosas, imunológicas, ambientais ou degenerativas.
7: Segundo Silvia Cristina, as doenças raras são um relevante desafio para o sistema público de saúde. Ela afirma que iniciativas legislativas de conscientização e visibilidade social são legítimas e adequadas ao interesse público. O Brasil já conta com o Dia Nacional das Doenças Raras e o Dia Nacional da Informação, Capacitação e Pesquisa sobre Doenças Raras, mas ainda não possui um símbolo oficial para a causa. O projeto, que reconhece o laço multicolorido como símbolo nacional da luta pelos direitos das pessoas com doenças raras no Brasil, segue para o Senado, a menos que haja recurso para análise pelo plenário. Da Rádio Câmara de Brasília, Paula Bittar.
2: Transportes.
1: Fausto Júnior, do União, cobra do governo federal a recuperação da BR-230, a Transamazônica, para garantir o escoamento agrícola e o transporte no sul do Amazonas. De acordo com o parlamentar, trechos entre Sucunduri e Apuí estão quase intrafegáveis.
0: Fausto Júnior argumenta que a falta de asfalto isola comunidades, impede o acesso a serviços especiais e gera pobreza. O parlamentar cobra a união da bancada amazonense por melhorias na Transamazônica, assim como ocorreu na mobilização pela BR-319, que liga Manaus a Porto Velho.
1: Projeto de doutor Ismael Alexandrino, do PSD de Goiás, obriga postos de combustíveis com 3 ou mais bicos de gasolina a disponibilizar uma bomba com gasolina E10 que tem até 10% de etanol. O parlamentar explica que o objetivo é oferecer uma alternativa aos veículos antigos.
0: Dr. Ismael Alexandrino também inclui no texto que o preço da gasolina E10 não seja superior ao da gasolina comum, com diferença máxima de 5%. Ele argumenta que muitas motocicletas e automóveis no Brasil ainda não são adaptados a combustíveis com maior concentração de etanol.
2: Economia.
1: Relator do projeto do Simples Nacional e um dos principais articuladores do MEI, Luiz Carlos Rauli, do Podemos do Paraná, critica o baixo desenvolvimento do Brasil, atribuindo o desempenho a falhas de gestão e as políticas econômicas de governos de centro-esquerda.
0: Ao protestar contra os indicadores sociais, Luiz Carlos Rauli ressalta que, apesar de ser a 10ª economia mundial, o Brasil ocupa a posição 84 no Índice de Desenvolvimento Humano. Para ele, é preciso diversificar o setor produtivo e desburocratizar tributos para gerar emprego e renda.
1: Adriana Ventura, do Novo de São Paulo, critica o pagamento de salários acima do teto constitucional no serviço público. A congressista afirma que benefícios adicionais e outras vantagens elevam a remuneração de integrantes do Judiciário, do Ministério Público e de órgãos de controle.
0: Adriana Ventura cobra do Congresso medidas para limitar os chamados supersalários e reduzir privilégios no funcionalismo. A parlamentar argumenta que esses gastos comprometem recursos públicos que deveriam atender às necessidades da população.
1: Termina agora o jornal Câmara dos Deputados, produzido pela Rádio Câmara, com trabalhos técnicos de Everson Urani e apresentação de Márcio Aquiles Sardi e Val Monteiro. Boa noite.
0: Uma boa noite para você. A Voz do Brasil volta amanhã.
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1: 20 horas em ponto.
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11: Oi, gente, seja
12: também
11: muito bem-vindo.
12: Também sou teu povo, Senhor.
11: Começando mais um programa líder em audiência.
13: Chutando o Balde.
11: Chuta, chuta, chuta, chuta, chuta o balde. Nossa, tentei rimar aqui, não tinha nada pra rimar com balde.
14: Como ficou bem esse que... fone pra ti, hein?
11: Ficou
14: tá
11: bem?
14: Um realce.
11: Ô, oh, que combina com balde? Chutando...
15: Rima?
11: Maldade.
14: É. Mandolate.
11: Nossa, tudo bem. Olha, a partir de agora tá no ar o Chutando Balde. Pra
15: meu
11: você
15: vizinho,
11: que
15: Valde.
11: Gosta de rir, de se divertir. A partir de agora eu cumprimento Albino.
16: Tudo bem? Tudo bem, Matias?
11: Tudo bem com você?
16: Estamos juntos, reunidos mais uma vez. Um peixinho pro seu vinte.
11: Coisa linda de se ouvir. Fala, Badim.
17: Fala, colonado que tá ouvindo esse programa maravilhoso da família brasileira. Quero cumprimentar aqui a toda essa bancada maravilhosa. Nosso querido amigo Matias, nosso amigo Desi. Desidério, meu querido Chico Louco, que teve a página hackeada, então vão lá e sigam de novo, que é Chico Louco Oficial com X.
11: É isso aí.
14: Obrigado,
17: querido. E também, meu querido Alemãozinho, meu parceirinho de vídeo, Albino Falas. Mas aí, meus ouvintes, como é que vocês estão? Vai ou não vai?
14: Vai. Alô. É os ouvintes que é pra responder.
17: É, mas que devo, é a voz de vocês
14: tá,
17: e a voz deles.
14: Tá, vamos lá.
11: Sim.
17: Porque assim, ó, sabe por quê?
15: Eu mesmo. Eu
17: sabe
15: mesmo.
17: Por quê? Porque eu também sou teu povo, Senhor.
15: Estou no programa Desidério Guampa.
14: É sério?
17: E Albino Valsmaia.
15: E tem o Badim.
17: E o Chico Louco. Matias Cabeçudo. Cabeça de coco.
11: Essa eu não gostei.
17: Deu o brioco.
11: Seja muito bem-vindo, Chico Louco e suas mil versões.
14: Quer quem? Vamos decidir, então.
15: Vai, Chico Louco mesmo.
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11: Na boca de vocês, só dá minha cabeça. Por favor, né, gente? Vocês se comportem.
14: Agora?
11: Ó, a partir de
17: essa
11: agora...
17: Essa aí é piadinha nova, hein?
14: Essa aí é piadinha. E agora com vocês também, no Chutando o Balde, ele... Pedro Chimia.
19: Mas, homem, hoje tem estreia do meu quadro aqui no programa.
15: Ficou o tempo inteiro aqui, ó.
17: Parecia um coitado sentado ali fora.
14: O Desidério que vai dar 20% do cachê pro Pedro Chimia.
19: Eu paguei até o Desidério pra fazer a vinheta.
14: Mas zágalo, velho.
15: Vamos começar com... Vamos estrear o quadro do Zé Louco aí.
17: Com vinheta.
19: Com vinheta. Vai, Desidério.
15: Dica do dia com Pedro Chimia.
19: Gostaram?
14: Sim.
17: Vai.
19: Olha, se você se separar e manter salvo o celular da tua ex... Escreva João 1010. Se ela te puxar conversa no zap, você lembra do versículo que diz: o diabo veio pra matar, roubar e destruir.
14: Vamos baixar o volume do telefone aí já.
20: Eu já nem tenho essas porcarias.
21: Não tem?
20: Não. Eu acho o telefone é só pra fazer ligação.
21: Ah, bom, achei que você não tinha ex. Olha, quem vai falar o tema do programa hoje?
14: Tu!
21: Eu? Pode ser tu.
14: Não, deixa o Pedimia já que estreou hoje.
21: Ah, vem, volta aqui, Pedro.
19: Olha, o tema de hoje, gente, é uma coisa bem legal.
22: Dinheiro.
15: Uma coisa legal.
14: Que é legal?
22: Badim. Uma coisa legal.
19: Tem a ver com união.
22: Açúcar.
15: Pão de açúcar.
19: Não, não é.
20: É o slogan daquele banco, a união faz a força.
19: Também não, Arbino. Tem a ver com amor.
22: Amor.
19: É.
22: Amante.
20: Fusca.
19: Não.
14: Amoroide.
22: Amoroide. Amoroide.
19: O tema de hoje é casar.
15: Meu Deus do céu.
21: O tema
22: só
21: de hoje é
22: um solteiro aqui que nós estamos querendo desencalhar.
14: Falar em casal.
22: Calma, o assunto agora é outro.
14: Tá.
22: Que nós temos uma pessoa que nós temos que desencalhar.
14: É, verdade. Pessoal, tá bem complicado.
15: Procura-se.
14: Vamos dar o perfil dele.
22: Vamos dar o perfil?
14: O perfil.
22: Vamos dar o perfil dele. É, claro. Vão lá no Facebook e digita Diego Horbach. É CH no final.
14: Esse... H no começo.
22: É, ele é...
20: Ninguém vai conseguir digitar o nome.
22: Ó, ele é sobrinho do velho Albino.
15: E ele posta umas fotos na internet.
22: Ele é um tesão.
15: Ele estudou 6 meses em Harvard...
22: Pras fotos.
15: Pra aprender como pegar um ângulo legal da faixa dele.
22: Porque o nariz...
20: Tu viu que a foto dele nas redes sociais é muito diferente.
15: É, meu Deus.
20: Mas ele tá solteiro e tá à procura de um grande amor.
21: É azul ou verde os olhos?
20: É verde?
22: É azul? Você não sabe? Sabe? É
20: um de
22: cada
20: verde
22: tipo.
20: E um azul.
14: Depende do dia. Viu, já que é casal, deixar um abraço pro Vitor aí, que era da dupla Vitor e Léo, né?
21: Verdade.
14: Deixar um abração pra ele, que eu sei que tá curtindo o programa. Por causa do tema, é óbvio que ele tá curtindo aí, né?
21: Verdade. Ó, um abraço, Vitor.
22: Sabe o que tu tava com essa trilhazinha pra quem?
21: Não, era só pra fazer propaganda.
22: Ah, tá, não. Porque o que eu queria falar é do... Sabe qual é que eu tenho raiva? Ah. Quem faz Facebook de casal.
14: Nossa.
22: É. Ó, tá escrito lá, o Facebook é de graça, sempre será. Por que que me inventam de fazer a desgraça do Facebook de casal? Aí tu vai... Tá de aniversário, dá os parabéns pra quem?
14: Pra quem? Manda um recado na live, tu vai falar quem.
15: Mas eu tenho uma coisa que eu sempre pergunto e ninguém me responde.
21: O quê? Ah.
15: Quando separa, com quem que fica o Facebook?
22: Pois é, isso é um negócio que é...
14: Boa pergunta.
22: Acho que é com a mulher.
14: Não, e eu não entendo porque tem uns que botam...
15: Fica tudo pra ela, né?
14: Bota o xizinho, né? Um exemplo, Eduardo
22: versus
14: Patrícia. Não. Mas tem uns que escrevem versus.
21: Versus.
14: Tipo, Eduardo versus, estão jogando.
21: Parece disputa do Paulistão?
22: Não, não parece um UFC esse negócio.
15: Só jogar um UFC ali.
20: Mas é que nem... É sempre quando um amigo meu casa, ele diz... Vou casar, eu digo, contra quem?
21: Tá explicado.
22: Pode ser uma explicação.
21: Boa.
22: Deve ser.
21: Olha, então o tema de hoje é casal. Queremos mandar um grande abraço a você que nos acompanha no rádio e também na internet, viu?
22: É.
21: A gente tem recebido muitos recados na nossa página, lá no Facebook.
22: Chutando o Balde.
21: Isso aí, você pode encontrar.
22: Eu segui a página de vocês.
21: Ah, você tá seguindo, Natasha?
22: Eu segui, nossa, bem bacana. Eu gostei mais do... Porque eu assisti um vídeo. Ei... Eu fui pro espelho direto.
14: Mas é um preço.
22: Sigam, por favor. Vocês sabem que eu sou blogueira, que eu tenho todo meu influencer. Então sigam os meninos. Desidério Guampa. Segue lá o Badim. Nossa, o Badim é um gato, né? Ai, credo, me dá um bafo.
15: Que bafo.
14: A partir do você pega, tu vai ver.
22: Eu já tô em papos com o Badim.
21: Ai, pisa. Inclusive, a gente recebeu lá na página agora um recadinho, hein? Você está recebendo a bolsinha do dinheiro.
22: Oh.
21: Repasse para 8 amiguinhos, menos para mim, em 4 horas receberá o dinheiro. Inclusive, até correntes nós estamos recebendo lá na
22: já
21: página do Chutando Lá.
20: Corrente, cordão!
22: Tudo. Eu tenho um negócio aqui, ó. Mensagem de ficante.
21: Opa!
22: Você é linda, quando vamos ficar de novo?
21: Boa!
22: Mensagem de namorado. Amor, eu te amo, tô com saudade. Mensagem de casado. Amor, descongela o frango. Mensagem que eu recebo. Estamos com ofertas imperdíveis. Recarregue com cor a um lindo tablet.
21: Toma, gente!
14: O tema é casal aqui. Eu vou tirar uma dúvida até. Não vai ser nenhum personagem, vai ser eu mesmo. Vocês também têm brigas com a companheira? quando você vai sair jantar ou almoçar, né?
21: Uhum.
14: Aí, tipo, ela pergunta, ah, amor, vamos aonde? Aí eu digo, ah, decide tu. Uhum. E ela, não, decide tanto faz, tanto faz. E fica uma hora e meia, duas horas andando de carro, não vão pra lugar nenhum e ficam brigando no carro. Acontece. É só eu isso ou não?
22: Não, porque eu não tenho carro. É. Mas não. Se eu tivesse, acho que ia acontecer.
21: E o pior é quando você escolhe o restaurante...
14: Aí aqui não quero.
21: É, daí... Fala assim, não, né? O que você quer comer? Não, escolhe você, qualquer coisa.
22: Tá, então me dá polenta de salame, não. Não, eu não como.
21: Menos esse ali.
20: Então vamos comer um X. Não,
21: não. Não.
20: Ai, então vamos pro suru.
14: O suruba? Meu
20: Deus. Não, sushi, rapaz.
14: Ah, louco, velho. Isso aqui é um programa de família.
20: Não, pega e volta e bota no repete.
21: Sushi.
22: Achei. Ó, aí diz que aí tava no casamento, o padre falou, se alguém... tiver alguma coisa contra esse casamento, fale agora o cálice para sempre.
21: E aí?
22: Só um Cristo lá ergueu a mão. O padre disse, meu filho, tu não, tu é o noivo.
15: Tu aceita numa boa, aí, viu? Mas a minha esposa chegou pra
22: como
15: mim...
22: Como é que é? A Virginilda, né?
15: A Virginilda. Chegou pra mim e falou assim, Dário, meu amorzinho. Falei, fale, mulher. Ela falou, hoje tem futebol. E eu preparei uns tiras-gosto... Já mandei gelar cerveja e já convidei todos os teus amigos.
22: Mentira.
15: Eu olhei pra ela e falei, foi muito grave, Virginilda. Ela falou, não, só a porta e o paralama direito.
21: É sério?
22: Desidério.
15: Sim, mas eu lembro quando eu comecei a namorar com ela, daí a gente namorava e tal, que naquele tempo não era que nem hoje em dia. Não era que nem hoje em dia que você vai na casa e dorme lá e... Não, né? Se ela mal e mal pegava na mão da mulher e ia pra casa.
20: E tinha que falar antes com os velhos.
15: Exatamente.
22: É verdade.
15: Daí quando nós casamos e tal, chegamos em casa, ela fez o primeiro almoço dela, ela deu uma surpresa, e eu comecei a comer, eu falei, nossa, Virginilda, tá uma delícia, tá maravilhoso esse teu purê. Ela olhou pra mim e falou, Desidério, é arroz.
20: Imagina a gororoba.
21: Será que ficou bom, hein?
15: Era de cortar de fatia, parecia uma polenta aquilo lá.
21: Olha, hoje eu deixei as cantadas para o segundo bloco, porque eu sei que deve ter muita cantada a respeito de casal e de várias cantadas aí pra galera. Eu quero pedir o seguinte, Chico Louco, como que faz pra acompanhar você lá na internet, meu querido?
14: É só seguir lá... Humorista Chico Louco Oficial. Que hackearam minha página no Facebook, então. Pessoal, uma página que tem 194 mil seguidores não é mais a minha, tá? Eu comecei uma de novo, então. É Humorista Chico Louco.
15: E como é que tá de seguidor? Tá bem agora o seguidor?
14: Como é que tá? 600 e poucos.
15: Ah, tá legal. Tá show.
14: Mas não comprei nenhum, né? E não mesclei página.
22: O casal moderno é composto por uma pessoa que surta do nada e a outra que fala, vai começar?
21: Intervalo comercial.
14: Já?
21: E a gente já volta com o programa...
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23: 20 horas e 13 minutos.
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0: volta, segundo bloco do programa Chutando o Balde de hoje.
1: E eu começo, Matias, fazendo uma oraçãozinha dos solteiros.
0: Manda lá, Desiderio.
1: Mãozinha pra cima, todo mundo.
0: Vamos lá.
1: Senhor!
2: Senhor! Senhor!
1: Eu peço pra ti!
2: Eu peço pra ti!
1: Uma loira!
2: Uma loira!
1: Que seja quietinha e educada!
2: Que seja quietinha e educada!
1: E ninfomaníaca!
2: Ô, louco!
1: Com bustos grandes!
2: Com bustos grandes!
1: Que seja dona de uma distribuidora de cerveja!
2: Que seja dona de uma distribuidora de cerveja!
1: E que tenha uma casa na praia!
2: E que tenha uma casa na praia!
1: Amém!
2: Praia.
0: Amém! Amém.
3: Tá, aí, lembrando, pessoal, aí, que o tema de hoje é casal, né?
4: Ah, é, casal! E vocês sabiam que a Playboy vai lançar uma revista especial pra casado?
1: Verdade!
3: Sério? Já é? Vai ter?
4: É, vai ser todo mês a mesma capa.
3: Eu tenho uma piadinha ligeirinha pra contar pra vocês.
0: Manda
3: aqui.
0: Lá!
3: A diferença, né, das amizades, como é casal, a amizade da mulher e a amizade do homem, né? A esposa passou a noite fora de casa. Na manhã seguinte, ela explicou pro marido que tinha dormido na casa de uma amiga. O marido, então, que era um ciumentão, né, Badim? Ele pegou e telefonou pra 10 amigas. Nenhuma delas confirmou que a mulher tinha pousado lá. Certo. Agora veja a diferença de nós, homem, a parceria.
1: Sim.
3: O marido passou a noite fora de casa no outro dia pra se vingar, tchau. Então, na manhã seguinte, ele explicou à mulher que não tinha dormido em casa, que tinha dormido na casa de um amigo. A esposa dele, então, ligou pra 10 amigos do marido. 7 deles confirmaram que ele tinha pousado.

0: anos.
1: É, e daí depois que ele se mudou pra Auxiliadora, ele tava voltando da roça e começou a escutar uns gritinhos.
2: Só meio que... Era o cavalo dele também.
1: Aí o Nestim pegou, entrou correndo no quarto, acendeu a luz. Deu só tempo dele pegar as pernas de um cara pulando a janela. Pra fora da janela. Pulo.
2: Sim.
1: E a mulher grita: Nestim, Nestim! Esse cara que tava aqui, ele entrou aqui e ele fez sexo comigo duas vezes!
3: Meu Deus!
1: O Nestim ficou louco, ele disse: meu Deus do céu, duas vezes! E por que que tu não gritou logo da primeira vez?
4: Ah.
1: Ela disse: porque eu pensei que fosse tu! Aí quando ele começou a segunda, eu vi que não era!
3: Boa, Vadim!
5: Aí tinha uma mulher insegura, ela pediu pro marido: querido! Achas que se eu fosse feio, tu ia me amar? Ah, acho que sim. E se eu fosse gorda, acho que sim. Ah, se eu fosse cega, eu acho que eu te amaria também. E se eu fosse surda, eu acho que sim. Agora, minha mulher, com certeza eu te amaria muito mais se tu fosse muda.
2: Boa. Bom, sabe que esses dias eu tava na estrada viajando?
4: Aham.
2: Uhum. Viajando. Mulher, e fechamos o pódio do carro. Estrada. Aí brigamos, discutimos.
1: Isso é coisa boa.
2: Daí ficou cada um na sua, bem quietinho, sem ninguém falar nada e tal. Um pouco passamos, tinha uma criação de burro. Sabe?
1: Sim.
2: Daí eu falei assim: olha ali, não são teus parentes? Falei pra ela, ela falou: sim, meus cunhados, sogra e sogro.
1: mas escuta essa. Aí tinha uma prima minha, a Duti. Ela era casada com um cara, tipo um Chico Louco. E aí um dia ela chegou pra mim e disse: ah, Badinho, olha, eu odeio ir no cinema.
4: Olha.
1: Eu falei: mas por que? Ela disse: ó, sempre fica um homem fedorento bem do meu lado. Eu digo: tá, mas por que tu não muda de lugar? Ela disse: eu não posso, é meu marido.
4: Porra, Badinho. Ô, Badinho, tem cantada?
1: Mas é
3: todo
1: claro.
3: Mundo tem.
4: Todo mundo tem?
3: Sim, ainda roubemos um quarto Badinho.
1: Isso aqui é pra tu que tá encalhado, que nem nosso amigo Diego Horbach, que precisa de uma namoradinha. Se escuta essas cantadas aqui que com certeza vai ser sucesso, ou não?
4: Manda lá, primeira! Quer conquistar alguém?
1: Ó,
4: siga as cantadas do Badinho.
1: Essa aqui é pra tu tocar. Essa aqui é pra tu tocar no coração da pessoa. Tu chega pra ela e diz assim: lá atrás daquele morro tem um monte de fofoqueiros, mas nada disso vai separar um amor que é verdadeiro.
3: Dá certo, hein?
5: Até eu me deu vontade de te dar um peixinho.
4: Mas vai que, por um incrível que pareça, não deu certo.
1: É difícil essa aí não funcionar.
2: Mas a mulher não captou o time da coisa.
1: Aí tu chega pra ela e diz assim: oi, gata, eu vi que tu me adicionou de novo no Facebook. Deu ruim lá com o seu presente de Deus, né? Que vem com esses papinhos de... Eu tenho gente no Facebook que arruma o amor da vida deles umas três vezes por mês.
4: Nossa!
1: Meu Deus do céu, toda vez, o amor da minha vida.
4: Toda semana...
6: Amor eterno.
4: O amor eterno.
2: Obrigado, Deus, por esse presentinho.
1: Eu sou daquele assim, ó, quando eu tô pra ir atrás de uma mulher, ou não, eu já tenho. Depois eu vou atrás da humilhação.
4: É isso aí. Não tá contente.
3: Tem duas.
4: Manda lá.
6: Gata, me chama de cuco que eu te mostro meu passarinho de hora em hora.
4: Boa.
6: Bagaceira,
7: cucu,
6: né?
7: Bagaceira. Cucu.
6: Tem mais uma essa aqui, eu vou fazer agora que é... Agora que eu tô viúva, eu uso bastante. Você não é GPS quebrado, mas me deixa sem rumo.
1: Oh!
5: Eu tenho uma que eu digo assim: olha, tu não é...
3: Olha, ouve, em alemão.
5: Tu não é cerveja, mas eu adoraria acordar com teu cheiro.
1: Ah, tem uma que eu usava uma vez, cheguei numa guria, eu juro, essa história é verdade. Cheguei numa guria e falei: e aí, bergamota, temo nesses gomos?
4: Ficou com ela ou não?
1: Não.
4: Imaginei.
1: Apanhei no pai dela.
2: Eu uma vez fui num bailão, e acabei conquistando uma gata lá, sabe? Aí levei ela pra trás, bati um canavial bonito assim.
1: Uhum.
2: Canavial, eu saí ele pra trás ali, começamos naquele namoro, um pouco que eu só escutei.
1: Namoro bom tem que ser escondido.
2: Falei: meu Deus, ela tá me amando. Olhei, ela tá chupando cano, meu Deus.
4: Ai, meu Deus.
3: Tava os casados, tava um namorado no quarto, né? Tinha um...

0: gurizinho pequeno, 4 anos. E daí eu acho que não é palavrão orgasmo, né? Isso não, é uma coisa não, bonita. Então tava os dois
1: eu
0: e daí...
1: Eu tenho esse plano
0: hoje,
1: eles
0: iam chegar no orgasmo e daí a mulher gritou: ai, eu tô chegando, tô indo, eu vou ir. E o homem gritou: ai, eu também vou, eu vou indo. O piadinho bateu na porta: escuta aqui, eu vou ficar onde se vocês vão sair?
2: Me leva junto.
0: Me leva, meu santo.
1: Esse mesmo piazinho tava lá na aula. Daí a professora falou assim, ó: como é que a gente faz pra ir no céu, né? Olha. Daí uma lá falou: ah, eu acho que é com as mãos. Falou: por que com as mãos? É que a gente junta as mãos para rezar.
2: Ah, bonito.
1: Então as mãos, né?
2: Ó.
1: Daí o pessoal falou: negativo, é pelas pernas. Daí ela falou: mas por que as pernas? Ela falou assim: esses dias eu entrei no quarto, minha mãe tava gritando: tô indo pro céu. E se meu pai não tá em cima, ela tinha voado mesmo.
2: Pode ideia.
3: Antes de eu ser viúva, quando eu era casada, um dia meu marido, né, o Arnoldo, chegou e disse assim, né: oh, eu tô querendo umas coisas diferentes, Filomena e tal. Uh-huh. Eu disse: eu só quero saber uma pergunta. O que tu prefere, Arnoldo, uma mulher bonita ou uma mulher inteligente?
2: E aí?
3: Ele olhou pra mim e disse: nenhuma, prefiro você. Daí tá, ele morreu.
2: Morreu. Comeu comida envenenada. Essa história aqui aconteceu com o Clóvis, ele me contou sábado na bodega. Sábado ele me contou. E tu sabe que a filha dele agora faz que ela tá com... ela tá 18, 19 anos que ela deve ter, né?
1: Eu acho
2: filha
1: que
2: do Clóvis, 19 anos que ela tem.
1: Vai fazer o mês que vem.
2: É, 19. Agora, é por essas épocas.
0: Já fez.
2: E aí ela tava em casa com o namoradinho novo dela lá.
1: Aham.
2: E o Clóvis chegou, sabe que ele é ciumento, que Brato. Deus o livre.
1: Sim.
2: E chegou em casa e foi pro quarto. Viu o que estavam fazendo os dois lá dentro.
1: Sim.
2: E aí, quando ele vai abrir a porta, ele disse: não, eu vou ficar só escutando. E pegou, encostou a orelha na porta e daí tava... Como é que é o nome dela que eu me esqueci agora? É Renata? Não é Renata?
1: Susana?
2: Renata. E ela dizia pro namorado: só casando. Imagina,
1: meu Deus do céu. Dele.
2: O Clóvis, ele chegava e... Bom, ele contou na bodega a história.
1: Mas...
2: E aí ele diga: meu Deus do céu, agora eu tô tranquilo. Daqui a pouco começou de novo. Só casando. E ele, Deus do céu, essa é a filha que eu criei. É esse tipo de educação que eu dei para os meus filhos.
1: Orgulho do pai.
2: Eu sou um homem de sorte de ter uma filha tão disciplinada. Há pouco escutou de novo: Só casando. Tava tranquilo. Digo, ele pensou: a situação tá dominada, né? Ele foi passar a assistir TV. Deu uma hora e pouco, saiu os dois saíram do quarto. Ela meio que está ajeitando o vestido, olhou pro velho apavorada, que o velho tava em casa. Ela disse: meu Deus, pai, eu nem sabia que tu tava em casa. Mas já que estamos nessa situação aqui, eu queria te apresentar o meu namorado novo. O nome dele é Zando.
0: Garota de família.
4: Agora, sabe que eu tenho encontrado dificuldade, porque eu e a Judite já estamos casados há 55 anos.
2: Quantos?
4: 55 anos.
2: 55?
4: Sim. Já até que uns dias já é poda de diamante.
2: Uhum.
4: E aí, esses dias a gente foi consultar, porque... eu tô tendo uns problemas erétil. Se é que vocês entendem.
0: Sim.
4: Aí diz o doutor assim: olha... mas por que tu veio consultar, Judite? Ela disse: ah, eu trouxe o albino aqui porque quando a gente faz amor, a primeira vez é frio. E a segunda vez é quente. Ele falou: tá, mas... e qual intervalo entre uma e outra? Ela disse: uma é no verão, outra é no inverno.
2: Novino!
0: Pete
4: é isso aí.
1: Dica do dia... Com Pedro Chimia!
5: Olha, se você vai apresentar sua namorada pra sua mãe, siga essas duas dicas. Primeiro, diga pra namorada que sua mãe é meio surda e que ela tem que falar bem alto e devagar.
2: Tá.
5: Depois, segundo, diga pra sua mãe que sua namorada é retardada. 3, divirta-se com elas.
0: Imagina a cena, velho.
1: Aqui, ó. Ninguém é tão feio que nem na identidade. Bonito como no Instagram, feliz como no Facebook, simpático como no Twitter e o culpado que nem no WhatsApp.
6: Depois do intervalo tem mais...
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10: 20 horas e 27 minutos.
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4: Estamos de volta com o programa Chutando Balde. E hoje o tema é...
5: Casal.
4: Casal.
6: Casal não é comigo. Não, não quero me casar. Eu quero é só namoro. Meu negócio é namorar.
7: Isso, já me disseram no surungo animado. A mulherada pode crer, vai tá por lá. Eu me preparo, dou um jeito na melena. Tô sabendo, vale a pena, meu negócio é namorar.
8: Casar não é comigo, não quero me casar. Eu quero é só namoro, meu negócio é namorar.
4: Aqui tem tudo, né? Chutando balde.
9: Sabe aqui?
10: Ah, tá.
9: Fala,
10: eu vou te contar.
9: Você manda.
10: Tu sabe que eu sempre digo, né? Depois que o homem casa, o homem casado só tem dois tipos. O que é mandado pela mulher e o que mente.
4: Boa!
11: Sabe que o vizinho meu lá de perto de casa, lá o... Aquele é
12: O Jandir,
11: a filha dele chegou e falou: pai, eu vou querer me casar. Ele falou: vai casar com quem, minha filha, que eu nunca te vi namorando? Ele falou: pai, eu tô muito apaixonada pelo Zangão.
12: Zangão?
11: Sim. E todo mundo da comunidade lá sabe que o Zangão é bem dotado.
12: É mesmo?
11: Sim. E ele já ficou preocupado e falou: meu Deus, agora sim, minha filha, coitada.
12: Você foi.
13: Faz sentido o apelido.
11: Tentou fazer a cabeça dela pra não casar com o Zangão, mas não teve jeito. Teve o casamento e tal, e de noite eles tinham ganhado uns presentes lá, que era presentalhada de casamento?
12: Panela!
11: E ganharam uns litrão de vinho.
12: Batedeira da Arno.
11: E o Zangão chegou pra ela e falou: escuta aqui, meu amor, casamos e tal, aqui deixa o pessoal na festa, vamos pegar esse litro de vinho e vamos lá pro quarto, vamos se divertir só nós.
13: Eita!
11: E daí o Jandir viu que a filha dele saiu lá e falou, ficou preocupado, falou: meu Deus, agora ferrou-se, né? Daí estavam lá e tal, e o Zangão sabia o quê? Que o Jandir gosta bem de tomar um vinho, né?
12: Aham.
11: Uhum. Aí o Jandir chegou, grudou a orelha na porta e escutava. A voz falou: coloque um pouquinho pra mim, Zangão. Né? E o Jandir ficou falando: meu Deus, minha filha não vai aguentar. Daí um pouco ela... Um pouco ela falou: pode colocar mais um pouco, pode colocar. Ele falou: meu Deus, agora você foi minha filha. E nada, ela um pouco tava acabando o vinho já, e ele lá com o vidão grudado na porta, ele falou: coloque o resto, Zangão. Ele falou: não, não, o resto eu vou deixar, botei o pai.
13: A vida de casado, né? Todo mundo sabe que fala demais.
12: É boa.
13: Mas o marido chegou em casa correndo, sentou no sofá e gritou pra mulher: amor, amor, traga uma cerveja antes que comece. A mulher saiu se quebrando tudo, foi lá, trouxe cerveja, abriu pra ele. Ele secou ligeirinho e disse: amor, amor, gritou, traz mais uma cerveja, ligeiro, ligeiro, antes que comece. Ela trouxe mais uma, abriu pro marido. Na terceira vez, ele: amor, amor, traz mais uma cerveja antes que comece. Então a esposa: já fica. Que porcaria é essa? Está aí todo folgado, tirado no sofá. Eu passei o dia inteiro cozinhando, passando roupa, lavando roupa, limpando a casa, e tu vem me fazer trabalhar de garçonete? Ele disse: isso já começou.
4: Porra, Chico!
12: Pô, falando em casal, esse tempo atrás eu briguei com a Patilucha, né? Que é brigado, que isso acontece com todos os casais. Uhum. Não adianta tu achar que tu nunca vai brigar com teu parceiro, com a tua parceira, que uma hora tu vai brigar.
4: Vai.
12: É certo, não existe. Eu brigava tanto com a Patilucha que eu tinha apelidado ela de Anderson Silva do Amor. E aí, nós tínhamos brigado e tal, e não tava se falando, eu digo, só que assim, ó, eu tenho dificuldade pra acordar de manhã cedo.
4: Uhum.
12: E eu peguei e escrevi num bilhete. Eu falei, ó, me acorda amanhã 7 horas da manhã. Tá, no outro dia eu acordei, eu ia no relógio, era 10:30. do lado do meu travesseiro tinha um bilhete. São sete horas. Levanta, o vagabundo!
4: Boa, Magini!
11: Ai, ai, ai. Será que é um recado, né?
10: Eu tenho, obrigado. Geralmente, esses dias a mulher me aprontou uma e eu fiquei bravo. Só que é uma história longa de contar. E eu vou contar.
12: Mas não
10: o que
12: maior
10: que
12: a do Johnny.
10: Não,
13: e a do Fuca com. Como é que era ainda? No Fuca com os quatro elefantes.
10: Sim, como botar. Tá. É. Aí tava ela na frente do espelho e ela disse assim: ai, Albino, sabe que as mulheres, às vezes, ela tem aquelas crises. E ela disse: Albino, eu tô me sentindo tão gorda assim.
12: Ai, Albino,
10: seios
12: eu tô me sentindo tão gorda assim, sabe?
10: Seios caídos.
12: Cheio de olheira.
10: Estria. Varizes.
13: Eu tenho isso aí.
10: Precisava tanto um elogio, eu falei pra ela: tua visão tá perfeita.
4: Toma, Albino!
12: Olha, tem um negócio pra começar a mexer agora.
4: O que que deu?
12: As charada. Rodadinha de charada pra você que tá. Vamos nosso lá. Amigo ouvinte. Eu quero ver se vocês acertam alguma. Não vale olhar a resposta, sério.
4: Não.
12: Você sabe, pode responder, mas não vale olhar a resposta. Vai lá, primeira. Dois monges estavam meditando. Mas meditaram tanto que ficaram tão zen que atravessaram um coador de café.
13: Meu Deus.
12: Qual é o nome do filme?
4: Ai.
13: Coador.
12: 3. 2. 1.
13: Não faço ideia.
4: Monge.
12: Os Zen Filtrados.
11: Meu Deus.
13: Vai, vamos fazer uma voltinha.
12: Voltinha.
13: Eu só tenho uma, não tem a ver com o tema, mas vamos fazer. Por que a polícia não gosta de sabão?
4: Ah, essa eu sei.
13: Não sabe nada, fica quieto. Ninguém sabe, né?
4: Não, ninguém sabe.
12: Vai.
13: É porque ela gosta de detergente.
12: Eu tenho outra aqui, ó. O que uma nuvem disse pra outra?
10: Vai chover amanhã. Tá chovendo ali?
13: Aqui tá chovendo.
12: O que uma nuvem disse pra outra? Não vem não.
11: Ó, por que que a Igreja Católica vai finalmente deixar os padres casar?
4: Olha,
13: essa tem a ver com o tema, hein?
12: Por que os da Igreja Católica vão deixar os padres casar?
13: Pra eles conhecerem a desgraça de perto.
11: Boa! Pra eles aprender!
13: Desculpa, tá certo? Eu falei sem saber.
12: Vai, ó. O que é um pontinho vermelho no meio da porta? Essa aqui é boa. Eu achei engraçado essa aqui.
11: Um pontinho vermelho no meio da porta.
13: Um gogo red.
12: Um olho mágico com um conjuntivite.
4: Boa, Martim!
13: Ai.
11: Tá louco. O que que é um pontinho branco correndo no meio do mato? Não sabe?
12: Não.
11: É uma formiga atrasada pro casamento.
10: Eu vou contar uma nova. O que tem dentro do balão?
13: Ai.
10: Ara e baba.
13: É árabe, baba.
12: Olha, tem mais uma aqui, ó. Por que a Coca-Cola e a Fanta se dão muito bem?
13: Porque se dão ou porque não se dão?
12: Porque se dão muito bem. Porque se a Fanta quebra, a Coca-Cola.
13: Meu Deus.
4: Bom, horóscopo.
12: Sim.
4: Horóscopo sincero. Com ela, Dona Filomena. Oi, Dona Filó.
3: Oi, eu já tô enjoado desse quadro, acho que...
11: Eu também, vamos cortar
3: vamos
11: fora.
3: Vamos trocar, fazer um outro negócio aqui, porque não aguento mais fazer esse negócio desse horóscopo. Mas hoje eu vou falar do signo do Chico Louco.
4: Ah, qual?
3: Sim, é o câncer.
4: Câncer.
3: Não precisa dar risadinha, já vai falar bobagem.
4: Vai lá.
3: Sabe aquele neurótico de plantão? Preocupado com o filho do amigo do vizinho, com a tia do colega da filha? Esse é o canceriano. Cheio de preocupações. Chora fácil e fica magoado por nada.
4: Olha.
3: E o Chico Louco fica magoado.
4: Fica.
3: Pode manipular pessoas e situações se for preciso. Adora uma festa, principalmente quando está solteiro. O sonho de todo canceriano é poder ficar em casa o dia todo de chinelo e blusa de moletom. principalmente depois de ganhar uma fortuna na loteria.
12: Boa.
3: Os números da sorte pra você canceriano, pra você canceriana, é o 297, o 935 e 821.
12: Boa.
3: Lembrando que esse horóscopo, o zodíaco me conta, não sou eu que invento, então não fiquem braba.
4: Perfeito, obrigado, dona Filomena.
10: Eu não aguento mais, velho.
4: Ó, fala, Badinho.
12: Eu tenho duas constatações pra fazer aqui.
4: Manda.
12: Primeira, eu acho que todos homens casados deviam esquecer seus erros.
4: Oh.
10: Olha aí, hein?
12: Não vale a pena não vale a pena duas pessoas lembrar sempre as mesmas coisas.
10: Boa.
12: Segunda coisa. Tu sabia, Matias, que os homens casados vivem mais que os homens solteiros?
4: Por quê?
12: Mas em compensação são os que mais têm vontade de morrer também.
10: Tu sabe que eu acho que amor verdadeiro é aquele que depois de anos de casado... A mulher troca a fralda do esposo.
11: Esse é verdadeiro.
10: Eu tô quase nessa situação que eu tenho incontinência, né?
11: Ah, sim. Sabe que eu fui no velório esses dias da...
10: Opa, caiu um lenço.
11: É, eu fui no velório da...
12: De tela virado pra baixo ainda.
13: Tomara que
11: não
13: quebrou.
11: Vou pegar ainda, vou esperar.
12: Espera eu acabar.
11: Deixa acabar a piada pra depois ver...
12: Chora. A depressão.
11: Não, fui no velório... Aí eu cheguei pro meu amigo e falei, nossa, falei...
13: Tá babado.
11: Ela vinha há muito tempo sofrendo? Ele falou, sim, desde que casemos.
12: Ó, sabe uma coisa que eu não consegui perdoar ainda? Noé.
4: Por quê?
12: Noé? Porque ele botou aquele maldito casal de pernilongo na barca
4: pra
12: aquela vez.
4: Pra que levar junto,
12: mas,
4: casal?
12: Mas, ô, desgraceira, que eu nunca vi tanto pernilongo na minha vida.
4: Concordo.
12: Meu Deus, o que que tá acontecendo com os pernilongos, cara?
13: Pernilongo barato e aranha... Persimia, tu tinha uma receita pra acabar com os pernilongos, qual que é queimar? O que que tem queimado dentro do quarto?
4: Dentro do quarto?
10: Boa noite!
13: Do quarto. Casca de laranja, tu disse?
4: Não, não fui eu.
13: Arruda?
4: Não fui eu, foi o vizinho.
13: Tu disse sim!
5: Não, era
13: casca... Ah não, cabelo de porco. Tu pega um porco, depila ele com gilete, pega o cabelo e queima dentro do quarto.
12: Sabia...
13: Não entra pernilongo, tu não vai conseguir entrar nem pra mulher ninguém.
12: Eu conhecia por pelo de porco, mas cabelo de porco é esquerdo.
13: Mas é o que tem na cabeça, cabelo. O resto é pelo.
4: Vamos pro intervalo comercial?
13: Não, vamos.
4: Não?
12: Vamos!
4: Daqui a pouquinho a gente volta com mais...
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16: 20 horas e 41 minutos.
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4: Estamos de volta, quarto e último bloco do programa Chutando Mar.
13: Chutando Balde na tua rádio.
5: Ah!
4: Oi? Ah, me diz uma coisa, por um acaso a dona Clotilde tá por aí?
5: Claro, eu, chofinho, eu tô desde as 9 porque eu vim pra.
13: Não morreu,
5: na hora que abri o banco. Nossa. Pra retirar a aposentadoria.
4: Ah, entendi. Entendi.
11: Pegou carona com o leiteiro, inclusive.
5: Não, capaz, foi com o Valdir.
4: Valdir, quem é o Valdir?
5: O Valdir é meu vizinho.
13: Que alta ele tem?
5: Um
3: Del Rey.
14: Del Rey, Del Rey. Ó, tá no ar.
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14: Dona Clotilde, qual simpatia a senhora vai trazer, já que o tema de hoje é casal?
17: Como cair as rugas.
3: Hoje eu trago...
12: Como não ter rugas?
13: É biruga.
3: Eu trago a simpatia de... pra você ter um casamento perfeito.
14: Duradouro.
11: Não, olha só.
3: É duradouro, porque perfeito eu acho que não existe.
14: É verdade.
3: É o seguinte.
14: Ah, manda lá.
3: Numa sexta-feira de lua minguante...
14: Mas tem que ser lua minguante.
3: Tem que ser lua minguante. Tu pega um papelzinho...
13: Mas de novo.
3: Pega um papelzinho e escreve o nome do amado ou da amada, claro, né?
14: Aham.
3: E daí tu lê o salmo. Abra a sua Bíblia no Salmo 23. Coloque sobre a mesa diante de uma janela aberta. Nessa mesa, coloca um prato de barro. Coloca uma lesma cosmenta e joga sal grosso nas costas.
11: Tadinha!
14: Nas costas da lesma?
3: Ah, isso. Aí junte um pouco de gordura de galinha preta, mas tem que ser preta.
14: Aham.
3: Mais carvão, seragem e galinhos secos de alecrim.
13: Nossa. Anote aí, anote aí.
3: Pra produzir a fumaça, né?
14: Aham.
3: Aí pinga com umas gotas de óleo de amêndoa pra facilitar a combustão e depois bota fogo nos raminhos de alecrim. Que legal. E com muita fé, leia o Salmo 23. Jogue os que... isso aí.
14: Isso aí.
3: Aí, se tu quiser, pode botar esse papelzinho.
14: Aonde coloca esse papelzinho?
11: Na boca da lesma.
3: Não, pode ser na boca ou então pode enfiar lá no bico de um passarinho.
14: De um passarinho.
3: É isso.
14: Tá bom.
3: É muito utilizada essa simpatia.
14: É mesmo?
3: Funciona.
14: Que legal. Então tá aí, ó. Simpatias da Dona Clotilde. Até o próximo programa, meu anjo.
3: Eita, um peixinho a todos. Eu adoro vocês.
14: Ah, nós também te adoramos.
3: Eu escuto toda vez.
14: Tu gosta? Tá gostando do programa?
3: Eu adoro minha família toda. Escuta lá em casa.
14: É um programa pra família inteira,
3: exatamente.
14: Dona Clotilde.
3: Exatamente. Um peixinho.
14: Outro, querida. Obrigado, viu?
12: Sabe, eu não sei como é que ela consegue subir esses caras da rádio.
14: Verdade.
12: Tá se arrastando.
14: Tem o momento.
12: Eu tenho uma dica bem bacana pra vocês fazerem. Quando tu vê um casal se beijando em público, grita: eu sabia que tu tava me traindo. E saia correndo chorando.
11: Uma outra coisa: quando você vê um casal assim, recém-casado, dando risada.
14: Sim.
11: Todo mundo sabe por quê, né?
14: Né?
11: Agora, quando um casal com mais de 10 anos de casado dá risada. Todo mundo se pergunta por quê?
12: O casal moderno é aquele que conversa sobre dois assuntos diferentes ao mesmo tempo, um no WhatsApp e o outro no Instagram.
10: Você sabe que... eu esqueci o que eu ia falar agora.
11: Sabe que esses dias eu tava andando com a minha esposa na cidade e tal, e parando, vendo vitrine nos domingos de noite, que velho só faz isso, né?
14: Gosta.
11: Sai andar e vê vitrine. Daí ela ficou parando, vendo a relojaria, olhando, ela olhou pra um anel, assim, um diamante. Coisa linda. Eu falei: tu gostou, querida? Ela falou: ai, Dajidera, eu amei. Eu falei: então, se você se comportar bem, amanhã eu trago você pra ver ele de novo.
13: O Snálio, que é um amigo meu, meu melhor amigo, né, o Snálio.
14: Uh-huh.
13: Até ele tá compondo as músicas pro CD que eu tô gravando.
14: Ali, ele tá com...
13: O Snálio queria se separar, chegou pra mim e disse assim: de mim não vou me separar. De mais por quê, homem? Mas a minha mulher faz uns 3 meses que não fala comigo. Eu disse: mas pega e dá um presente, né? Porque uma mulher quieta assim, o cara não acha. Daí ele queria, insistiu, no fim não se separou mais.
14: Ah, tá certo.
13: É, um abraço pro Flávio aí, que tá... pro Indy, o Indy tá acompanhando.
14: Qual Indy?
13: O Indy Nunes, sempre tá acompanhando.
14: Tá ouvindo, um abraço.
13: Tá ouvindo também.
14: Ele e a esposa dele,
13: né? É isso.
10: Aí o...
13: abraço
10: mesmo. Aí o cara chamou a filha, né, pra uma conversa séria, né? É. Minha filha, lamento dizer, mas não gostei muito desse teu namorado.
14: Ai, ai, ai.
10: Ele é um rapaz simpático, educado, mas me pareceu que ele não é muito inteligente, não. Impressão sua, pai. Carlos é muito inteligente.
13: Carlos.
10: Bem mais do que tu pensa. Faz apenas 9 semanas que a gente tá junto e ele já me curou daquele sangramento que eu tinha todo mês.
11: Bom, Albino!
10: Depois eles casaram, é claro.
11: Sabe que esses dias eu saí na night aí, era só pra ser um joguinho de balaio com os amigos e acabamos indo pro furdum só.
10: Uia!
11: Cheguei, dei uma lá, me deu uma arranhada assim no pescoço. Uau. Eu falei, meu Deus, vou chegar em casa, a mulher vai vir na hora, né?
10: Uhum. Certo.
11: Entrei em casa, olhei no sofá deitada, o gato dormindo. Eu falei, ah, não. Miau. Fui lá e torci o rabo do gato, o gato já... deu aquela miada, não sei o quê, eu já coloquei a mão no pescoço, cheguei e falei, olha, mulher, o que esse gato me fez aqui, ó, acabou de me arranhar o pescoço. Ela falou, a minha esposa falou, verdade, Zé, temos que sacrificar esse bichano. Eu falei, mas só porque me arranhou no pescoço? Ela falou, não, olha aqui, chupou o meu.
10: Chifronésia!
12: Gado!
13: Tá explicado o porquê de Desidê.
10: É, já não pode ir mais em rodeio, né, Desidê?
12: Aí, que esse tempo atrás eu fui jogar bola, tinha jogo na gruta lá embaixo. E aí, nós tava no... Tava no vestiário, ele tocou no telefone. Tocou no telefone.
14: Qual que é o toque de telefone, Albino?
12: Tocou o telefone e eu vi que o Pablo atendeu. Pablo atendeu o telefone.
10: Seu amor.
12: Ele disse... tinha uma voz que dizia, alô, amor. Eu tô fazendo umas comprinhas aqui, eu vi o casaco de Vison, não sei o que, mais lindo do mundo. É uma pechincha, só 3 mil. Pablo disse, pode comprar. E aí a mulher disse, ah, e na concessionária tem aquela Mercedes da cor que eu queria. Eu posso levar? Ele disse, pega, querida, vai que é tua. Aí a mulher disse no telefone, disse, tu não vai acreditar. Aquela casa que eu gostei, que tá vendo por 500 mil, eu pensei em fazer uma oferta. Ele disse, vai, faz mesmo. Ela disse, então eu preciso correr, amor. Tchau, tchau, beijo. Pablo desligou o telefone, ele disse, de quem que é esse telefone aqui?
13: Parceria.
12: Olha, temos que fazer a filosofia de patente.
11: Vamos lá. Sim, antes só vou falar uma coisa pra vocês.
10: Ah.
11: É, um vizinho meu lá, todo mundo elogiou ele, porque morreu a sogra dele e ele se prontificou de pagar e ir atrás e mandar fazer a lápide.
10: É mesmo?
11: Todo mundo elogiando, porque ninguém faz isso hoje em dia por uma sogra,
10: difícil,
11: né? Mas depois que nós vimos a lápide, entendemos o porquê.
10: Ah.
11: Ele mandou escrever assim, ó. Aqui jaz e jaz bem. Descansa ela e eu também.
14: No ar, filosofia de patente.
12: Tá, tira a trilha então.
14: Já tá sem.
12: Já que hoje o tema é casal, filosofia de patente. Casal perfeito é aquele que briga por tudo, mas não se separa por nada.
10: Oh, muito boa!
12: E agora, mais uma. Vou dar mais uma fortificada nos casamentos.
10: Ah.
12: O casal perfeito não é aquele que nunca tem problemas.
10: Não.
12: Mas sim aqueles que, apesar de todos os problemas, permanecem juntos.
10: Boa!
12: Tô muito poeteiro hoje.
10: Verdade. Você sabe como é que a mulher te deixa feliz e triste ao mesmo tempo?
14: Feliz e triste?
12: Eu sei.
14: Tem como fazer isso?
12: Eu sei. É. O teu batote é maior que o do vizinho.
10: Isso aí. Boa.
13: Esse dia eu pedi pro Albino, né? Eu disse, Albino, tu ainda tem apetite sexual?
10: É.
13: Ele disse, eu tenho, José, pessoal, não tenho os taier mais.
10: Ele é darijado, esse vagabundo.
13: Tenderem, né? Nem...
10: Boa, gostei.
12: Tu vai ficar,
11: eu gosto, sabe do que eu gosto?
13: Deve estar aí a grande.
11: Eu gosto de fazer um amorzinho selvagem com a minha esposa.
10: É.
11: E a posição que eu mais prefiro é a do touro bandido.
10: Como que é isso?
12: Essa aí é perigosa.
11: É, você sobe no lombo da esposa... Segura firme no cabelo, dá uma cafungada no pescoço e fala no vidinho dela. Nossa, esse perfume é igual o da minha ex. Aí se segura em cima. Mas agora eu vou convidar todo mundo pra me ajudar pra nós fazer aqui a chamada do nosso quadro novo, né? Dica do dia...
18: Com Pedro Chimia!
10: Essa não tem nada a ver com o assunto de hoje, mas vai.
12: Vai, vai.
10: Ó, buzine imediatamente após acender a luz verde. Quem está na frente vai adorar.
13: É bem bom, é uma baita dica.
10: Agora,
13: não façam isso, por favor.
10: Eu, quando eu vou para a cidade maior, assim, parece que todo mundo me conhece.
12: Ué?
10: Ficam buzinando.
12: Barbeiro!
10: Grita umas coisas, eu não entendo direito.
14: No ar, Cid Bobeira e um momento de reflexão.
17: Momento de reflexão comigo, o mais lindo do programa.
11: Nossa,
17: gostaria que todos prestassem muita atenção agora. Aumente o volume do rádio. Conto de fadas feminista. Era uma vez um casal que fazia bodas de prata e estava também celebrando seus 60 anos de idade. Durante a celebração, apareceu uma fada e lhes disse: como prêmio por terem sido um casal exemplar durante 25 anos, concederei um desejo a cada um de vocês. Quero fazer uma viagem ao redor do mundo com o meu querido marido, pediu a mulher. A fada moveu a varinha mágica e zás! As passagens apareceram na mão da senhora. Em seguida foi a vez do marido. Ele pensou por um momento e disse: bem, esse clima está muito romântico, mas uma chance dessa só se tem uma vez na vida. Então, bom, desculpe, benzinho, disse olhando para sua esposa, mas meu desejo é ter uma mulher 30 anos mais jovem do que eu. A mulher ficou chocada, mas pedido é pedido. A fada mexeu sua varinha, fez um círculo e zás! O homem ficou com 90 anos.
11: Palmas, Chico!
17: Pera. Moral da história: todos os homens são sacanas, mas as fadas madrinhas são mulheres.
11: Aê! Muito bem, esse foi o programa Chutando Balde. Acompanhe o Desidério lá nas redes sociais. Sim, Desidério Guampa. Também o Chico Louco.
14: Humorista Chico Louco Oficial, Chico com X.
11: Isso aí, o Padinho Colono.
12: Fala, Colonada, muito obrigado pela parceria de vocês aqui na companhia do programa Chutando Balde. Semana que vem tem mais. Sigam lá, Badinho Colono, no Facebook, no Instagram e no YouTube.
11: E também ele, o Alemão Albino.
10: Isso, rapaziada, segue lá os Facebooks e no YouTube e também no Instagram, @humoristaalbino. Acha lá nós. Feito, um abraço, peixinho.
11: Valeu.
14: Beijo.
11: Fica por aqui o programa
18: Chutando.

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1: 20 horas e 55 minutos.
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Salete FM, agora são 20 horas mais 56 minutinhos. Noite de terça-feira, né? Acabamos de acompanhar o programa Chutando Balde aqui na sua Salete de Marcelino Ramos, né? Nessa noite de terça-feira, dia 18 de agosto de 2026. 24 graus a temperatura aqui na nossa Praça Padre Basso. Calorzinho bom agora à noite, né? Bom pra dar uma saidinha, pra aproveitar, né? Hoje o dia também foi de temperaturas elevadas e vai continuar assim até sexta-feira, né? Quinta-feira, quinta, sexta, já vem aí aquela chuvinha e já as temperaturas voltam a cair aí para 8, 6 graus, né? Vem um frio aí na sexta, no sábado e no final de semana. E eu tô chegando para trazer muita companhia para você, muita música boa e mais uma edição do nosso Blackout. Comunicando, Ebenezer. É isso aí, eu, seu amigo Ebenezer, Hall, vou trazer os clássicos aí dos anos 80, 90 e 2000 pra gente matar a saudade, pra gente recordar e para você também fazer parte aqui da nossa programação. Fica à vontade no 981-17-9296, 981-17-9296, é o WhatsApp aqui da nossa Salete FM, pode mandar o seu som nostálgico, a sua música favorita que a gente roda pra você na sua noite de terça-feira. Vamos começando ao som de Los Lobos, é a abertura do nosso Blackout.